0: E trouxe um editor e agora está na Fundação Lelo. Muito bem, então foi ele o corresponsável por esse livro, Deixemos de Tretas.
1: Ele, e persistente, porque eu acho que tive uns 4 anos para lhe responder ao desafio, porque eu tinha muita resistência a escrever, porque estamos muito treinados a escrever artigos científicos.
0: Mas foi um grande êxito, não foi?
1: O Deixemos de Tretas foi, ao contrário daquilo que eu imaginava, foi um enorme êxito. E depois rapidamente, foi pouco tempo depois de ter saído o primeiro livro, portanto saiu em abril de 24, ele faz-me um desafio para escrever um segundo livro.
0: Ah, este livro, Engolir Sapos, ainda se deve ao
1: Rui. Do tempo do Rui. Aliás, a troca de mensagens aconteceu a 17 de novembro de 2024 e eu tenho esse registro porque estava eu num domingo de manhã, no meu exercício, que costumo caminhar bastante, ao domingo de manhã e cedo, e então mandei-lhe uma mensagem a dizer: já sei o título do próximo livro, Engolir Sapos Engorda.
0: Aceitou logo imediatamente.
1: E ele respondeu-me a dizer: não sei se percebi muito bem, mas gosto. E depois eu enviei-lhe um áudio a explicar e ele responde-me: vamos falar durante a semana. E, portanto, veio exatamente nesse seguimento. O primeiro livro foi muito a nutricionista que escreveu. Este é mais a professora de bioquímica, porque, aliás, eu tenho 35
0: anos. Vocês são duas, afinal.
1: De ensinar...
0: Um livro cada uma.
1: Bem, já agora o primeiro antes da menopausa e o segundo depois da menopausa. Portanto, temos aqui uma versão também com um olhar diferente em relação à biologia da mulher e à saúde da mulher, e que também foi bastante um apelo. Até porque durante a vida toda, e sobretudo agora, vou ouvindo de que a magreza é da ruindade, e portanto daí eu resolvi explicar que quem engole sapos pode engordar.
0: Vamos aos sapos então, David. Já engoliste algum sapo, David?
2: Não, quer dizer, em França já comi grenouille, mas foi sem querer. Na altura não percebi o que era aquilo, mas...
0: Isso era mesmo literal.
2: Era literal, sim, engoli.
0: Não era sapo.
2: Não, é rã, sim, é rã, certo, é que renuílo, certo.
0: Mas na vida todos nós engolimos
2: sapos. Todos nós engolimos sapos. Portanto, mas o título é muito curioso, Engolir Sapos Engorda. Portanto, a questão é, eu peço-te um pouco que expliques o fundamento biológico deste título. Portanto, aquilo que enviaste, aquele áudio.
0: Agora é a
2: professora
0: de bioquímica que vai falar.
2: Aquele áudio que enviaste ao Rui Conceiro.
1: Rapidamente expliquei-lhe que quando nós temos o stress... É uma reação, uma resposta fisiológica de fuga e de luta, ou melhor, que prepara o organismo para a fuga e para a luta, e o organismo tem que fazer uma coisa que é chamada de energia para o sangue. Há um aumento do açúcar, da glicose no sangue, que é para a luta e para a fuga. E depois a seguir, se não acontece rigorosamente nada, essa glicose é convertida em gordura. E a priorização de uma forma de aprendizagem do organismo para momentos de estado de alerta, que no fundo este stress crónico é nós estamos sempre em estado de alerta e de emergência, o organismo vai priorizando aquilo que mais está associado à sobrevivência da espécie humana, que é a adiposidade, é guardar, é reservar gordura. E portanto aquilo que eu explico no livro, obviamente toda a gente tem sapos para engolir, eu também obviamente já engoli muitos, a questão é o que é que se faz nesta gestão de stress. Nós também ouvimos muitas vezes as pessoas a dizer, quando estão em stress, vou dar uma volta, vou arejar. É esta fase, esta parte de vou gastar aquilo que é o pico do açúcar no sangue. Aquelas pessoas que ficam completamente imobilizadas e é como se nada fosse, como eu costumo chamar as personalidades esponja, então obviamente vão acumulando as emoções. Depois associado também à fome emocional, que também explico, mas efetivamente estamos a ensinar o nosso organismo a estar sempre em serviços mínimos, como o serviço de saúde é. Serviços mínimos, adiposidade, porque não há como fazer mais nada.
0: Essa questão da nutrição, enfim, sabemos hoje mais do que sabíamos ontem, portanto a ciência, há uma ciência da nutrição, e há aquela questão da contagem de calorias que se fazia de antes quase como exclusivo, uma pessoa engordava porque tomava mais calorias do que aquelas que consumia. A questão é, hoje em dia, com os avanços da ciência, é muito mais complicado do que isso, não é? Quer dizer,
1: sem dúvida
0: porque
1: nenhuma.
0: É que se engorda, digamos assim?
1: As calorias...
0: Não é só o stress, há calorias diferentes, não é?
1: O que faz aumentar o peso, neste caso a adiposidade, que é sempre disso que queremos falar, não é de aumentar peso à custa da massa muscular, é de gordura, é uma prioridade do metabolismo a gordura, independentemente daquilo que são as entradas. Eu posso ter a pessoa a comer exatamente a mesma coisa hoje ou daqui a 2 anos e aquilo que vai acontecer do que está a ingerir tem um resultado diferente. Isto tem a ver com prioridades metabólicas. Mas a questão das calorias, a caloria, por definição, é uma combustão de laboratório. Essa questão de eu somar as calorias e depois também estimar o que a pessoa está a gastar e fazer quase que uma termodinâmica linear.
0: Sim, eu

0: Não
1: foi
0: é
1: a pessoa
0: verdade.
1: Ter uma dinâmica
0: não
1: e
0: é
1: a calorias
0: assim.
1: Surgiu nesse contexto, aliás, das máquinas do século XIX.
0: Não é assim. Isto, se fosse assim, quer dizer, era mais fácil
1: boca,
0: contornar.
1: Boca fechada.
0: Aliás, o livro é exatamente também para desmistificar o que nós hoje assistimos do ponto de vista da consciencialização da obesidade enquanto doença, não é dizer às pessoas que têm que fechar a boca. Há todo um processo que está associado e eu também tenho aí um capítulo que as pessoas se reconhecem muito, que é só de olhar engorda. O só de olhar engorda significa que toda a ativação neuronial é priorizar, vai entrar qualquer coisa que é com destino de gordura. Pode não entrar. No abstrato, o engordar significa que a priorização e a instrução que eu estou a dar de comando central é para abrir as portas do tecido adiposo. É um bocadinho nós imaginarmos como é que isto funciona cá dentro. Entra a comida, tem um processador, e o meu processador pode ser diferente do processador da outra pessoa, portanto, entrou a mesma comida, mas eu tenho uma fase de processador, que é o intestino, e depois passa o processador e eu posso ter a refeição A a dar origem a B, ou a refeição A a dar origem a C, coisas diferentes. E depois, tenho muitas portas abertas ou só tenho uma ou duas portas abertas. É quase como imaginar as linhas de metro, em que numa pessoa eu tenho as linhas de metro todas a funcionar lindamente, que é as vias metabólicas, e noutra eu só tenho a linha vermelha a funcionar, a amarela, em vez de parar em todos a piadeiros, já só para no fim. Portanto, todos os processos metabólicos estão a acontecer de forma diferente e essa priorização também resulta daquilo que são as nossas, os nossos estilos de vida, que não é só o que comemos, a qualidade do que comemos, a hora que comemos, a atividade física, exercício físico, o sono e a gestão do stress. Portanto, há muitas variáveis a influenciar estas portas que tenho abertas ou não.
1: E todos nós somos diferentes, não é? Às vezes o que funciona para umas pessoas não funciona para outras.
0: Somos diferentes quer do ponto de vista genético, quer depois do ponto de vista de como é que está a epigenética deste indivíduo. É como é que eu, com aqueles genes, tenho prioridades metabólicas. As prioridades metabólicas é mesmo importante as pessoas perceberem que entrou uma... É a mesma coisa que numa fábrica, entrou uma matéria-prima, mas a mesma matéria-prima pode entrar noutra fábrica e os produtos são diferentes.
1: Sim,
0: o resultado
1: sim.
0: É diferente, depende do design, dos recursos humanos, dos equipamentos que lá estão.
1: Portanto, uma dieta adequada para ti e que achas bem, sentes-te bem, pode não ser a dieta que vais aconselhar uma pessoa que...
0: Claro que não. Claro que não. Claro que nós hoje já falamos muito da medicina de precisão, da medicina personalizada, da nutrição personalizada, mas ainda estamos muito longe disso, até mesmo na área clínica. Eu às vezes brinco ao dizer que o mais personalizado que nós fazemos numa consulta é tratar a pessoa pelo próprio nome.
1: Claro.
0: Porque depois todas as variáveis que são importantes conhecer, desde logo os genes, depois todas estas prioridades metabólicas que implicam alguns exames que se precisaria de fazer. Nós não sabemos e, portanto, andamos um bocadinho a dar as instruções...
1: Tentativa e erro, não é?
0: É tentativa e erro e muito com princípios de saúde pública, que é isto faz
1: mas
0: bem no geral.
1: Mas há dietas que são autênticos disparates, não é? A gente vê cada coisa escrita, são tretas, não é?
0: Imensas, imensas. Aliás, só a própria o nome de dieta e o nome de dieta vem da origem da palavra, que é estilo de vida, mas as pessoas entendem dieta como uma restrição.
1: Exato,
0: como
1: não é
0: uma
1: necessariamente
0: punição.
1: Dieta, não é?
2: Dieta é aquilo que nós comemos, não é?
0: Sim, é o nosso estilo de vida, não é?
1: Sim,
0: mas efetivamente esta questão dos planos alimentares que tem falhado imenso, eu relativamente a isso tenho muita resistência, ou seja, um plano alimentar faz sentido em contexto hospitalar, em que eu tenho alguém internado e que vai ter aquela refeição porque é aquilo que lhe é oferecido de acordo com a situação clínica.
1: Em ambulatório, não é?
0: Em ambulatório, quando as pessoas estão no seu dia-a-dia, elas têm é que saber escolher e porque é que devem saber escolher aquilo e ter autonomia, porque se não têm autonomia acabam por depois ir para coisas muito estapafúrdias, como aliás estava a dizer, as dietas que se vêem, e principalmente nas redes sociais, não é? Que é o grande perigo, mas...
1: Agora está essa praga, não é?
0: Mas é preciso entender esse fenómeno. Esse fenómeno resulta muito de oferta feita pela procura. As pessoas precisam porque as pessoas têm uma noção clara de quanto a alimentação influencia a saúde e não tendo resposta dos profissionais de saúde onde eles deveriam estar, obviamente consomem...
1: Mas ouve-se cada coisa, de facto, que é muito difícil lutar contra isso porque as pessoas até... algumas passam por profissionais de saúde quando não são, não é?
0: Sim, nós aí já temos os dois perigos, quer dizer, e lá está, aí foi um bocadinho essa, o objetivo do deixemos tretas, que era pôr os pontos nos is. Mas aqui nas redes sociais nós temos dois fenómenos. Por um lado, as pessoas que não percebem mesmo nada do tema, não são profissionais de saúde, mas são líderes de opinião.
1: Sim,
0: mas também, infelizmente,
1: dietas carnívoras e outras coisas.
0: Está a dar a bom exemplo. Claro que eu aí poderia dizer, bom, para estes há que ter em consideração que existem ordens profissionais e, portanto, basta ver se aquela pessoa de facto está registada na ordem dos médicos, na ordem dos nutricionistas. Não está, não é profissional de saúde, pode não ser credível. Agora, também infelizmente temos que ser honestos e de facto já há alguns influenciadores que são de facto profissionais de saúde com imensa responsabilidade e que dizem barbaridades dessas. Aliás, a dieta carnívora até vem de uma influencer que é médica. Portanto,
1: pois é isso, temos a certa dor, as pessoas não sabem distinguir.
0: Porque depois se calhar eu também daria outra explicação.
1: Bem, que é, vem de facto cá de uma pessoa que é médica, mas isso vem de lá de fora, isso é uma coisa que tem origens, normalmente nós importamos o mau e o bom.
0: Exatamente, mas eu até acho que isso também nos deve levar sempre a uma reflexão positiva, que é o que é que isso significa? Significa que os profissionais de saúde hoje em dia têm que fazer coisas diferentes para sobreviver, porque de facto a classe médica é maltratada, é mal paga. E depois têm que encontrar estes nichos de oportunidade, que não é de maneira nenhuma o melhor, mas de facto esta perversão da própria carreira leva provavelmente a isto, a este tipo de comportamentos.
2: Conceição, eu fiquei aqui com uma ideia quando referiste que os planos nutricionais fora de um contexto hospitalar que não fazem sentido. Eu gostaria que explicasse um bocadinho melhor isso. Portanto, muitos nutricionistas prescrevem planos nutricionais. Falaste na questão da autonomia. Portanto, o que é que deve ser essa intervenção e o que é que pode ser realmente útil no dia-a-dia das pessoas?
0: Ainda bem que se reforça isso, não se caísse no risco de me crucificarem.
1: Não, aqui nós não fazemos.
0: Não, a opinião pública e os colegas. Sim, eu quando estou a dizer isto, estou a dizer que de facto é bastante limitativo se alguém procura numa consulta e se aquilo que eu ofereço é um plano alimentar. Claro que em muitas situações, com determinado perfil da pessoa, até pode ser o caminho de levar o que é que come especificamente ao pequeno almoço, ao almoço, à meia da tarde.
2: Com várias opções, não é?
0: Com as várias opções. Mas o que eu estou a dizer é que nós já temos a experiência de que muitas vezes isso falha, até falha porque as pessoas nem percebem o que é que têm a fazer assim. Depois, porque se queixam que se vão numa circunstância diferente que não existem aquelas opções, já não fazem, como muitas vezes dizem. Ah, mas eu vou de férias, como é que eu vou fazer? Ora, se a pessoa não tem as competências para perceber nesta situação o que é prioritário. Chegou a um bar, só tem uma montra de bolos, que muitas vezes isso é a tentação, porque eu não pude comer aquilo que lá estava porque não tinha essas opções. Mas as pessoas também têm que saber perguntar se têm e quais são as opções que naqueles momentos podem ter. E portanto eu acho que é muito importante dar competências para as pessoas perceberem e ficarem. Aliás, a medicina dos 4 P's é aquela que é capaz de predizer, que é capaz de prevenir, é personalizada, mas é participada. Eu, se não tenho o paciente a perceber exatamente porque é que deve fazer aquelas coisas, pode falhar.
2: É ensinar a pescar em vez de dar um peixe.
0: Exatamente. Né? É, depois guardam a folhinha do plano alimentar para mais tarde recordar, enfim. Este é, é um pensamento crítico que eu tenho, que eu sei que não é, se calhar, de comum acordo de todos, mas é o meu pensamento crítico, enquanto também académica.
1: Conceição, percorrendo aqui este teu livro, encontra-se aqui um capítulo intitulado Microbiota, o segundo cérebro. Temos a cabeça, uma segunda cabeça nos intestinos. Eu já ouvi falar de neurónios nos intestinos, isso existe mesmo?
0: Ah, sim, sim. Toda a parte.
1: Conta lá que eu quero saber, que é para eu pôr os de cima e os de baixo a funcionar.
0: Não, ele não é um segundo cérebro, é o mesmo. Nós temos, de facto, um território, basta pensar que é um território de fronteira com o meio exterior e é um território de fronteira com aquilo que é apresentado diariamente no meio exterior, que são os alimentos. E, portanto, temos o exército, que é o sistema imunitário, e temos também todo o complexo neuronial do intestino, que é extremamente rico e tem uma grande presença.
1: Aquelas células são iguais ou parecidas?
0: Elas comunicam. Portanto, há de facto uma comunicação direta.
1: Mas são do mesmo tipo as sinapses?
0: Sim, são neurónios. E, portanto, aliás, nós também temos muita produção de neurotransmissores a nível do intestino
1: sim.
0: E também até do próprio microbiota intestinal. Mas sem dúvida que as pessoas também têm muita noção de que estar apaixonado sentem borboletas no estômago, ou quando estão angustiadas dizem que têm um nó na garganta ou no peito. Portanto, há de facto uma ligação direta, ou quando as pessoas estão nervosas ficam com o intestino mais solto. Portanto, esse conhecimento nós vamos tendo. A questão aqui é ter a noção de que vêm mensagens de cima do cérebro para o intestino e do intestino para o cérebro.
1: E no intestino está povoado com aquela bicharada, toda transformada assim de modo muito simples, mas com aquelas bactérias e também vírus, não é?
0: Sim.
1: O microbiota. Qual é o papel desse microbiota intestinal, digamos, no nosso funcionamento? É digamos, indispensável, não é? Cada um de nós é diferente devido a esse tipo de população que está connosco.
0: é importante as pessoas terem a noção de que nós temos 10 vezes mais células de origem microbiana do que de origem humana.
1: Porque essa sabia. Eu cerca de sou 100... eu e os meus
0: micro-organismos. Temos cerca de 150 vezes mais genes de origem microbiana do que de origem humana. O que podemos dizer que, quando vamos à casa de banho, ficamos mais humanos.
1: Em massa é muito pequenino.
0: Sim, digamos. Estamos a falar em cerca de 2 quilos, 1 a 2 quilos.
1: 2 quilos só de bicharada.
0: Sim. Claro.
2: Talvez
0: que...
2: 4% do peso de qualquer pessoa.
0: É uma massa, sim.
2: É uma percentagem corporal ainda que ainda se vê na balança.
0: Bom, mas não convém que as pessoas fiquem sem isso, não é?
2: Acho que nunca houve nenhum humano estéril, não é? Não houve nenhum humano sem bactérias.
0: Sei lá, mas hoje em dia já se usa tudo, não é?
2: Já foi possível fazer ratinhos estéreis.
0: Sim.
2: Mas é muito complicado. Um ser humano estéril nunca existiu. É colonizado logo no inútero.
0: Sim. Mas a verdade é que estes micro-organismos permitiram que nós evoluíssemos enquanto espécie humana. E, portanto, a espécie humana evolui com esta comunicação, com esta presença destes animais de estimação.
1: Eles precisam de nós.
0: Somos holobiontes,
1: não é?
0: Exatamente. E na verdade, nós evoluímos quer do sistema imunitário, quer até pelo facto de eles retirarem dos alimentos o que nós precisamos. Eu há bocadinho, quando falava em processador, estava a falar em microbiota. Se nós tivermos um bom microbiota, se eu estiver bem acompanhada, eu de facto como e tenho um determinado produto. Agora, se eu começo a ter um órgão doente, com os oportunistas em grande protagonismo, e isso é das oscilações também até alimentares, se eu tenho uma alimentação monótona, eu nunca posso ter muita diversidade nos animais que tenho.
1: E para proteger o microbiota é a alimentação, mas há também quem aconselha outros produtos e que enfim, há um mercado para muita coisa, né? As pessoas dizem...
0: Na base é a alimentação, porque tenho sempre que ter a noção clara que, se eu tenho animais de estimação, eu tenho que lhes dar de comer.
1: Exatamente.
0: No jardim zoológico não comem todos a mesma coisa, não é?
1: As cadelas sabem isso.
0: Aos alimentos de cada tipo. Portanto, é assim, se eu não tenho uma alimentação que alimente todos, eu perco diversidade. Quando eu perco diversidade, em que não estão umas... as outras oportunistas vão ganhando peso e, de facto, começa a ter um órgão menos bom. E esse órgão menos bom pode ser o suficiente para, por exemplo, a saciedade, que é uma coisa que está tão em discussão, a questão da obesidade. Eu, para ter saciedade, para enviar sinais de que é preciso parar de comer, eu preciso destes micro-organismos. E, portanto, quando eles começam a não estar lá, aqueles bons com que eu evoluí enquanto espécie humana, significa que eu não vou saciar.
1: Há uma moleca que se fala muito agora, o GLP, não é?
0: Sim, os análogos do GLP-1 enquanto fármacos para a obesidade, é preciso também ter a noção de que eles são produzidos por células entroendócrinas, portanto são no epitélio do intestino, as células que produzem o GLP-1, GLP-1 endógeno. E o estímulo para essa síntese até é microbiano, ou seja, quando comemos fibra, alimentos ricos em fibra, como por exemplo as leguminosas que deixaram de estar nos nossos pratos. E depois eu tenho os bons animais de estimação, os animais de estimação pegam naquela fibra, produzem uma coisa que se chama butirato, que é um ácido gordo de cadeia curta, e o butirato vai e diz às células entroendócrinas, produza-se GLP-1. Quando nós estamos a ter a evidência que análogos do GLP-1 são importantes para o tratamento da obesidade, temos que olhar um bocadinho para trás e perceber, isto está aqui a prova de que de facto eu tenho que também melhorar a microbiota intestinal para passar a ter a síntese endógena e não apenas a terapêutica farmacológica. Portanto, acho que aqui fica claro o papel do microbiota até no peso.
1: Nessa parte. E esses medicamentos que andam para aí, que agora as pessoas usam até demasiado, não é? Qual é o teu olhar que tens para... enfim, há uma indústria farmacêutica pujante com esse tipo de produtos para emagrecer, no fundo. Inibem o apetite, não é?
0: Sim, inibem o apetite e aumentam a saciedade, que são mecanismos diferentes, mas a verdade é que, não sendo eu prescritora de medicamentos, porque não sou médica, também já agora, pelo menos para já, não precisando da sua prescrição, acho que estou à vontade para falar do tema, além de que, de facto, doutorei-me até na área no Departamento de Farmacologia.
1: Por isso é que nós perguntamos, só perguntamos às pessoas que estão à vontade.
0: Não tenho viés, mas a verdade é que, em relação a nenhuma outra doença, se discute tanto um novo medicamento. Um novo medicamento, ainda bem que existe. Aliás, a doença já está identificada enquanto doença desde 2004, mas só agora é que se começa a falar, porque obviamente parece que na medicina, só quando existe um medicamento é que assumimos que é uma doença, porque enquanto não há medicamento é melhor nem entender isso dessa forma. E, portanto, é uma evolução enorme, muito importante e que devemos fazer.
1: Em geral é positiva, não é?
0: É muito positiva.
1: A questão é o uso, agora qualquer pessoa...
0: É o tratamento em associação, ou seja, é uma oportunidade também para mudar hábitos alimentares, fazer exercício físico, porque de outra forma as pessoas com a doença têm muita resistência a um caminho penoso. Agora, obviamente, que todo este mercado paralelo de disponibilidade destes fármacos acontece por tantas proibições. É um ato médico. O médico está formado exatamente para ser capaz de identificar qual é o indivíduo que vai ter benefício. E mais, acho que a obesidade é a única doença, a mim parece-me, que há discussão de que só se deve dar um medicamento quando está no fim de linha. Porque em todas as outras doenças, se ouve falar em diagnóstico precoce e intervenção precoce.
1: Sim, mas estes medicamentos são novos, não é? E começaram por ser pós-diabéticos e depois descobriu-se...
0: Mas tratar a obesidade, tratar o excesso de peso e retirar aquilo que é o perímetro da cintura enquanto fator de risco, eu acho que é importantíssimo. O que nós temos é todo um preconceito de comportamento e de associar isto à estética e à saúde. A estética não é estética, é uma questão mesmo de saúde.
2: Uma visão moral sobre a obesidade. Portanto, as pessoas que são obesas têm culpa de ser obesas, não é? Por isso,
0: quem tem cancro do pulmão e fuma, ninguém diz que ele é culpável. Não é? Portanto, eu acho mesmo que isto é um estigma que devemos deixar esse lugar e hoje não se discute, nunca se discutiu tanto nenhum medicamento para a hipercolesterolemia nem para a hipertensão, mas relativamente à obesidade discute-se, porque eu acho que de uma forma hipócrita lá na base está a questão de não se portou bem e portanto...
1: Se é gordo é o culpado.
0: Não, a obesidade é uma doença e é uma doença visível que tem um fardo social imenso, que tem um fardo de comorbilidades imensa, e portanto acho que se deve falar disto de uma forma um bocadinho mais séria e não com este fediver toda à volta, que eu acho que isto até é folclórico e mal.
2: Muito bem, agora para terminar, terminamos com outro assunto também rodeado de alguma polémica, que é a questão do conceito de alimento ultraprocessado. Portanto, serão aqueles alimentos que, independentemente das calorias que têm ou não têm, ou do seu conteúdo nutricional, é pôr o foco no nível de processamento que esse alimento teve antes de chegar, digamos, aos nossos pratos. Portanto, em geral são alimentos produzidos industrialmente, com ingredientes que as pessoas não conhecem, por exemplo, batatas fritas de pacote, pizzas congeladas...
1: Coisas que não estão na dispensa,
2: não, mas as batatas fritas congeladas também, as batatas fritas de pacote também são ultraprocessados, refrigerantes. Portanto, há aqui um debate em relação aos ultraprocessados sobre se o grau de processamento de um alimento, independentemente do seu conteúdo nutricional, é um problema ou se o problema é mais o conteúdo nutricional, como o grau de sal, de açúcar, de gordura. Qual é que é a tua posição em relação a esta questão dos ultraprocessados?
0: Muito bem, são parentes da conversa anterior, e se engolir sapos não é propriamente toma um medicamento para tratar a obesidade, que não fique essa mensagem, até porque o livro tem o prefácio da Isaura Neto, que é psiquiatra, é uma grande psicanalista e portanto chama a atenção para o cuidado da saúde mental. Passando aos processados, nós confundimos na opinião pública, e para não dizer às vezes até na ciência, no mundo da ciência, o que é tecnologia alimentar e o que é as ciências médicas. Portanto, quando falamos em saúde é uma coisa, quando falamos em tecnologia e processamento é outra. Eu, quando cozinho em casa, processo os alimentos. Portanto, o processamento alimentar também é importante para uma questão...
2: Cozer um ovo é processar um alimento.
0: Também é uma questão de segurança. O processamento dos alimentos pode nos levar a formulações mais interessantes do ponto de vista nutricional e até ambiental, não é? A economia circular, eu tenho um subproduto que ia para o lixo, com uma proteína whey, que bastante se fala, a proteína do soro, ainda me recordo no início deste século, em 2002, talvez, comecei a fazer investigação na proteína do soro de leite, que ainda ninguém falava da proteína whey. Portanto, nós,
2: é muito usado por desportistas para ganhar massa muscular.
0: Mas na altura ninguém falava ainda disso. Portanto, só para tirarmos também o preconceito de que tudo que é resultado da indústria, tudo aquilo que é processado é mau. Agora, obviamente, e bem falou, daquilo que é a formulação nutricional. O que é aquilo tem? Se tem muita gordura, sobretudo saturada, se tem sal a mais, açúcar a mais, esse é um critério. Mas também, mais uma vez, nós também devemos nos preocupar com mensagens positivas, mais do que estar a dizer o que é mau, é o que é que nos está a faltar na dieta dos portugueses, e não aquilo que temos deixado de comer, senão é sempre a penalização e parece sempre que é tudo muito mau e restritivo. A questão é que estamos a comer alimentos muito ricos em sal, em açúcar, em gordura saturada. O que é que não estamos a comer? Nós não estamos a comer muito do mundo vegetal. O mundo vegetal de hoje é fruta e é o pão, a batata, o arroz, a massa... São as fontes de amido. Só comemos essas duas coisas, porque depois lá vem uma folhinha de alface ou um tomate.
1: Em geral é pouco, não é?
0: É muito pouco.
1: Aqui que se...
0: Quem é que come todos os dias ou grelos, ou brócolos, ou espinafres, ou agriões, espargos, alcachofra, etc, etc, etc? Quem é que come as leguminosas, o feijão, o grão, as lentilhas, as ervilhas? Quem é que come os cereais integrais ou até as oleaginosas, amêndoas, nozes? Portanto, a monotonia alimentar está instalada, não é? E as pessoas preocupam-se em contar calorias e não o número de alimentos diferentes de origem vegetal. Qual é a diferença entre um animal e uma planta? O animal mexe-se, a planta não. Se a planta não se mexe, quimicamente, e para a sobrevivência da espécie, ela tem que se munir de muito mais química. Por isso é que nós, no mundo vegetal, encontramos uma diversidade química superior, que são aqueles, os antioxidantes, os anti-inflamatórios, que muitas vezes ouvimos as pessoas dizerem. Portanto, eu preciso de ingerir maior diversidade de alimentos de origem vegetal. Não é ser vegetariano, não estou a dizer isso. Estou a dizer é o... mais de origem vegetal, com mais diversidade durante o meio dia alimentar.
1: Então, a dieta portuguesa não é, em geral, uma dieta adequada.
0: A dieta mediterrânica, que na realidade
1: temos... Fala-se muito nisso, da dieta mediterrânica.
0: Pois, mas em 2015, que é quando nós temos os últimos dados do Inquérito Alimentar Nacional em Portugal, mostram que mais de 80% da população portuguesa não tem adesão à dieta mediterrânica. Portanto, a verdade é que o que é que nós mais vemos as pessoas comerem?
1: A dieta real não corresponde, digamos, à... digamos, aos padrões de saúde que
0: não, a globalização alimentar tudo aproximou daquilo que era menos bom, a ocidentalização, no fundo, do nosso dia alimentar. É o leite, é o pão com manteiga ou com fiambre, depois é o almoço, que é a carne, a batata ou a massa e o peixe, e o jantar repete-se igual, e depois anda as bolachas pelo meio, as tostas. A diversidade do mundo vegetal é mesmo muito escassa.
1: Muito bem, fica aqui a recomendação para comer mais vegetais.
2: E vegetais diferentes, não é? De modo diversificado.
1: Portanto, comer vegetais não engorda, não é?
0: Bom, aí teríamos outra discussão.
2: As batatas fritas são vegetais.
0: Não, ora, isto é um bom exemplo daquilo que às vezes é a deturpação da dieta vegetariana. Muitas vezes nas cantinas, eu já vi, um prato vegetariano era com natas de soja, depois era o croquete de arroz com arroz, batata frita, quer dizer... Isso pode ser o mundo vegetal, mas adequado tem muito pouco. Portanto, nós não precisaríamos de inventar muito. Aliás, se inventássemos menos, seria uma boa recomendação. O primeiro livro que eu escrevi até fala lá do jornalista americano Michael Pollan, que dizia, ou que num dos livros, nunca coma nada que a sua avó não reconhecesse como um alimento. Agora, se calhar, a sua bisavó. Porque, na verdade, nós inventamos muito, não é?
1: Muito bem, às vezes o problema é que não inventamos bem, não é? E há outras pessoas que inventam e querem vender as coisas que inventam, e nós somos clientes de muita coisa. Enfim,
2: coisa
1: aqui
2: inventada.
1: Está um livro, Engolir Sapos Engorda, O Peso das Emoções na Saúde e na Balança, de Conceição Calhau Contraponto, esteve connosco neste Mais Lento que a Luz.
2: Muito obrigado e até ao próximo episódio.
0: Muito obrigada.

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0: 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Antes do início da manhã TSF, ainda há a Escuta do Mundo, edição de Nuno Artur Silva, esta semana com a cantora e compositora Marisa Liz e o poeta, escritor e assessor do Parlamento Europeu, Rui Lage.
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2: Se puderes ouvir, escuta. Se puderes escutar, atenta. Bem-vindos à Escuta do Mundo. São nossos convidados hoje Marisa Liz, cantora e compositora, e Rui Lage, poeta, escritor e também assessor do Parlamento Europeu. Bem-vindos. E,
3: obrigada.
2: Marisa, editaste agora mesmo o disco que leva o título Relatos de um Coração Confuso e que tem, curiosamente, um prefácio.
3: Certo.
2: É pelo prefácio, como é normal fazer-se, que vamos começar.
4: Um tempo atrás apareceram estrelas e planetas. Estrelas e planetas. Planetas. E...
5: E se a confusão fosse o caminho? E se o caminho fosse um labirinto? E se esse labirinto fosse de espelhos? E se os espelhos partissem em pedaços? E os pedaços refletissem outros sóis? E esses sóis queimassem dentro de nós um novo infinito? Para recomeçar a confusão. E se a confusão fosse o

0: era o prefácio a Relatos de um Coração Confuso, um prefácio que diz: e se a confusão fosse o caminho? Quem o dizia no prefácio era o Paulinho Mosca, que foi compositor deste disco, não é? Porquê é que sentiste necessidade, vontade de começar o disco com este prefácio?
1: Pronto, antes disso, a única coisa que eu tinha para este disco era o título.
0: Relatos de um Coração Confuso.
1: Eu estava claramente confusa, e este título foi de onde tudo partiu. E depois de uma conversa com o Paulinho, e de nós associarmos a confusão a uma coisa negativa, ou o facto de não sabermos a uma coisa negativa, em conversa com o Paulinho, ele disse: Marisa, acho que tens um disco, bora confundir-nos. A confusão não é um problema, é um caminho. E isto virou totalmente a forma como eu pensava sobre variadíssimas coisas. Eu tinha o disco quase todo trabalhado, estruturado, e estava com esta ideia de ter um prefácio há algum tempo, por uma razão bastante triste, porque tenho PhD e autismo, e tive sempre uma incapacidade muito grande de conseguir ler. E a minha mãe era uma, a minha mãe era e é uma consumidora de livros. Eu lembro-me perfeitamente de haver sempre livros à volta, e que durante a minha infância foi muito difícil para mim, então eu escondia que eu os lia, e a única coisa que eu lia eram os prefácios e a última frase. E os prefácios mudaram a minha vida, porque fizeram com que eu entrasse numa história sem realmente entrar nela. E como eu não conseguia fazer, porque tinha que estar sempre a voltar atrás, porque as letras confundiam-se, a música tornou-se, tornaram-se os meus livros. E por isso é que o meu hiperfoco para a música foi tão intenso, que eu lia as músicas. Eu sabia o que é que o baixo estava a fazer, o que é que o teclado estava a fazer, o que é que estávamos a falar. Lia cada poema 30 vezes, lia os agradecimentos, e dei por mim a começar a gostar cada vez mais de poesia, porque eu conseguia ler. Certo. Porque não havia nada de que me conseguisse. Eram emoções, em vez de ser uma história, eram pequenas histórias de emoções e sentimentos que parece que foram despejados num texto, e no texto a seguir tinhas outra emoção. E tinhas a Flor Bela Espanca, foi daquelas que mais me acompanhou nesta luta.
0: Que é uma luta que ainda tens hoje?
1: É uma luta que não tem cura.
0: Portanto, tens dificuldade em ler romances, textos longos, mas consegues ler poemas, textos curtos, prefácios,
1: textos curtos,
0: notas,
1: certo,
0: finais.
1: Mas lá está, como a minha mente sempre foi tão curiosa, e eu queria entrar nas histórias todas e mais algumas. E quando era miúda comecei muito a ler, porque tinha os bonecos e por ti. E eu tinha uma vontade tremenda de ler tudo o que estava à minha frente. Tive várias dificuldades, inclusive, a aprender a ler. E mais tarde comecei a perceber que os livros estavam a tornar cada vez mais difíceis, e que me punham num sítio de revolta profunda, porque eu queria ler e não conseguia. Não era por falta de vontade, não era.
0: E agora?
1: Eu todos os dias pensava: hoje eu vou conseguir. E tinha que estar constantemente a voltar para trás. As últimas frases dos livros davam-me a conhecer. Nem sei bem como é que é de explicar isto, porque a última frase do livro não te conta a história, mas conta-me um bocadinho da pessoa que a escreveu. E o meu cérebro habituou-se a conseguir ver essas diferenças. E nos prefácios eu sublinhava. Quando eu pedi ao Paulinho Mosca que gostava de ter um prefácio no disco, ele, que já estava confuso depois de todas as nossas conversas, disse: Marisa, ok, agora confundiste-me a sério. Queres um prefácio como? E eu contei-lhe esta história e disse que estava preparada para abrir isto para mim, e para deixar de ter vergonha de uma coisa que eu não tenho culpa. E disse-lhe que gostava de ter um prefácio musicado, porque a opinião que eu tenho, ou pelo menos a ideia que eu tinha dos prefácios, eram pessoas que os escritores ou escritoras convidavam, que eles admiravam, para poder ter em primeira mão a obra. Uhum. E quase que faziam meio que um resumo daquilo que ia acontecer. Os prefácios são muito diferentes uns dos outros. E o Paulinho foi das primeiras pessoas a ouvir o disco inteiro. Foi o que eu lhe disse: se puderes ler o meu livro e faz-me um prefácio.
0: E o prefácio foi este, com este mote.
1: E então, o prefácio foi, depois de todas as conversas e depois do disco inteiro, de uma ponta à outra, ele mandou-me este texto que resume. Resumir é uma palavra que eu não gosto nada. Sim. Mas que... porque tive que fazer tantas vezes. Mas que resume, vá lá, não tenho encontrar outra palavra, aquilo que o caminho que o disco tem.
0: E o Paulinho Mosca é compositor de 4 dos temas deste disco, entre outros músicos. Ele é brasileiro. Como é que vem esta conexão brasileira?
1: Não só com o Paulinho, mas com vários outros. A conexão brasileira vem do nosso povo. E de eu achar, e tenho muito orgulho, de quando era miúda, de pensar que toda a gente no mundo era assim e que toda a gente ouvia música de todo lado. Porque lembro-me, nos anos 80, de ligar a rádio e de conhecer música italiana, francesa, alemã, africana, brasileira, espanhola, e que eu achava que isto acontecia assim. Toda a gente, pronto, tinha esta oportunidade. E isso despertou também em mim uma vontade de descobrir mais. A música brasileira teve um impacto maior, muito por causa das novelas. Nós tínhamos as novelas da Globo e antigamente as novelas tinham um cuidado muito grande a escolher as canções que entravam.
0: Desde a primeira, Gabriela Queiroz
1: Canela. Desde a primeira, sim. Portanto, e nós temos, e enquanto estávamos a ver uma novela, obviamente a malta estava a ver a novela, eu estava à espera que a música entrasse constantemente. E foi através da novela que eu conheci, comecei a conhecer artistas como o Chico Buarque. A partir daí.
0: E começaste a colaborar com vários deles, e agora.
1: Primeiro comecei a aprender e a conhecer, e depois fui com vontade e cheia de coragem pedir-lhes ajuda.
0: Muito bem, uma das faixas deste disco chama-se Vício Difícil.
1: Sim.
0: De quem é esta música?
1: É também do Paulinho. Todas elas foram escritas e compostas depois de várias horas de conversa. Portanto, não há aqui nenhuma canção que tivesse na gaveta. Não há nenhuma ideia ou mensagem antiga ou futura, na verdade. Foram emoções que eu senti durante a minha vida, algumas em dias diferentes, outras vezes todas ao mesmo tempo, e essas emoções foram transformadas em música.
0: Então vamos ficar com o Vício Difícil.

0: faço.
1: Era Vício Difícil, do último disco de Marisa Liz, Relatos de um Coração Confuso. Nosso convidado também, Rui Lage. Olá, Rui, bem-vindo.
2: Olá, viva.
1: Rui, és poeta. Esta é a designação simples para o que tu fazes. Editaste recentemente uma antologia tua, de poemas teus, que se chama, deste o título, Física Espiritual. Editaste também, não há muito tempo, uma antologia, Adeus Campos Felizes, que é uma antologia do campo na poesia portuguesa dos séculos XIII ao século XXI. E temos aqui material para muita conversa, a que podemos sobrepor uma outra camada tua, que é o facto de seres assessor do Parlamento Europeu, exatamente na área em que trabalhas, que é a área dos direitos humanos. Que imagino que neste momento seja uma área particularmente importante. Sempre foi, mas hoje mais do que
2: há um refluxo neste momento gigantesco a nível mundial nos direitos humanos.
1: Comecemos por aí. Qual é o trabalho que tu fazes no Parlamento?
2: O meu trabalho essencialmente é redigir resoluções de direitos humanos do Parlamento Europeu, negociá-las com os outros grupos políticos e sobretudo contactar com ONGs, com representantes de famílias de presos políticos, de pessoas que são perseguidas numa série de países e que no fundo se dirigem ao Parlamento Europeu em desespero de causa, procurando que haja uma atenção por parte do Parlamento Europeu, porque há sempre uma pressão política que o Parlamento Europeu pode
1: exercer. Há muito aquela ideia de que a Europa está adormecida, está desconexa, está confusa também, está sem caminho, e a ideia é, bom, a Europa não resolve nada. Essa imagem...
2: A Europa resolve muitas coisas, resolve talvez demasiado lentamente para as nossas expectativas e para um tempo hiperacelerado como é o nosso.
1: E um tempo em que os direitos humanos estão ameaçados em sítios onde às vezes não esperávamos que
2: estão, inclusive na própria Europa, porque como nós sabemos há derivas ditas iliberais. Alguns regimes começaram por ser democracias e depois se tornaram uma coisa híbrida, porque a certa altura quem está no poder decidiu começar a atacar o poder judicial, a independência dos juízes, os jornalistas. Nós estamos a ver isso em muitos países, em muitos casos com a ajuda russa. E vemos também interferências externas em eleições, em sufrágios democráticos em vários países da Europa.
1: E temos informação que são concretamente os russos que são dos principais.
2: Não são só, mas neste momento são essencialmente os russos.
1: Sim.
2: E tudo isso faz por contraste até. Porque eu ouço dizer muito que há um problema de lideranças na União Europeia, que a União Europeia é impotente, que é incapaz. Eu, sinceramente, não alinho muito nesse queixume. Em primeiro lugar, a União Europeia decide de acordo com a sua capacidade jurídica, com aquilo que pode fazer. E, em segundo lugar, são 27 vontades que têm que ser concertadas democraticamente entre países que têm governos de extrações ideológicas muito diferentes, de sensibilidades muito diferentes. Eu acho até que, na verdade, a União Europeia fez coisas extraordinárias nos últimos anos, tendo em vista aquilo que nós passamos, a pandemia,
1: a
2: invasão da Ucrânia, a crise energética, agora a agressão da Rússia à Ucrânia, e tudo isso nós fizemos com o mesmo tratado que estava em vigor, o Tratado de Lisboa, antes do Brexit. E portanto, no fundo, nós estamos a navegar águas desconhecidas com a mesma carta de marear com que navegamos um período que era um período de previsibilidade, de estabilidade, em que tudo parecia estar a correr de forma mais ou menos previsível.
1: Que concilias esse trabalho com aquilo que, na verdade, é aquilo que te traz aqui, sobretudo, que é a atividade de escrita e a poesia. E vou começar, tal como pedi à Marisa, para escolher uma música que foi a que ouvimos, para leres um texto do teu livro.
2: Vou ler. Vou ler um que tem a ver com estrelas também.
1: O título.
2: Notei uma certa afinidade cósmica entre o prefácio da Marisa e este poema.
1: Então,
2: o título é The Big Freeze. Quando todas as estrelas estiverem ardido e as últimas partículas se tiverem eclipsado, uma energia escura continuará a expandir o nosso amor caducado, até drená-lo da gravidade que noutros tempos o tolhia. Quando todas as estrelas tiverem ardido e os últimos átomos se tiverem desagregado, ficará ileso o mistério de um dia nos termos cruzado no pub de província, que hoje me dói difusamente nos olhos, entre aeroportos, e às vezes cintila como fuselagem nas nuvens. Quando todas as estrelas tiverem ardido e as últimas partículas estiverem eclipsado, a entropia cessará, e também o tempo morrerá, e o futuro, e o que foi perdido, a ninguém importará. Mas aquilo que está em nós como um dom alheio, que não tem massa, nem estado, nem ocupa espaço, como poderá ser rasgado? como poderá deixar de ser inteiro? Quando todas as estrelas tiverem ardido e as últimas partículas estiverem desagregado, o nosso amor será um nada que foi arrepio, energia fantasma a assombrar o vazio.
1: Esta ideia, este contraste entre...
0: Este
1: contraste entre as nossas pequenas vidas e o tempo de duração pequenino das nossas vidas e o grande tempo do universo é uma coisa fascinante, sempre te interessou.
2: Sempre me interessou, é a nossa insignificância cósmica, não é? Perante o desconhecido, perante o infinito, mas é também a insignificância das palavras para conseguirem articular esse desconhecido, esse mistério, não é? A ideia do mistério, porque na verdade, à medida que as religiões e uma certa espiritualidade religiosa foram deixando o nosso dia-a-dia e as nossas vidas, à medida que nós nos fomos secularizando, ficamos um pouco órfãos do mistério e da dimensão sagrada que estava nas religiões e nos grandes mitos.
1: Tu não és crente, só digamos.
2: Não sou, eu sou um ateu religioso.
1: Portanto,
2: sou um ateu religioso.
1: Tu tens formação científica?
2: Não, a minha formação é em românicas.
1: É românicas, mas tens um fascínio e um conhecimento por alguns temas da física, não é?
2: Tenho.
1: Dominas alguma coisa da física, a entropia?
2: Na verdade, faço parte, de uma linhagem muito restrita, muito pequenina, de alguns nomes da literatura portuguesa, como António Judião, Manuel António Pina, de alguma forma, também Vitorino Mésio, e não há assim muitos mais.
1: Sim.
2: Que se tenham aventurado por estes caminhos.
1: Sim. E ao mesmo tempo tu dizias que és um
2: ateu religioso.
1: Um ateu religioso.
2: A expressão não é minha, a expressão é do Ronald Dworkin, que é um filósofo canadiano, que até é um tipo que vem da filosofia do direito e da política, nem sequer vem nada da história das religiões. Mas ele fala no ateísmo religioso, que é a partir da constatação de que há muitas pessoas que dizem não professar qualquer religião, não têm nenhuma espécie de hábito religioso, mas ao mesmo tempo dizem que têm experiências que são profundamente espirituais quase um sentido religioso, não é?
1: Marisa,
2: então ele inventou este termo do ateísmo religioso.
1: Onde é que te situas neste campo?
0: Quanto tempo é que temos para ter
1: esta conversa? És crente?
0: As minhas crises existenciais existiram desde sempre, continuam a existir. Há uma das canções no disco que se chama Planeta 22. Foi um planeta supostamente que eu achava que tinha inventado, e eu, claro que não, porque há planetas com todos os números e mais alguns. Mas esta questão da religião, da fé, foi uma coisa que me acompanhou desde muito cedo pela parte negativa. Acho que a todos nós, na verdade. Tive uma avó muito religiosa, parte da minha família
1: católica.
0: Também. Foi católica, depois mudou de religião, independentemente disso. Aquilo que eu desde miúda me fui apercebendo é que nos davam deuses para nós admirarmos, mas endeusavam-nos a nós, porque nós é que não podemos pecar, nós é que não podemos cometer erros. E então eu comecei a ficar muito confusa, mais uma vez, porque é que Deus era Deus e tudo estava a acontecer no mundo desta forma, mas nós tínhamos uma culpa tremenda de sermos humanos. E quase que parecia que a responsabilidade de sermos deuses era nossa, mas o Deus estava num livro. E então eu acho que esta culpa, esta necessidade de acreditar numa liderança, porque eu acho que é isso que acontece, é que esta confusão e o facto de estares perdido
1: leva-te a depositar a confiança num líder.
0: Quando o teu cérebro não é desistir, quando tu procuras respostas que elas não existem e tu não consegues lidar com essa informação, ou até para desculpares ou para culpares, é muito mais fácil arranjar um bode expiatório. Não estou a dizer que as pessoas o fazem conscientemente. Eu não acredito num Deus, até porque se existisse claramente seria uma deusa.
2: Concordo.
0: E aquilo que eu acho, mas isto ninguém me contou, é uma teoria, é que se existir, há um Deus e uma deusa, ele claramente a trancou na garagem. Ela não tem opinião.
1: Sim.
0: E por isso é que isto está no caos. E eu estou à espera que ela abra a porta e que deixe que a comunicação...
1: Que ela venha resolver.
0: Não, que ela venha resolver, porque ninguém sozinho resolve nada. Eu acho que começa logo a partir... Começamos logo mal a partir do momento em que um Deus está... É um Deus. E E para mim isto dava muita conversa. A mulher não iria resolver nada, nenhum homem. Eu acho que a resolução está na comunicação e está na diferença, está na informação.
1: O tema das tuas canções, deste disco, passa muito pelas relações.
0: Não só.
1: As desilusões e... Não?
0: Não, porque as pessoas veem, geralmente quando tu falas de amor, ou quando há uma canção que as coisas não correm bem, as pessoas à partida acham que tem a ver com alguém. E há muitas dessas canções que têm a ver comigo. Houve muitas alturas em que eu não me amei. E houve outras alturas em que eu estava totalmente apaixonada por mim mesma. Nem sempre as canções de amor têm que ser românticas. Mas não tenho. Se eu tivesse que escrever, tu dizia assim: esta não é romântica. Eu acho que as canções, e eu não gosto muito de explicar qual é a intenção pela qual ela foi escrita, ou por onde é que eu fui quando a quis interpretar. Eu acho que a arte, seja ela qual for, convém ter uma liberdade de interpretação para cada um.
1: Claro. Rui, tu também tens um particular gosto em fazer antologias, ou seja, imagino que venha do gosto da leitura, de ler outros poetas, mas também de dar a mostrar, dar a ver coisas que se calhar não eram evidentes, e faz isso pela maneira de os agrupar, de os revelar, de os juntar. Fizeste uma grande antologia da poesia portuguesa com o Jorge Reis Sá. Como é que foi escolher dentre tanto? Estamos a viver um bom momento na poesia portuguesa, por exemplo, nos últimos 50 anos.
2: Bom, em relação às antologias, eu faço antologias por motivos diferentes. Essa que eu fiz com o Jorge Reis Sá era uma antologia pedagógica, panorâmica. A antologia Deus Campos Felizes é uma antologia que é uma espécie de... A antologia é quase o pretexto para eu ter escrito o ensaio que escrevi, que é uma história do mundo rural português, porque, na verdade, nós temos uma relação traumática, pós-traumática, com o mundo rural.
1: Então vamos começar por essa antologia. Chama-se Adeus Campos Felizes, que é um título curioso para uma antologia.
2: É um título irónico.
1: É um título irónico. E diz mesmo, subtítulo, Antologia do Campo, na poesia portuguesa, do século XIII. Portanto, estamos a falar das origens da literatura portuguesa, a poesia trovadoresca, ainda medieval. Até ao século XXI. E o que é que tem o campo? A tua família é Trás-os-Montes, não é?
2: Sim, eu fui a primeira pessoa da família a nascer no Porto, em meio urbano.
1: E o campo sempre te interessou?
2: Eu vivi uma parte da minha infância e da minha adolescência no campo, e ainda vi a pobreza extrema de que as pessoas padeciam no campo logo a seguir à Revolução. Bem, essas memórias são as minhas memórias mais antigas, e são as memórias que despertaram uma consciência cívica e política em mim, claramente.
1: A extrema pobreza.
2: A pobreza extrema, porque na verdade a Revolução trouxe o Estado Social, mas o Estado Social não foi como acender um interruptor. Demorou muito tempo a chegar, as pensões rurais demoraram muito tempo a chegar, alguns serviços básicos, infraestruturas básicas demoraram muito tempo ainda a chegar ao campo. E eu vi uma miséria que era uma miséria, era uma fome endémica em muitos sítios do país. As crianças morriam de epidemias e de doenças que já estavam erradicadas em muitos países europeus, e de alguma forma houve uma tentativa de camuflar essa vida de pobreza e de privações com uma espécie de camada dourada, de transformação do campo numa espécie de lugar idílico,
1: sim.
2: Em que tudo vivia numa espécie de pureza original, numa harmonia perfeita com a natureza, num clima de autenticidade, de verdade. As pessoas não passavam verdadeiramente necessidades, era quase uma espécie de Éden agrícola,
1: que não correspondia absolutamente nada à verdade.
2: E na verdade a literatura portuguesa não foi muito pródiga em mostrar esse campo real que havia por trás do campo ideal, ou do campo idealizado.
1: E nesta antologia tu procuras mostrar...
2: Procuro fazer exatamente isso. As escolhas que eu faço são sempre textos que, para além do seu valor poético, literário, tem um valor documental, testemunhal, que deixem ver nos interstícios, que nos deem um vislumbre daquilo que era verdadeiramente a vida dos camponeses e das camponesas em Portugal, porque nós éramos um país essencialmente rural, até meados do século passado. Metade da população ativa portuguesa vivia direto ou indiretamente da atividade agrícola. E esse mundo extinguiu-se em poucas décadas, na verdade. Sim. Hoje temos uma agricultura sem agricultores. Hoje estamos a caminhar para uma agricultura sem agricultores.
1: E de facto os campos esvaziaram-se. E as cidades ficaram com subúrbios. No fundo é isso, não é? Digamos que há uma realidade que acontece sobretudo depois do 25 de Abril, não é?
2: E sobretudo nos países do sul da Europa, mais do que nos países do centro e do norte da Europa.
1: Deste, se eu te perguntasse qual é assim, o poema do campo que tu associas imediatamente, um poema sobre o campo, eu sei que é uma pergunta difícil.
2: É muito difícil, mas há um poema que eu acho que é o poema que melhor exprime o propósito desta antologia, que é do Nuno Judice.
1: Uhum. Ah, é?
2: É um poema que se chama Arredores.
1: Sim.
2: Onde ele fala precisamente de Lisboa, mas fala de uma Lisboa que também teve rebanhos a pastar, até há umas décadas atrás, e em que muitas das zonas hoje urbanizadas, impermeabilizadas, eletrificadas, eram quintas. Aliás, eu, quando apresentava este livro, apresentava sempre pela capa.
1: Uhum.
2: A capa é um óleo do Silva Porto, que se chama do cereal, mas depois, entre parênteses, tem Passo do Lumiar.
1: Sim.
2: Portanto, esta capa, que mostra no fundo uma seara, que podia ser um centeal, ou um trigal no Alentejo, ou na terra quente transmontana, é no Lumiar, não é aqui muito longe.
0: Sim, a família vivia nos olivais e era assim.
2: Pois. Isto mostra bem, é uma boa forma de falar da metamorfose que o país sofreu.
1: Claro. As antologias, seja tanto na música como na literatura, permite-me

0: e Manuel Monteiro.
1: As comemorações do Dia de Portugal começaram no Luxemburgo. O Presidente da República e o Primeiro-Ministro estiveram com imigrantes portugueses naquele país e ambos apelaram ao seu regresso e à participação dos lusodescendentes na vida de Portugal. Uma visita na qual Montenegro e Seguro apareceram alinhados, nomeadamente na defesa da língua portuguesa. O Presidente apelou aos luxemburgueses para que alarguem a disponibilização do português como língua de opção no programa curricular de ensino. E o chefe de governo comprometeu-se a garantir condições aos que continuam a querer ensinar português no estrangeiro. Bom dia, Paula Marques e Manuel Monteiro. Manuel Monteiro, comece por si. Este apelo ao regresso dos imigrantes foi acompanhado pela ideia de que Portugal é agora um país com grande potencial de desenvolvimento e, por isso, precisa de todos. É a mensagem que esperava que fosse proferida nesta visita?
2: Bom dia, Leonor. Bom dia, Paula. Bom dia aos senhores ouvintes. Bom, é compreensível sempre que qualquer governante ou qualquer chefe de Estado faça um apelo para que os seus regressem a casa. E eu penso que nós temos que entender isso de uma forma extraordinariamente positiva. Agora, há um dado para mim que é sempre um dado curioso quando eu vejo governantes portugueses, e bem, apelarem ao reforço da língua portuguesa, à afirmação da língua portuguesa, etc, etc, etc. É extraordinário como é que dizem isso e depois sujeitam as universidades e os professores das universidades portuguesas a serem avaliados também em função dos artigos que escrevem em inglês. Ou seja, hoje há um discurso em defesa da língua portuguesa, mas depois há uma prática objetiva que contraria todo esse discurso. E isso é profundamente negativo e demonstrativo, ou de falta de conhecimento por parte de quem governa e por parte de quem dirige o país, o que pode acontecer, ou então é algo que nos faz lembrar o velho ditado: olha para o que eu digo, mas não olhes para aquilo que eu faço. Fechado este parênteses, quando um governante, e repito-me para terminar, apela aos imigrantes para participarem, não se pode também esquecer, no desenvolvimento do país, não se podem também esquecer que ao longo de décadas esses imigrantes muito participaram com as suas transferências financeiras. Nós temos a ideia de que Portugal só recebeu dinheiro do exterior provindo dos fundos comunitários e esquecemos injustamente das remessas financeiras que gerações e gerações de imigrantes, agora já não é tanto, obviamente, fizeram para Portugal com o dinheiro que ganharam além fronteiras.
1: Paula Marques, e relativamente à sua perspectiva, como vê este alinhamento entre o Presidente da República e o Primeiro-Ministro relativamente à língua e também ao apelo ao regresso dos imigrantes portugueses?
3: Olá, Leonor, Manuel e a quem nos ouve. Eu pegaria numa coisa que foi dita já, que é, e que quer o Primeiro-Ministro e o Presidente da República o afirmaram, que é: Portugal precisa dos portugueses. Portugal precisa de toda a gente, portugueses e não portugueses, mas já lá vamos. Eu acho que a questão da defesa da língua portuguesa, eu percebo, quer dizer, é uma das formas de relação com o país, é também acompanhar aquilo que acontece. É importante para que isto aconteça que também haja uma relação próxima de quem dirige o país com a sua diáspora, mais a miúdo, não só em momentos simbólicos. Esta questão do voltar, eu estive a ver algumas reportagens e algumas entrevistas, pequenas entrevistas que foram feitas a pessoas imigrantes portuguesas que estão no Luxemburgo. Eu acho que é uma vontade, um pensamento positivo, mas é quase um apelo piedoso, porque a resposta, é muito difícil de concretizar, a resposta que as pessoas deram foi, quer dizer, as condições que eu tenho cá, do ponto de vista salarial, são, alguns deles diziam, ganho 3 vezes mais daquilo que eu ganho em Portugal, o que nos traz à questão da conta das condições de trabalho e as condições da precariedade laboral e os baixos salários que nós temos em Portugal. E, portanto, acho que tão importante como este apelo é o esforço para que as condições que levaram à imigração e estas respostas das pessoas imigrantes de não estar nos meus planos nos próximos tempos de regressar, não se repitam.

0: E, portanto, ter um. Esta, nós temos debatido isto, o governo está há dias de debater no Parlamento, de uma forma até bastante abrupta e rápida, em termos de agendamento do pacote laboral, e portanto a questão dos baixos salários, da precariedade e uma estrutura produtiva de baixo valor acrescentado é um tema. E portanto, eu estive a ver as estatísticas de imigração. Em 2024 emigraram 65 mil pessoas, e portanto isto deve fazer refletir as pessoas porque é que as pessoas saem.
1: Que tema o assunto, Manuel Monteiro, gostaria de ver abordado neste 10 de junho?
2: Olha, o 10 de junho, dia de Portugal, é um dia em que, obviamente, se tem de falar de Portugal e da sua projeção para o futuro. Agora, há um ponto, e esse ponto chama-se Comunidades Países de Língua Portuguesa, que faz 30 anos que foi criada. E eu creio que essa organização internacional é uma organização internacional cheia de potencial, mas que infelizmente não tem tido a capacidade de intervenção que seria desejável. Razões várias existem para isso, sob o meu ponto de vista, não vou agora estar aqui a ocupar o programa com essa questão, mas parece-me que esse tema seria um tema apropriado até pelos 30 anos que a Cplp faz.
1: Paula Marques, faço-lhe a mesma pergunta. Qual era o assunto, o tema que gostaria de ver abordado nestas comemorações?
0: Eu ligaria com a questão que no anterior que estávamos a debater, a questão da emigração e da imigração e a falta de pessoas. E a falta de pessoas, que a perda demográfica que afeta o país em geral, em particular na zona do interior, com graves consequências negativas do ponto de vista económico e social. E o Manuel falou nos países da Cplp, e eu traria aqui a dificuldade que muitos dos imigrantes, e agora imigrantes, aqueles que nos procuram da Cplp e de outros países, têm em poder estar e recuperar e refazer a sua vida em Portugal. Gostava de ver isso no tema das intervenções no 10 de junho e lembrar, nós temos vivido tempos muito agrestes do ponto de vista da violência e do discurso de ódio e da xenofobia e do racismo. Tivemos há muito pouco tempo um encontro internacional sobre a deportação em massa. Acho que era um bom tema para o 10 de junho. E como tivemos um 10 de junho de má memória há mais de 25 anos, que foi o assassinato de Alcino de Monteiro, penso que será um bom momento para relembrar que o discurso de ódio e a ação violenta não nos leva a lado nenhum.
2: Não sei se sabe que estive no funeral desse jovem do Barreiro.
0: Sim, sei. Eu não estive no funeral do Alcino de Monteiro porque na altura não vivi em Lisboa, mas nos momentos de assinalar a brutalidade com que este crime ocorreu, estive também em Lisboa, infelizmente.
1: E assim chegamos ao fim. O Café Duplo regressa amanhã.
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5: Montenegro esteve no Montenegro, é uma espécie de matriosca, e depois foi ter com o Presidente da República ao Luxemburgo. Porquê? Porque não pagam. E porque já estamos a celebrar o Dia de Portugal, que faz 883 anos, 847 se só contarmos a partir do reconhecimento pela Santa Sé. Celebra-se o Dia de Portugal a 10 de junho. Porquê? Porque foi quando o Camões, em 1580, morreu. Ah, mas isso não faz grande sentido, pois não. Também deve ter sido o indivíduo da estação Coimbra B a inventar. Ainda por cima, estamos em festa quando o outro senhor faleceu. Já não há respeito. Resta-nos o consolo de saber que o Camões é assassinado todos os dias, portanto acaba por ser indiferente. Com certeza que o problema é o Tratado de Zamora ter sido assinado no dia 5 de outubro, que foi também quando se implantou a República, que era para ficar mais barato. Nós éramos muito pobres, tínhamos de juntar as festas todas. No 5 de outubro chegou a ser o Dia de Portugal, de Natal, da República, Páscoa, Corpo de Deus, Taça de Portugal, Passagem de Ano, até o 25 de Abril era celebrado a 5 de outubro. Era! Convidava-se um artista, dava para tudo. Seja como for, é uma bonita idade e somos a prova de que se está sempre a aprender. porque só agora descobrimos que dá para pôr o chapéu de sol em frente à concessão. Sim, a polémica continua, não é para menos. A senhora ministra do Ambiente e o presidente da agência portuguesa do mesmo foram abrir uma autêntica caixa de Pandora. Nada nesta história abona a favor do respeito pela inteligência de um povo. Desculpem lá, mas estamos há 15 dias com uma ministra e um presidente de uma agência a explicar onde é que podemos pôr o chapéu de sol na praia. Até foi publicada uma informação, mas agora piorou, porque a ministra aconselha as autarquias a colocarem um desenho à entrada da praia. Um desenho! Há 15 dias a falar-se dos chapéus de sol na praia e agora a ministra diz que é melhor fazer-se um desenho, como quem diz. Eles ainda não perceberam, faça um boneco. Não, não pode ser escrito que eles não sabem ler. Nunca tinha sido tão ofendido. Só falta meterem voluntários a levarem-nos lá pela mão. É, pode pôr aqui, ali, aqui, pode pôr aqui. Sim, aqui, faça o buraquinho, põe o buraquinho. Não, o chapéu é ao contrário, essa parte é para cima, essa é que está para o sol. Conseguimos ganhar medo de ir à praia. E não é por causa dos tubarões, nem dos da água, nem dos da concessão. Não! Estamos com medo de ir à praia e não saber como é que funciona. Desculpe, faz favor, a menina, desculpe, por favor. Como é que se põe a toalha? A areia por cima ou é por baixo? E por os pés têm que apontar para onde? Não, mas para ali dá azar, menina. Com franqueza, um desenho à porta da praia. Temos de ler o manual de instruções agora. Não será melhor ir com o advogado para a praia? Ó, doutor, quero melancia. Isto vai acabar com a ministra do Ambiente e o presidente da agência portuguesa do mesmo a dizerem onde é que no mar se pode fazer o xixi, que é em todo o lado. Ninguém tem de ir para longe, como se tem feito. Porquê é que se afastam? Não. Estão aqui estes três à conversa, mas com licença, que não me apetece nadar.
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6: Dizer a uma criança que se comer tudo tem direito à sobremesa. Como também é cada vez mais comum usar os ecrãs como incentivo na hora da refeição. Só que isto, como nos explica a nutricionista Carolina Real, está longe de ser uma solução benéfica para o crescimento da criança.
7: Isto faz com que até numa idade mais avançada do ciclo de vida, que a criança gera aqui alguma dependência emocional relacionada com a alimentação, ou seja, e que isso acontece muito em adultos, portanto, pessoas que têm um dia mau no trabalho ou que sentem ansiedade ou tristeza num determinado dia, necessitem de compensar com um doce. Isto acaba por gerar aqui uma bola de neve que muitas vezes dá origem a excesso de peso, obesidade, por isso é mesmo algo que os pais devem evitar, não só esta questão da recompensa, como ir imediatamente substituir a refeição que a criança está a recusar por uma outra, okay? Porque isso também vai intensificar aqui este comportamento de seletividade alimentar. A questão dos ecrãs também é uma estratégia a ser evitada, porque as crianças, ao distraírem-se com o ecrã, não estão a viver o momento presente da refeição, não estão realmente a criar aqui uma ligação com o processo, com a textura, com o aroma. Isso não é uma solução real, não é? Porque no fundo estamos a contornar o problema. Além disso, isso faz com que a criança não tenha real percepção de saciedade, porque está tão distraída com o ecrã que à partida vai comer mais do que aquilo que é realmente necessário para o seu corpo, ou seja, não vai estar a respeitar o corpo porque nem sequer está atento a esse momento. E isto, mais uma vez, também leva aqui ao risco de desenvolver obesidade numa idade mais avançada, porque realmente fica-se aqui, perde-se um bocadinho aqui os sinais de saciedade.
6: As recomendações de Carolina Real para hábitos mais saudáveis no momento da refeição.
3: 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E antes das 9, os sinais, Fernando Alves.
8: Há modos sornas, outros soezes, de fazer soar o erro que nasce do desleixo ou da incúria, mais ou menos ostensivos. entranham-se, como diria o outro, na gramática e no discurso, preguiçosas pulgas que nem coceira criam, pois não picam, é como se nos lambessem as lambidas. Há expressões que se instalam grosseiramente na fala corrente, no jargão dos média, no falajar do debate parlamentar. Não pedem licença, não reticenciam, não virgulam, acomodam-se, melíflulas, como um fato, como um flato, como se viessem connosco desde as profundezas do latim, latindo. Deixamos uma janela aberta e entram com as moscas. Logo pontificam no jargão das tascas e dos salões. Logo giram na gira-gíria como um mindinho esticado na asa da xícara, interlocutando. Se não nos percatamos, se não nos sacudimos a zoeira, o mais certo é sermos por elas, como diriam o nosso primeiro e alguns avulsos segundos e terceiros, impactados. Deito mão do maldito particípio passado mais presente no politiquês, o do verbo impactar, que tanto me encanita, como se me inoculasse com vacina bastante para sobreviver aos 75 erros mais comuns da língua portuguesa, tratados com os habituais rigor, vigor e humor do linguista Manuel Monteiro no seu recentíssimo livro Em Nome da Língua, Amém. O livro é apresentado como uma coleção de violências e heresias contra o português, muitas delas insidiosas, manhosas. Nem o rabo de fora lhe estupamos, se não lhes sentirmos na boca o ditongo. Logo no texto inicial, Manuel Monteiro diz ao que vem e sacode desatenções do leitor. Que ninguém afirme ter lido esta obra, escreve ele, se não houver lido as notas de rodapé. Baixo os olhos e levando-me à primeira nota de rodapé do texto inicial e delicio-me com as observações respeitantes à expressão à séria com que tantos avulsamente maquilham a conversa fiada. Escreve muito a sério Manuel Monteiro. Lembro-me de ter pensado, quando gatinhava na sua primeira infância, que não se imporia. Num período bem curto, via ser crescentemente usada na oralidade e na escrita informal. Ao cabo de pouco tempo, já me perguntavam nas aulas se a expressão, à séria, não era afinal lídima, até que, enquanto revisor, a vi desaguar na tradução de uma obra despida de linguagem informal de um autor conceituado numa editora conceituada. O livro de Manuel Monteiro não usa meias tintas, vai ao osso, sacode a nossa pasmaceira, exige-nos solidariedade com o verbo haver, diariamente espancado. Puxa-nos as orelhas de burro que o nosso linguajar corrente mereça. Reclama que não digamos pedi para que te pusessem na lista. Sacode-nos os ombros do quando e do quanto. Tantos são os erros tão frequentes. A frequência de alguns erros supõe, aliás, que a nossa fasquia de exigência está ao nível dos calcanhares. Usamos algumas expressões como se tirássemos, sem hesitação ou embaraço, macacos do nariz em espaço público. Na página 56 deste livro, Manuel Monteiro recompensa a minha amargura diária diante dos televisores, alertando políticos e comentadores para algo que quase todos parecem ignorar. A palavra acordos pronuncia-se, sim, com O fechado. E adiante no livro, pede que deitemos no lixo a palavra invisual e que não matemos a palavra estada, que a não troquemos pela palavra estadia, pois não temos quilha de navio. E sugere que combatamos os ignorantes imutáveis, que triunfam pela persistência. Teremos de ser persistentes nesse combate. Este livro não nos dá tréguas nessa tarefa. Obrigado, Manuel Monteiro.

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0: Bom dia, são 8h58, menos uma hora nos Açores.
1: Voltou a guerra aberta entre Irão e Israel, apesar dos apelos diplomáticos para que ambas as partes sejam contidas. Há mísseis e drones a voarem rumo aos dois países. Pelo menos 15 mortos, vários edifícios destruídos, o balanço de um sismo violento na última madrugada nas Filipinas. E há uma proposta de José Luís Carneiro, que escutamos esta manhã na TSF, o líder do Partido Socialista, quer ser o farol para o Primeiro-Ministro, para orientar o Primeiro-Ministro nas políticas do mar.
0: Temos para desenvolver já a seguir. Quanto ao Fórum TSF, Manuel Acácio, hoje debatemos a Estratégia Nacional de Segurança Rodoviária.
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0: Dia de céu pouco nublado, limpo nesta segunda-feira, máximas previstas de 27 graus para Lisboa, 29 para Faro, 22 para o Porto. Notícias às 9 na TSF, edição de Nuno Domingues.
1: Ao 100º dia de guerra e com as armas parcialmente caladas durante os últimos dois meses, aí estão outra vez os mísseis a voar do Irão para Israel e de Israel para o Irão. As forças iranianas lançaram ontem vagas de mísseis contra Israel. Dizem que para responder aos bombardeamentos israelitas que continuam no sul do Líbano, Tel Aviv retaliou de imediato contra alvos militares em Teherão, em Tabriz, em Isfahan, as três cidades atingidas durante os ataques das últimas horas. Foi também atingido um complexo petroquímico no sudoeste do Irão, Inês Duarte Coelho.
6: São os maiores ataques desde o cessar-fogo acordado em abril. Desde o início da noite de ontem, que as aéreas israelitas têm estado a abater dezenas de mísseis. O Irão está a direcionar os ataques contra a capital, Tel Aviv, mas há relatos de explosões também em Jerusalém. Pelo menos duas bases da Força Aérea de Israel foram bombardeadas. Os Houthis, aliados do Irão, também se juntaram às forças iranianas. Israel interceptou pelo menos um míssil lançado do Iêmen. Fora do terreno de combate, o ministro da Segurança Nacional Israelita apelava a uma resposta agressiva do país. Ben-Gvir queria ver Teherão arder esta noite. Na resposta, a Guarda Revolucionária prometeu golpes ainda mais devastadores contra Israel, caso o país continue a atacar o Irão e o Líbano. Mais tarde, a discussão subiu de tom. À Fox News, Donald Trump desencorajou Israel a retaliar e lembrou que a escalada do conflito não vai ajudar a um desfecho positivo nas negociações com o Irão. Depois, via Donald Trump deixou uma mensagem a Benjamin Netanyahu. Se Israel continuar a retaliar, a situação no Médio Oriente continuará como nos últimos 47 anos ou nos últimos 3.000. A defesa israelita parece não ter dado ouvidos e publicou esta mensagem.
7: O regime terrorista iraniano cometeu um grave erro ao optar pelo terror mais uma vez. O regime está a tentar criar uma nova estratégia ao disparar diretamente contra o nosso território em resposta aos nossos ataques contra Beirute. Não permitiremos isso. Nós atacamos Beirute porque o Hezbollah continua a abrir fogo contra as comunidades do norte de Israel. Vamos continuar a operar em todo o Líbano e vamos intensificar os ataques contra os terroristas do Hezbollah. Não permitiremos que continuem a disparar contra cidadãos israelitas.
6: O cessar-fogo e as negociações podem estar agora por um fio, horas depois de Donald Trump ter dito ao Financial Times que é ele quem tem as cartas na mão no acordo de paz com o Irão. Benjamin Netanyahu não respeitou e está a baralhar o jogo.
1: E há confirmação da parte iraniana de que haverá impacto nas negociações em relação a estes ataques cruzados entre Israel e o Irão. Está marcada para esta manhã, ainda não há notícia que tenha acontecido, a reunião do Gabinete de Segurança de Israel. Benjamin Netanyahu chamou para esta reunião apenas os ministros mais próximos para discutir esta escalada do conflito. Também das últimas horas, as reações diplomáticas da parte da União Europeia. A Kaya Kallas, a alta representante para a política externa, lembra que o Médio Oriente não precisa de uma escalada de conflito, mas que todas as partes devem sentar-se à mesa das negociações e devem chegar a um acordo. Também a China já pediu um refreio das intenções de Irão e de Israel para não deixar escalar este conflito. Nas Filipinas, 15 pessoas morreram, mais de 100 ficaram feridas, pelo menos 120, de acordo com os últimos números. Isto como resultado de um dos mais violentos terremotos dos últimos anos. A intensidade do sismo foi medida em 7.8 na escala de Richter, com epicentro na ilha de Mindanao. É um sismo mais intenso que os verificados no ano passado também nas Filipinas, mas que causaram mais mortos, mais de 80 mortos na altura. Desta vez, vários edifícios ruíram, chegaram mesmo a ser ativados os alertas de tsunami, que entretanto foram retirados não só nas Filipinas, mas também noutros arquipélagos do Pacífico. Em Espanha, o Papa Leão XIV tem um discurso marcado para esta manhã no Congresso dos Deputados, em Madrid. É o terceiro dia da visita do Papa na Espanha, a primeira em 15 anos, e no discurso desta manhã e ao longo de todo o programa, a agenda continua a ser centrada em dois temas que dominam. Por um lado, a forma como as sociedades devem integrar os imigrantes e devem acolher os imigrantes. Por outro lado, a polarização do discurso político, que é particularmente acentuada na Espanha. Depois de estar no Congresso dos Deputados durante a manhã à tarde, há um encontro com a comunidade católica no estádio Santiago Bernabéu, do estádio do Real Madrid. José Luís Carneiro está a reclamar para o Partido Socialista ser um farol do governo em relação às políticas do mar. E vai dizê-lo ao longo deste mês de junho. É o tema para um roteiro que vai atravessar o país, começando pelas ilhas, nos Açores, também Madeira, e depois no continente. É um roteiro que começa neste Dia Mundial dos Oceanos e que é equiparado pelo próprio José Luís Carneiro aos que já realizou na Estrada Nacional 2 e também com o tema do ensino profissional. Em declarações à TSF, José Luís Carneiro espera então servir de farol para Luís Montenegro.
8: Gostava que esta nossa iniciativa pudesse ter, digamos, a função de alerta, farol, neste caso para utilizar uma linguagem mais apropriada à economia do mar, de farol, para que o governo não perca o sentido daquilo que é estratégico para o nosso país. Eu recordo que nós deixámos ficar uma estratégia para a economia do mar, que tinha cerca de 200 milhões de euros de investimento previsto, e é importante saber aquilo que o governo está a fazer e o que não está a fazer. Esta é, digamos, a terceira rota que estou a realizar. Eu fiz uma rota pela Estrada Nacional 2, e agora já ouvi o Ministro da Economia falar sobre a importância de criar alguns polos de desenvolvimento durante a rota para a formação profissional. O Governo veio dizer que ia acelerar alguns investimentos e dar prioridade política a esse setor. E eu muito gostava que agora, durante esta rota que estamos a iniciar, que o Governo também olhe com outros olhos para esta prioridade nacional.
1: Uma disponibilidade de José Luís Carneiro, o secretário-geral do Partido Socialista, considera que falta visão ao governo. Nota também que um dos principais recursos do país não está a ser aproveitado.
8: Fundamentalmente, o que se nota é o governo sem visão estratégica, por um lado, e por outro, sem planeamento. a todo um potencial económico, a todo um potencial de emprego, a todo um potencial de criação de riqueza que perdeu prioridade política da parte do governo, e isso é uma perda para o país. E aquilo que eu quero, enquanto líder do Partido Socialista, é procurar dar centralidade política a um setor, a uma área que mobiliza amplos setores. Hoje já é 4% da riqueza criada no país, 4% do PIB está ligado à economia do mar, mais de 4% do emprego, ao mesmo tempo o potencial de crescimento das nossas exportações e de um saber fazer, de uma identidade histórica, cultural, que está muito associada a Portugal e que não está a ser devidamente potenciado.
1: São as propostas feitas por José Luís Carneiro, que começa nos Açores este roteiro dedicado à economia do mar, neste Dia Mundial dos Oceanos, um dia criado pelas Nações Unidas já há 18 anos, envolve mais de 2 mil organizações de 180 países. Este ano a efeméride tem como tema as áreas marinhas protegidas robustas para o nosso planeta azul. A ideia é que 30% das áreas marinhas do planeta tenham um estatuto especial de proteção até 2030, mas Portugal já tinha anunciado que queria antecipar esta meta para este ano de 2026, ou seja, alcançar os tais 30% de áreas marinhas protegidas já durante o ano de 2026. O Ministério das Finanças desmente a bastonária da Ordem dos Contabilistas e garante que a liquidação dos reembolsos de IRS está a decorrer com toda a normalidade. No fim de semana, Paula Franco disse numa entrevista ao Jornal de Negócios e à Antena 1 que este ano o processo estava particularmente lento. A bastonária não detalhou o número de processos em atraso, falou em milhares de casos ainda por validação. Numa nota enviada à TSF, o Ministério das Finanças esclarece que até ao dia 3 de junho, na semana passada, foram liquidadas mais de 3 milhões e 200 mil declarações. É um número superior ao verificado no ano passado. O Governo assinala ainda que os prazos médios no reembolso são também inferiores. O Ministério diz que o prazo médio de reembolso do IRS automático era de 13 dias em 2025. Este ano, os contribuintes não esperam mais de 11 dias para receber o retorno da IRS quando preenchido o IRS automático. Apesar da proposta de acordo que foi apresentada na sexta-feira pelo Governo aos trabalhadores dos registros e notariado, a greve prevista para esta semana mantém-se, vai durar até sábado. A proposta do Governo foi recebida durante o plenário, que juntou cerca de 3 mil trabalhadores de forma remota. Há queixas de ruptura nos serviços por falta de contratações. Há ainda denúncias do não cumprimento das recomendações feitas pela Provedoria de Justiça. O Governo argumenta que a contratação já realizada nos últimos 2 anos de 165 conservadores e 605 oficiais de registro são um sinal de que há uma tentativa de resolver o problema. Na semana passada, durante o plenário, houve serviços de registro que estiveram encerrados. Houve também a indicação de que os serviços mínimos estariam a ser cumpridos com a garantia do cumprimento dos agendamentos que já estavam feitos. A greve desta semana pode determinar o fecho dos serviços de registro nas lojas do cidadão, também nas conservatórias e nos registros. Esta manhã estamos a chamar a atenção para um medicamento, chama-se Voranigo, e pode estar prestes a entrar no mercado português. É um medicamento destinado a pessoas com cancro no cérebro, mais concretamente para quem tem um glioma de grau 2. Estima-se que em Portugal sejam diagnosticados 1.200 casos de tumores do sistema nervoso central todos os anos. Neste Dia Mundial do Tumor Cerebral, a TSF fala com Francisco Gamboa, ele é o diretor-geral da Associação Portuguesa do Cancro no Cérebro, uma instituição que ajudou a que a urgência deste medicamento fosse tida em conta.
9: A indicação que temos é que efetivamente está na sua fase final, com uma possível resolução em breve. Tentarmos servir um pouco de mediadores naquilo que era efetivamente na nossa competência, tentámos compreender qual é que era o atual estado do processo, tentámos perceber o que é que nós mesmo enquanto associação poderíamos também contribuir no sentido de dar esta celeridade, tentámos fazer esta representação por parte do doente para com as entidades competentes, seja a componente da indústria e as entidades responsáveis, seja também por parte do Infarmed, e através também dessa mediação e de conversas que também tivemos a oportunidade de ter, tentámos garantir que pelo menos haveria alguma urgência em garantir que efetivamente o acesso a este medicamento era tido em consideração, e foi um bocadinho esse o nosso papel, acima de tudo foi acompanhar o doente neste processo, também nós nos mostrámos disponíveis para conseguirmos ajudar da forma que fosse preciso, mesmo enquanto mediadores das entidades.
1: A aquisição do medicamento pelo Infarmed começou a ser negociada depois de ter sido recusado um pedido de autorização excepcional em dezembro do ano passado, ainda assim e graças a este paciente que o solicitou foi aberto um processo de avaliação a este fármaco por parte do Infarmed. Francisco Gamboa, explica porque é que este Voranigo pode fazer a diferença.
9: O medicamento, aquilo que tem feito e aquilo que está comprovado até mesmo pela Agência Europeia do Medicamento, é que consegue atrasar, no caso, o crescimento do próprio tumor, e que poderá, obviamente, também ter efeitos muito benéficos naquilo que é a vida do doente, evitando a progressão, seja de sintomas que possam ter, ou até mesmo a possibilidade de evitar ou estender o prazo de possíveis novas intervenções terapêuticas que sejam necessárias, caso haja esse crescimento. Portanto, este medicamento, pelo menos, daquilo que nós temos conhecimento e daquilo que tem sido publicado, tem estes efeitos benéficos no sentido de atrasar a progressão tumoral e que, acima de tudo, garante uma maior qualidade de vida.
1: Hoje é o Dia Mundial do Tumor Cerebral. Estas são as explicações da Associação Portuguesa do Cancro no Cérebro, aqui com Francisco Gamboa. Os prazos é tudo o que precisamos de saber por estas alturas. Nesta altura já se sabe que que Florentino Pérez vai continuar a ser presidente do Real Madrid. O que não sabemos ainda é o dia da apresentação de José Mourinho como treinador do Real Madrid e o dia da oficialização de Marco Silva como novo treinador do Benfica. São informações que esperamos poder revelar hoje ao longo do dia. Hoje também, ao longo do dia, regressa o trabalho da seleção portuguesa, a preparação para o Campeonato do Mundo de Futebol, depois da pausa de ontem para descanso, depois do jogo com o Chile. Hoje o treino está marcado para as 6 da tarde na cidade do futebol, já com o plantel completo, ou seja, com as participações de Vitinha, de Nuno Mendes, de João Neves e de Gonçalo Ramos. E hoje é também dia da tradicional cerimónia no Palácio de Belém. A seleção é recebida ao início da noite pelo Presidente da República. E foi precisamente na madrugada que Portugal teve hipótese de observar um dos opositores na fase de grupos do próximo Campeonato do Mundo, a Colômbia, jogou frente à Jordânia e ganhou por 2-0 com 2 golos de Yon Arias, com Richard Rios a entrar na segunda parte e com Luís Soares a jogar no 11 titular na frente do ataque da Colômbia. Um jogo realizado em San Diego, na Califórnia. Foi o último jogo da Colômbia antes do início do Campeonato do Mundo. O primeiro jogo da Colômbia é frente ao Uzbequistão. Que mais logo vai jogar a segunda e última partida de preparação para este Campeonato do Mundo frente à equipa dos Países Baixos, um jogo que vai decorrer à porta fechada em Nova Iorque.
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0: Daqui a pouco há espaço de opinião, às segundas-feiras, com o jornalista Miguel Carvalho, e temos também a revista de imprensa internacional com João Francisco Guerreiro. Para já, o trânsito continua lento no final da A2 em direção à Ponte 25 de Abril. A fila está agora entre a Baixa de Almada e a Praça da Portagem. IC19 sentido Sintra-Lisboa tem fila desde Alfragide até ao Norte Pinamanique, e no viaduto Duarte Pacheco em direção às Amoreiras há trânsito lento a afetar o final da A5. Nota para Acril, sentido Algés, Ponte Vasco da Gama, com demora na saída para a segunda circular. A norte, acidente na VCI, após o nó da A3 em direção à Ponta da Arrábida. Há demora a partir da zona de Bonjoia. E há a habitual lentidão a esta hora na A1 para a VCI, com fila desde o nó de Coimbrões até à saída para a Avenida da Boa Vista. A28, em direção ao Porto, a fila desde da ponte sobre o Rio Lessa até à rotunda AEP. Na A3, em direção ao Porto, há agora demora desde o nó da Águas Santas até à saída para a Circunvalação, e na Ponte do Infante, em direção ao Porto, o trânsito continua lento.
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0: No Fórum TSF desta manhã, vamos debater a Estratégia Nacional de Segurança Rodoviária e queremos ouvir a sua opinião. Concorda com a criação de mais zonas com o limite de velocidade de 30 km por hora? É importante reparar as estradas e reformular as vias urbanas para reduzir a sinistralidade? E o que é que está a correr mal para que o número de mortos e feridos até junho seja superior ao do mesmo período do ano passado? Temas para o Fórum TSF, pode inscrever-se por 808-202-173, número ligar 808-202-173. Às segundas-feiras, a opinião é do jornalista Miguel Carvalho.
2: Este é daqueles artigos fadados a irritar meio mundo e levar tareia do outro meio. Seja, desde criança que a minha equipa em mundiais de futebol é a Argentina, e só por uma vez a traí, ainda que tenha sido uma paixão fugaz. Foi pelo Brasil de 1982, de Sócrates, Falcão e Zico. Quem não? Em 1978, os meus 7 anos fascinaram-se para sempre com Mário Kempes e os estádios cheios de papelitos, enquanto o meu pai arrepiava os cabelos de tanto apoio inocente às encenações da ditadura militar. Em 1986, agarrei-me à mão de Deus, à jogada do século e ao triunfo dessa espécie de anjo caído, mas imortal, chamado Maradona. Em 2022 foi todo um ritual. Preparei um almoço de empanadas, cerveja, carne e vinho argentinos, com alfajores à sobremesa. À noite, quando deixei de me ajoelhar e limpei as lágrimas diante dos feitos de Messi e Scaloni, peguei na bandeira no cachecol, vesti a catraia com a camisola 10 e rumei à Baixa do Porto para me juntar a dezenas de argentinos. A maioria dos amantes do futebol é doutrinada para apoiar o seu país a partir da bancada ou do sofá. Mas o processo é mais complexo do que parece. Há britânicos que rejeitam a seleção por não se identificarem com os cânticos racistas das claques, o vandalismo nas ruas ou os hinos a favor do Brexit. Em Espanha, como noutras partes do mundo, são as pessoas mais conservadoras e de direita as mais propensas a apoiar a seleção. O México, por exemplo, é a seleção nacional mais popular dos Estados Unidos. No Brasil, especialistas desportivos garantem que os adeptos preferem ver os seus clubes ganhar um título importante. Uma das razões é o facto de a seleção ser composta, na maioria, por jogadores que não vivem no país há muito tempo. Em todo lado, há até quem evoque a histeria nacionalista da imprensa e faça objeção de consciência. Outros apoiam a seleção porque isso é o que resta de unificador e de identitário num mundo globalizado, doente e fragmentado por insanidades várias. Não há uma versão oficial ou um modelo único de entender a nação. Mas é quando ela calça as chuteiras que tudo ainda faz sentido para muitos. Ainda assim, vivemos numa época fluida. Mais do que um país, as crianças crescem a amar os ídolos, como Messi ou Ronaldo, enquanto certos adultos mendigam apenas por bom futebol, como Galeano, ou estilos de jogo que associam à sua narrativa literária, como é o caso de Salman Rushdie com a Itália. A terra onde nascemos nem sempre vai à bola com a nossa identidade desportiva ou geografia sentimental. E quando as seleções se tornam mero negócio ou marca comercial, como culpar o adepto de consumir o produto que entender? É o capitalismo, estúpidos. Por isso, quando, dentro de dias, 48 seleções disputarem o Mundial em 3 países e 4 fusos horários, eu regressarei à infância. O futebol permite-me continuar nesse imaginário que a Argentina preenche com emoções e sentimentos que não domino. A razão diz-me para não voltar a Buenos Aires enquanto mandar o neofascista Javier Milei. Mas o resto, que é muito, é o lugar onde posso ser menino outra vez, sem pedir licença pelas minhas paixões.
0: A opinião do jornalista Miguel Carvalho, às segundas-feiras na TSF. E agora um olhar pela imprensa internacional. Começamos pelo Luxemburgo, onde a visita de António José Seguro e Luís Montenegro está em destaque na imprensa do país. Revista de imprensa internacional a partir de Bruxelas com João Francisco Guerreiro.
3: O presidente português celebrou o Dia Nacional com encontros emocionados. É o título do Luxemburger Wort. A notícia, na página 8, no interior do jornal luxemburguês, conta que António José Seguro aproveitou a visita de Estado ao Luxemburgo para se reunir com representantes políticos e para se aproximar da comunidade portuguesa. A reportagem descreve a recepção junto ao Palácio Grão-Ducal, com bandeiras portuguesas e luxemburguesas, a presença de centenas de pessoas e encontros marcados pela emoção. O presidente esteve com o Grão-Duque Guillaume e com a Grã-Duquesa Stephanie, reuniu-se com o primeiro-ministro Luc Frieden e participou também em momentos com portugueses residentes no país, incluindo crianças que aprendem a língua e a cultura portuguesa. O Luxemburger Wort destaca a dimensão simbólica da visita. Para muitos imigrantes, a presença do chefe de Estado no Luxemburgo foi vista como um sinal de reconhecimento e proximidade. Cada ano o Brexit custa aos britânicos até 30 mil milhões de libras, é a manchete do The Independent. O jornal destaca que o antigo ministro dos Negócios Estrangeiros do governo de Gordon Brown, David Miliband, afirma que a saída da União Europeia custa ao Reino Unido até 1% do PIB por ano, equivalente a 34 mil milhões de euros. O antigo ministro dos Negócios Estrangeiros britânico fala num ato de sabotagem equiparável a um imposto pesado todos os dias e defende que o Partido Trabalhista deve dar um novo impulso à reconstrução de laços mais próximos com a Europa. O Irão dispara uma vaga de mísseis contra Israel em resposta aos ataques a Beirute. É a manchete do The Guardian. O jornal conta que Teherão lançou mísseis contra Israel depois dos bombardeamentos israelitas nos subúrbios do sul da capital libanesa. O El País escreve que na visita papal à Espanha, numa missa em Madrid, Leão XIV recordou os valores cristãos e deixou uma mensagem política subtil perante representantes da sociedade civil. O Papa defendeu a escuta, o diálogo e o respeito e afirmou que ninguém pode ajoelhar-se diante de Deus e desprezar quem está próximo. O El País destaca ainda um encontro com vítimas de abusos na Igreja e escreve que mais de 1 milhão de pessoas acompanharam os atos principais da visita do Papa à Espanha. O China Daily coloca na primeira página a visita de Xi Jinping à Coreia do Norte. Espera-se que aprofunde os laços, é o título. É a primeira deslocação de Xi Jinping ao país vizinho em 7 anos, a convite de Kim Jong-un. O China Daily salienta que os dois líderes deverão definir a orientação das relações bilaterais e abrir uma nova etapa nas relações entre Pequim e Pyongyang. No Financial Times, a política norte-americana, lê-se no título que os eleitores culpam Donald Trump pelos preços mais altos, com eleições intercalares difíceis no horizonte. O jornal descreve uma queda nas avaliações dos norte-americanos sobre a gestão de Donald Trump na economia e na inflação. O jornal associa a queda ao custo de vida e aos preços de bens essenciais no momento em que as eleições intercalares se aproximam e o controle do Congresso volta a estar em causa. O Político foca-se na Hungria e no legado de Viktor Orbán. Acusam judicialmente o círculo próximo de Orbán por milhares de milhões roubados, diz o organismo anticorrupção da Hungria. O presidente da Autoridade de Integridade Húngara defende investigações a antigos titulares de altos cargos públicos na Hungria por suspeitas de fraude sistemática com dinheiro do Estado.
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0: Bom dia, são 9h31, menos uma hora nos Açores. Vamos agora, Leonor Ferreira, fazer uma síntese da atualidade, saber os temas que vão marcando esta manhã TSF.
7: O preço do Brent, o crudo de referência para a Europa, chegou aos US$ 97,75 o barril, uma subida de quase 5% face ao preço do fecho de sexta-feira. O aumento decorre dos ataques entre Israel e o Irão este fim de semana, dificultando ainda mais qualquer entendimento no sentido de reforçar o cessar-fogo estabelecido a 8 de abril. Esta segunda-feira, o preço do gasóleo deverá aumentar cerca de 3 cêntimos e a gasolina deverá descer 1 cêntimo. Ontem, os países produtores de petróleo da OPEP+, anunciaram um aumento da produção de crude em julho de cerca de 188 mil barris dia. O Irão acusa Israel de ser o responsável por qualquer retrocesso nas negociações entre Teherão e Washington. O executivo iraniano diz que não pode dissociar Israel dos Estados Unidos. O Irão lançou ontem e já hoje vários ataques contra Israel em represália por um ataque nos subúrbios de Beirute, no Líbano. Teherão revela que atingiu duas bases aéreas israelitas e Israel diz que atingiu um complexo petroquímico no Irão. 15 pessoas morreram, mais de 100 ficaram feridas num terremoto nas Filipinas. O sismo de 7.8 na escala de Richter foi registado na ilha de Mindanao e provocou o colapso de vários edifícios. O projeto da Ordem dos Advogados e da Fundação Calouste Gulbenkian para dar assistência jurídica gratuita a imigrantes está atrasado. A data para o fim da fase de seleção dos profissionais estava prevista para final de abril, mas ainda está a decorrer. No Jornal das 10 da manhã, escutamos João Massano, bastonário dos advogados. Portugal pediu a intervenção da presidente interina da Venezuela para conseguir a libertação dos 5 presos políticos luso-venezuelanos que continuam detidos. A informação é avançada pelo embaixador português em Caracas numa entrevista à agência Lusa. Frederico Silva diz que o pedido foi feito recentemente.
8: Portugal encoraja muito a Venezuela a prosseguir neste mesmo rumo de reconciliação nacional e, naturalmente, que uma parte importante desse esforço, desse processo, é a libertação de todos aqueles que, por razões políticas, se encontram detidos, entre os quais se contam estes 5 cidadãos portugueses luso-venezuelanos.
7: O pedido do embaixador foi feito num encontro no Palácio Presidencial de Miraflores, em Caracas, por ocasião da apresentação das credenciais diplomáticas.
0: Temos que vão marcando a atualidade nesta manhã de segunda-feira com o jornalista Leonor Ferreira. Daqui a pouco está de novo em antena para fazer a revista de imprensa comentada. Convidado de hoje, Ricardo Evangelista, é CEO da corretora Active Trades. E hoje temos também o bichinho na rádio para ouvir ainda durante esta hora TSF. Já a seguir, o trânsito.
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0: maneira alocar estes recursos, que são cerca de 1.400 em todo o país, sobretudo naquilo que se entende como uma melhoria logo à partida, que é haver um comando único da Brigada de Trânsito da Guarda Nacional Republicana, que permitirá uma maior eficácia na prevenção e na dissuasão de comportamentos de risco através deste reforço do comando e controle nacional. E, portanto, eu diria que é verdade que, para termos essa dimensão, depois tem que se tentar alcançar um reforço dos recursos, mas eu diria que neste momento, mesmo com o efetivo que já está adstrito ao trânsito, haver esta reorganização do ponto de vista de não haver uma unidade nacional, depois haverem comandos territoriais, cada um por distrito, mas estarem sobre um controlo único nacional, isso pode garantir também uma maior otimização e uma maior eficiência e eficácia na ação da Guarda Nacional Republicana.
1: Mas isso significa que não haverá um reforço do número de militares da Brigada de Trânsito, Sr. Secretário?
0: Não, eu quis acompanhar essa mesma questão que o Manuel Acácio fez, que uma questão é isso, é um objetivo, outra questão é nós queremos, no mais curto espaço de tempo, que comece este trabalho nesta nova forma. E aquilo que eu estava a dizer é que podemos fazer isso a dois tempos, desde logo com o efetivo que já temos, mas com um novo modelo de organização, de âmbito nacional, de controle nacional, de comando único, e portanto o que eu quero dizer, com aqueles que temos hoje, não temos dúvidas que desta forma de comandamento vamos ter melhores resultados, sem prejuízo de irmos tendo esta intenção de reforçar com mais recursos, mas isso não se consegue de hoje para amanhã e, portanto, é algo que fica também aqui como um objetivo a concretizar, mas aquilo que não queremos deixar é de ter lançado esta ideia, naquilo que foi essa apresentação do Sr. Ministro da Administração Interna, e agora dizer, vamos estar aqui à espera que tenhamos mais 100 ou 200 militares para avançar com esse processo. Não, com aqueles que já temos hoje, entendemos que, organizados desta forma, vamos ter melhores resultados.
1: Obrigado, Sr. Secretário de Estado Rui Rocha, por explicar aos nossos e às nossas ouvintes as linhas essenciais desta Estratégia Nacional de Segurança Rodoviária, Visão Zero 2030, explicando também aqui quais são as apostas principais do Governo nesta área, isto numa altura em que esta estratégia se para para entrar em período de consulta pública. Ficámos também a saber que até a finais de setembro teremos uma proposta de novo Código da Estrada. Ora, escutado o Secretário de Estado da Proteção Civil, relanço o convite aos nossos e às nossas ouvintes para nos ajudarem neste debate. Que importância atribuem à aprovação desta Estratégia Nacional de Segurança Rodoviária? Uma aprovação com longos anos de atraso. E olhando aqui para algumas medidas concretas, faz sentido criarmos nas localidades mais zonas com o limite de velocidade máxima de 30 km por hora? É urgente repararmos as estradas, reformularmos algumas vias urbanas para reduzir a sinistralidade? E como é que olham para esta ideia de passarmos a ter um sistema de multas digital, tornando mais difícil a prescrição? Queremos ouvir a sua opinião. Número de telefone do Fórum, 808-202-173. 808-202-173. Pode também contribuir para este debate escrevendo a sua opinião no Facebook da TSF. O que é que está a correr mal? O que é essencial corrigir para que o número de mortos e feridos baixe e deixemos de ter um valor muito superior à média europeia? Primeiro ouvinte a contribuir para este debate está reformado, liga-nos de Sintra. Bom dia, Manuel Bogo, bem-vindo ao Fórum TSF.
2: Bom dia. Bom dia ao Fórum, bom dia a todos os ouvintes. Sobre a estratégia de segurança rodoviária, pois a minha aprovação total, e diria mesmo finalmente. Concordo claramente com o alargamento das zonas com existência com limites de velocidade máxima de 30 km por hora, mas também concordo com a revisão de outros limites de velocidade. Daí que eu vou pegar aqui numa frase que tem a ver com esta questão da segurança rodoviária, que é uma responsabilidade partilhada, exigindo um compromisso efetivo e a adoção de medidas concretas por parte do Estado e das autarquias, entidades públicas e privadas, e essencialmente de todas as pessoas que utilizam a via pública, sejam elas condutores ou peões. Eu não gosto mesmo nada do termo caça-multa. Mas gostaria de lembrar, por exemplo, que um português que conduz uma estrangeira regressa ao seu país afirmando

0: que no país A ou B a polícia é implacável. Aceita e por vezes até se gaba que foi multado, porque não gostou do seu, porque o seu comportamento foi incorreto. Mas no seu próprio país vê essa mesma atuação como caça à multa. Um exemplo muito claro do que se passa nas localidades portuguesas ou nas cidades portuguesas é o Recio. Eu vejo no Recio trotinetas, bicicleta elétrica ou não, até mesmo tours organizados nesses veículos e também em cigüeis, que circulam nos passeios na presença de agentes da PSP e da Polícia Municipal. Daí que, mais importante do que aprovar esta Estratégia Nacional de Segurança Rodoviária é colocá-la em prática e fazê-la cumprir. Porque as melhores estratégias, mal executadas ou pessimamente controladas, não podem dar bons resultados. Creio que seria muito útil e pedagógico divulgar-se os resultados das investigações operadas pelo UNICAV, o Núcleo de Investigação de Crimes e Acidentes Rodoviários, nos meios de comunicação social, aos acidentes com vários mortos. É que, infelizmente, exemplos de acidentes recentes com mais de 6 mortes são uma lamentável realidade. Se repararmos, existem vários programas nas televisões, jornais e revistas sobre automóveis, muitos programas sobre carros, sobre as suas características, temos cavalos, poucos cavalos, confortos, gadgets, isso tudo. Nesses programas já assisti a jornalistas que se filmam a testar carros, ultrapassando em cima de linhas contínuas e até cruzar duplas linhas contínuas para mudar de direção. Isto passa nas televisões sem que alguém tenha tido o cuidado de ver e não publicar essas imagens. Por fim, e para terminar, uma vez que está na ordem do dia a questão da sinalética por causa das praias, em Sintra, onde resido, há uma rua com menos de 100 metros, devidamente sinalizada como sem saída, designada por escadinhas do Monte da Estefânia, porque num dos seus extremos há uma escada. E nesta rua existem 6 sinais proibidos de estacionar, mas estão lá carros estacionados todos os dias. Isto evidencia o respeito que temos pela sinalética ou, eventualmente, a falta de critério na gestão da sinalização rodoviária do país. E era isto que eu gostaria de deixar no fórum.
1: E obrigado pelo seu contributo, Manuel Hugo. Queremos ouvir a opinião dos nossos e das nossas ouvintes. Podem participar escrevendo a opinião que têm sobre o tema que aqui debatemos no Facebook da TSF ou, para participar de viva voz, basta que se inscrevam para o número de telefone 808-202-173, 808-202-173. Próximo convidado do Fórum TSF é o Presidente da Prevenção Rodoviária Portuguesa, Dr. Alan Arial. Obrigado mais uma vez por ter aceitado o convite para nos ajudar aqui num debate que nos diz respeito a todos. Dr. Alan Arial, é importante termos finalmente uma Estratégia Nacional de Segurança Rodoviária?
2: Viva, muito bom dia a todos. Sim, sem dúvida, há muito tempo que almejávamos por esta deliberação, esta definição de uma estratégia a nível nacional. É uma boa prática a nível internacional. Todos os países que têm melhores resultados em termos de sinistralidade rodoviária têm estratégias de segurança rodoviária já há muitos anos, consistentes, contínuas e estruturadas e coordenadas entre os vários ministérios. Por isso era necessário este documento, sem dúvida, para orientar, para definir prioridades e para definirmos que medidas que devemos implementar para mitigarmos este problema da sinistralidade que tem, infelizmente, tendo agora uma tendência, até desde o início do ano até agora, de agravamento em termos da sinistralidade grave. Se já estávamos com tendências de estagnação, agora temos uma tendência de agravamento e é crucial implementarmos medidas que, de facto, contribuam para esta redução. Mas eu diria agora que vem o maior desafio. Temos a estratégia aprovada, mas falta agora a implementação das medidas, e a implementação das medidas, a estratégia é construída com base no sistema seguro, que no fundo englobam os pilares da segurança rodoviária, a infraestrutura, os utentes, a emergência e socorro, os veículos, a gestão da própria velocidade e a gestão dos próprios sistemas, e isto implica a coordenação interministerial e diversas organizações para trabalhar em conjunto no sentido de se implementarem estas medidas. Uma vez que as medidas, normalmente, temos um problema com a velocidade ou o álcool ou a distração, normalmente o conjunto de medidas para combatermos este tipo de problemas também são transversais a estes pilares, por isso temos várias organizações com necessidade de intervenção neste. E esta coordenação tem sido também um desafio nas estratégias anteriores, que não tem corrido como gostaríamos que corresse e que alcançasse os objetivos que preconizávamos inicialmente. Por isso, sim, sem dúvida, acho que é uma excelente notícia para o país e agora venha o desafio da implementação. E a alocação necessária dos recursos técnicos e financeiros, que são cruciais também para a implementação, porque sem isso também não conseguiremos implementar as medidas que estão previstas.
1: E parece-lhe que esta estratégia vai no sentido correto para diminuirmos a sinistralidade em Portugal?
2: Eu não tenho detalhes sobre a estratégia, sei que constam 40 medidas.
1: E aquelas linhas
2: quais...
1: fortes que já são conhecidas vão no bom sentido?
2: Sim, acho que sim, são aqui alguns pontos que sabemos que são cruciais, nomeadamente a redução da velocidade dentro das localidades, tendo em conta que a maior parte da sinistralidade grave está dentro das localidades e sabemos que a velocidade é o principal fator da gravidade dos acidentes. Não só aumenta o risco e a probabilidade do acidente, como também aumenta a sua gravidade. Quanto maior a velocidade de embate, maior a gravidade do acidente. Isto é uma questão física. E aí, se conseguimos gerir a velocidade, conseguimos pelo menos reduzir substancialmente as consequências dos acidentes. Eu, só para terem uma ideia, ouvi falar nas zonas 30 e zonas de coexistência. Zonas de coexistência são uma coisa diferente do que zonas 30, mas as zonas 30, recentemente, saiu um estudo internacional do benchmarking que foi feito a 40 cidades europeias na implementação de zonas 30 e temos resultados muito expressivos e significativos. Só para lhe dar uma ideia, neste estudo, em termos médios, houve reduções nos acidentes na ordem dos 23%, houve reduções na ordem do número de mortes 37%, na ordem de 38% dos feridos graves e, para além disso, também teve vantagens substanciais a nível de ambiente, isto é, houve benefícios a nível de emissões com decréscimos nas emissões em média de 18% e também de consumo de combustível na ordem dos 7%. Por isso isto é uma medida, evidentemente que também a forma como se implementa tem efeitos, não é? Diferentes. Se mudarmos só a sinalização, é expectável que tenhamos um efeito menor do que se, para além da sinalização, tínhamos intervenção também na infraestrutura, no fundo com medidas também da acalmia de tráfego. No fundo isto é, se conseguirmos reduzir a velocidade média praticada dentro das localidades, vamos conseguir reduzir a sinistralidade grave. Não é também, é também de notar que temos um problema a nível nacional com peões, e nomeadamente os peões mais idosos, acima dos 65 anos, e um agravamento brutal acima dos 75 anos, que também são fruto das velocidades praticadas, evidentemente, embora não estejam mais envolvidos que todos os outros grupos etários, porque os outros grupos etários também estão, apenas resistem menos. E uma velocidade de embate, a mesma velocidade de embate, um jovem, uma pessoa idosa, tem consequências completamente diferentes.
1: Doutor Alan Leal, foi muito importante o contributo que nos deixa neste Fórum TSF, agradeço-lhe mais uma vez por isso. Ora, outra das medidas, não é ainda conhecido na sua totalidade deste documento, mas ontem o Jornal de Notícias avançou-nos com dados concretos sobre esta estratégia nacional, a RTP também avançou com outras informações, e um desses dados mostra-nos que esta estratégia nacional de segurança rodoviária aponta o envelhecimento do nosso parque automóvel como uma preocupação. Bom dia, Dr. Pedro, é o secretário-geral da ACAP, a Associação Automóvel de Portugal. Ora, reconhecida esta preocupação, existe um sistema de incentivos suficiente para que as pessoas troquem os carros velhos e mais inseguros por carros novos com mais meios de segurança?
3: Bom dia, muito obrigado pelo convite. A ACAP tem vindo ao longo dos anos a alertar para esta realidade que é o envelhecimento do parque automóvel. Isso tem consequências graves ao nível da segurança rodoviária e também ao nível das emissões, ao nível ambiental. Portanto, o último relatório da ACAP aponta para que 28% dos veículos ligeiros de passageiros em circulação têm mais de 20 anos, estamos a falar de 1.800.000 veículos, isso significa que funcionam, circulam muitos deles em condições de segurança muito débeis e, portanto, era importante que houvesse uma estratégia de apoio Sabemos que a situação das famílias muitas vezes leva a que têm que ter esses veículos, ou leva sempre a que tenham que ter veículos com essa idade a circular, mas deveria haver aqui um apoio para o rejuvenescimento do parque automóvel. A CAP tem defendido essa medida, como é conhecido. Nós defendemos que uma medida, como aconteceu noutros países, devia ser um plano de incentivo à renovação da frota, mas que abrangesse 40 mil veículos. Nós tivemos essa experiência em 2009. E com um plano dessa dimensão haveria uma redução da idade média dos veículos em circulação. Infelizmente, não tem havido esse tipo de planos. Há um plano de incentivo à compra de veículos elétricos. É redutor porque é só para veículos elétricos, mas por outro lado também, digamos, o âmbito é muito limitado porque aplica-se a 2.000 veículos, 2.100 veículos, o que é metade, digamos assim, do mercado desses veículos de um mês. Portanto, há aqui uma estratégia neste momento, para nós é importante que encare de frente a questão da segurança rodoviária. Infelizmente, e os dados que foram conhecidos também, Portugal está a regredir em termos dos números da sinistralidade rodoviária, quando deveríamos estar a evoluir face à última década. Portanto, isto é preocupante para todos nós como cidadãos. E há aqui três vetores sempre na estratégia de segurança rodoviária, que é realmente o condutor, a via, mas também o veículo, o estado do veículo. E, portanto, este envelhecimento do parque, que é realmente, na nossa opinião, bastante grave, e a ALCAP tem alertado para isso, deveria levar a essas medidas de apoio à renovação para que as pessoas pudessem, digamos, trocar o seu veículo com mais de 20 anos para um veículo que não tinha que ser novo, mas para um veículo mais recente, digamos assim, com condições de segurança mais significativas.
1: Obrigado, Hélder Pedro, por este contributo que nos deixa aqui no Fórum TSF. Hélder Pedro, secretário-geral da ACAP, Associação Automóvel de Portugal, defendendo aqui a necessidade de um plano global mais abrangente para o rejuvenescimento do parque automóvel. Entramos aqui, mesmo aqui na reta final da primeira parte do Fórum TSF, mas vamos retomar o debate já a seguir ao noticiário das 11 e queremos ouvir a sua opinião. Que importância atribui à aprovação desta Estratégia Nacional de Segurança Rodoviária, estava para provar há longos anos. E quanto a algumas medidas concretas, faz sentido criarmos nas localidades mais zonas onde, aquelas zonas 30, onde o limite de velocidade está nos 30 km/h? E é importante reparar muitas das nossas estradas, reformular as vias urbanas para reduzir a sinistralidade? Queremos, no Fórum TSF, ouvir a sua opinião. O que está a correr mal e necessita de ser corrigido para que não continuemos com um número de vítimas muito superior à média europeia. Queremos ouvir a sua opinião. O número de telefone do Fórum é 808-202-173, 808-202-173. E teremos meios na PSP e na GNR para aplicar esta nova estratégia que pede tolerância zero aos infratores. Queremos ouvir a sua opinião, ou de viva voz, ou no Facebook da TSF. Para contribuir para este debate, pode escrever aquilo que pensa sobre este tema no Facebook aqui da rádio. Foi o que fez o Miguel Correia, que considera que a autoridade tem de sair do gabinete e ter participação ativa nas estradas. O sentimento ou percepção de invencibilidade ou de ser intocável não pode continuar. Os condutores erram, mas grande parte comete irresponsabilidades puras e com plena consciência. É preciso ter noção de que os erros têm de ser penalizados. A autoridade não pode apenas aparecer nas exposições de carros ou nos rallies, escreve o Miguel Correia. Também no Facebook da TSF, o Augusto Pereira defende que deveriam existir mais lombas nas estradas urbanas e limites de velocidade a 30 km/h. As marcas no pavimento estão num desleixo grave, provocando acidentes graves. A falta de respeito pelas autoridades deve ser corrigida, escreve Augusto Pereira. Retomamos o debate já a seguir ao Noticiário das 11.

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0: O secretário de Estado da Proteção Civil garante na TSF que até 30 de setembro deve estar pronto o novo Código da Estrada para ser apresentado ao Ministro da Administração Interna. O secretário de Estado das Pescas responde ao secretário-geral do Partido Socialista, ouvido pela TSF, José Luís Carneiro, acusa o governo de falta de visão estratégica nas políticas do mar. Salvador Malheiro rejeita e afirma que José Luís Carneiro está desatento.
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4: Temperaturas de agora, estamos com 19 graus em Ponta Delgada e no Porto, 21 em Lisboa, 22 no Funchal, 24 em Faro. 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
0: Depois do Governo já ter aprovado a Estratégia Nacional de Segurança Rodoviária, o secretário de Estado da Proteção Civil afirma em declarações no Fórum da TSF que o novo Código da Estrada deve estar pronto no final do verão para chegar às mãos do Ministro da Administração Interna. O secretário de Estado, Rui Rocha, afirma que o documento ainda está a ser preparado.
5: Temos reuniões semanais de uma equipa multissetorial com elementos e entidades do Ministério da Administração Interna, desde logo a Autoridade Nacional de Segurança Rodoviária, a Polícia de Segurança Pública, a Guarda Nacional Republicana e também a Inspeção Geral da Administração Interna. E aquilo que é o compromisso desta equipa é que até o dia 30 de setembro entregue ao seu Ministro da Administração Interna a proposta de um novo Código da Estrada. Claro que durante este processo iremos também tomar conta com boas práticas, até noutros países europeus, de também chamar algumas entidades para que depois possamos entregar, como digo, este novo Código da Estrada até o dia 30 de setembro deste ano e depois o Sr. Ministro possa avaliar se esse trabalho se pode dar como finalizado ou se porventura ainda precisa de depois algum acompanhamento de alguma tecnicidade maior com outro tipo de pessoas a constituir um outro grupo mais abrangente.
0: O excesso de velocidade da condução sob o efeito do álcool e o uso do telemóvel ao volante são as maiores preocupações. No caso das zonas urbanas, o Governo quer reduzir ainda mais a velocidade.
5: O simples facto de colocar só um 30 pode não ser indutor do resultado que nós pretendemos, que é de facto que as pessoas cumpram, sejam levadas a cumprir esse limite. E, portanto, em alguns casos, isso pode levar a haver aqui uma modulação do espaço urbano no sentido de, e nós já vimos isso em zonas urbanas, já vemos em alguns locais que essa própria modulação nos leva a uma velocidade mais reduzida. E, portanto, aquilo que entendemos é que naqueles pontos que se verifiquem mais críticos, mais sensíveis, que possa essa redução do limite de velocidade possa ser acompanhado por essa modulação.
0: E para quem não cumprir as regras, o Governo está determinado a que ninguém escape à multa. Para evitar a prescrição destas infrações, o Executivo avança para as multas digitais. O secretário de Estado da Proteção Civil acrescentou ainda no fórum que a PSP vai ter mais meios para a fiscalização. No caso da GNR, Rui Rocha destacou a importância do regresso da Brigada de Trânsito da Guarda Nacional Republicana.
5: No caso da Brigada de Trânsito e da Guarda Nacional Republicana, de facto, nós hoje temos a Unidade Nacional de Trânsito e depois temos os territoriais, que já têm também equipas dedicadas ao trânsito, e nesta primeira fase, aliás, o comando da Guarda Nacional Republicana está neste momento com esse processo, que depois também tem que levar aqui um ajustamento da sua própria lei orgânica, mas de alguma maneira alocar estes recursos, que já são cerca de 1.400 em todo o país, sobretudo naquilo que se entende como uma melhoria logo à partida, que é haver um comando único da Brigada de Trânsito da Guarda Nacional Republicana, que permitirá uma maior eficácia na prevenção e na dissuasão de comportamentos de risco através deste reforço do comando e controle nacional.
0: Rui Rocha, o secretário de Estado da Proteção Civil, e na discussão no fórum, Alain Arial, o porta-voz da Prevenção Rodoviária Portuguesa, destacou a necessidade de uma estratégia de segurança rodoviária que seja eficaz. Para já, pelo que ele entende, as prioridades estão bem definidas.
6: São aqui alguns pontos que sabemos que são cruciais, nomeadamente a redução da velocidade dentro das localidades, tendo em conta que a maior parte da sinistralidade grave está dentro das localidades, e sabemos que a velocidade é o principal fator da gravidade dos acidentes. Não só aumenta o risco e a probabilidade do acidente, como também aumenta a sua gravidade. Quanto maior a velocidade de embate, maior a gravidade do acidente. Isto é uma questão física. E aí, se conseguimos gerir a velocidade, conseguimos pelo menos reduzir substancialmente as consequências dos acidentes.
0: Alain Arial, o porta-voz da Prevenção Rodoviária Portuguesa, neste debate no Fórum da TSF, que vai ser retomado a seguir a este noticiário. E no Dia Mundial dos Oceanos, o secretário de Estado das Pescas assume que o país não conseguiu cumprir o objetivo que tinha antecipado para este ano, de 2026, atingir a meta de 30% das áreas marinhas protegidas. Salvador Malheiro, ouvido pela TSF, sublinhou, no entanto, que Portugal está muito à frente de outros países europeus.
7: Nós não atingimos os 30%, mas estamos quase lá. Estamos já nos 25%. O que quer dizer que é um valor extremamente elevado quando comparado com outras nações marítimas.
0: Neste dia em que o secretário-geral do Partido Socialista dedica atenção à economia do mar e em declarações à TSF, José Luís Carneiro já considerou que há falta de visão do governo, notando que um dos principais recursos do país não está a ser aproveitado. Salvador Malheiro, secretário de Estado das Pescas, discorda.
7: O secretário-geral do Partido Socialista, para ter feito essas declarações, é porque não está minimamente ao corrente de todo o avanço e desenvolvimento que tem acontecido nos últimos anos, designadamente nos últimos 2 anos. Nós estamos a fazer o nosso trabalho na esteira daquilo que foi feito no passado, mas o mar é motivo de união, nunca é motivo de discórdia, e portanto nem sequer respondo à questão que foi lançada, e tenho pena que o seu secretário-geral do Partido Socialista não esteja minimamente atento a todo o trabalho que foi desenvolvido nos últimos 2 anos em matéria de mar.
0: Salvador Machado das Pescas, na resposta ao secretário-geral do Partido Socialista, José Luís Carneiro.
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0: Continuamos o debate em torno da Estratégia Nacional de Segurança Rodoviária, que foi aprovada no passado Conselho de Ministros e que entra agora em período de consulta pública, e perguntamos aos nossos e às nossas ouvintes que importância atribuem à aprovação desta Estratégia Nacional de Segurança Rodoviária e, em concreto, concordam com a prioridade que é dada às cidades, nomeadamente à criação de mais zonas com aquelas zonas 30, onde o limite de velocidade máximo é 30 km por hora? É urgente repararmos algumas estradas, reformularmos as vias urbanas das localidades para criar condições que ajudem a reduzir a sinistralidade? O que está a correr mal precisa de ser corrigido, o que está a correr mal para que continuemos a ter um número de mortes muito superior à média europeia? Aliás, olhando para os dados este ano, o número de mortes e de feridos até junho é superior ao do mesmo período do ano passado. Queremos ouvir a sua opinião aqui no Fórum TSF. Pode inscrever-se para o número de telefone 808-202-173. Pode também escrever a sua opinião no Facebook da TSF. Foi o que fez a nossa ouvinte Catherine Crook, que escreve que é urgente, sim, respondendo a uma das perguntas que fazemos, sim, é urgente reparar as estradas, principalmente as secundárias. Algumas estão uma verdadeira desgraça. E acrescenta a Catherine Crook, deve-se ver também que muitas pessoas têm a carta de condução, mas já não têm capacidade para conduzir. E mais à frente acrescenta, enquanto não educarmos e formarmos as pessoas para terem civismo e respeito para com o outro, a situação talvez continue igual ou pior. Bom dia, professor Manuel João Ramos, bem-vindo ao Fórum TSF, é o Presidente da Associação de Cidadãos Automobilizados, professor Disqueté. Gostava de ouvir sobre esse o facto de esta Estratégia Nacional de Segurança Rodoviária lançar aqui um olhar muito atento sobre as cidades, defendendo a criação de mais zonas 30, defendendo também que é necessário alterar algumas vias para que não potenciem, digamos assim, a sinistralidade. É um passo certo, Manuel João Ramos?
1: É um passo certo, mas é um passo certo com 20 anos de atraso. temos que ver o todo o histórico do que aconteceu em Portugal por relação àquilo que aconteceu na maior parte dos países europeus, que foi, enquanto nós estávamos a construir autoestradas no início dos anos 2000, a maior parte dos países europeus estavam a reconfigurar as vias urbanas para reduzir a mortalidade e facilitar a convivência entre vários modos de transporte. Portanto, nós atrasámos muito porque estivemos a construir muitas autoestradas, uma parte substancial delas é importante, mas também sabemos que há um excesso de autoestradas. Portugal é um dos países com mais autoestradas na Europa, temos muito mais autoestradas do que a Suécia, que é o país com melhor segurança rodoviária e que tem uma média de mortes por milhão na casa dos 20 mortes por milhão. Nós temos uma mortalidade de pelo menos 60 mortes por milhão. Portanto, temos a Suécia é três vezes menos mortes do que Portugal. Temos este problema, que é um problema estrutural, é que nenhuma estratégia de segurança rodoviária ou plano de segurança rodoviária funcionou desde 2001. E não funciona porquê? Não funciona porque temos uma cultura institucional péssima, como sabemos, redigimos muito bons planos e depois não os conseguimos pôr na prática, o que é exatamente o contrário daquilo que a Suécia tem. A Suécia não tem uma estratégia nacional de segurança rodoviária, tem medidas concretas e uma filosofia consistente que não é condicionada pelo ministro ou pelo governo. Em Portugal, as estratégias são sempre condicionadas pelo governo, pela presença de um ministro no governo. Quando o ministro ou o governo cai, a estratégia desaparece. E muitas vezes a estratégia só é aprovada precisamente quando o governo já está a cair. E isto cria uma situação que é, as estratégias são boas no sentido em que identificam problemas, são boas no sentido em que prometem soluções, são péssimas no sentido em que nunca são postas de facto em prática. E não são postas em prática também por uma razão. Primeiro, A Autoridade Nacional de Segurança Rodoviária não tem autoridade. É uma agência de uma Secretaria de Estado, não é descentralizada, não tem capacidade de coordenar políticas dos vários interministeriais. Por outro lado, a Assembleia da República não é parte tida na elaboração e na aprovação da estratégia, o que significa que quando este governo cair e outro governo que possa ser de outra cor vier a ser mandatado, esta estratégia morrerá. Por outro lado, os municípios também não são parte na elaboração nem na aprovação desta estratégia, o que significa que pelo menos metade dos municípios não são de acordo com o governo, portanto vão estar nas tintas para a estratégia e não têm incentivo para elaborar e para pôr em prática planos municipais. E o nosso problema não são, é menos hoje em dia as vias interurbanas, mas sim as vias urbanas. Ora, essas estão sob a égide dos municípios, e as estradas municipais são também, como sabemos, da égide dos municípios, e não há dinheiro nos municípios para fazer as alterações que são prometidas. Portanto, nós temos o caldo todo preparado para que, mais uma vez, esta estratégia não funcione. Eu gostava imenso de ser otimista e positivo e dizer esta estratégia vai funcionar, mas tenho mais ou menos, mais de 20 anos de prática, de 26 anos, 27 anos de prática.
0: E com essa experiência, como... o pessimismo é mais realismo que pessimismo.
1: Sim, sou um cético, otimista, mas infelizmente é preciso pôr as coisas em contexto, e de facto nós não temos nem dinheiro, nem estrutura institucional, nem cultura rodoviária para chegar aos zero mortes em 2050 nestas condições, porque é de facto preciso criar uma alteração profunda de paradigma. Nós temos em 2025 o mesmo número de mortos que tínhamos em 2013, o que significa que desde 2013 até 2025 não houve melhoria na redução, enfim, não houve redução da mortalidade nem da morbilidade, o socorro continua problemático, com atrasos, temos também um parque automóvel envelhecido e não há dinheiro para o renovar, e não é com uma promessa da Estratégia Nacional Rodoviária que os automobilistas vão arranjar melhores carros e carros mais novos, de certeza, enfim. E portanto não vejo muitas razões para ser otimista, mas gostava mesmo de ser otimista. Por outro lado, é apresentado como uma grande vitória a reabilitação, que não é reabilitação, é uma reinvenção da Brigada de Trânsito, mas eu diria, porquê é que ela foi extinta e porquê é que os responsáveis que a extinguiram não foram chamados à colação? Porquê é que em vez de serem politicamente castigados, neste momento estão presidentes do Conselho de Ministros da União Europeia?
0: As perguntas que nos deixa o Manuel João Ramos, a quem agradeço o contributo que deixa a esta reflexão que hoje aqui fazemos, e para o qual convido agora o Presidente do Automóvel Clube de Portugal, Carlos Barbosa, bem-vindo também a este debate.
2: Bom dia.
0: Como é que olha para esta Estratégia Nacional de Segurança Rodoviária? Com algum otimismo ou com realismo / pessimismo?
2: Bom, nós não conhecemos nada, não? Até agora tudo o que vem cá para fora são coisas, são pequenas gotas do que é, o que tem que ser uma estratégia a sério, não é? Até agora são pequenas intenções do governo, são pequenas intenções. Eu penso que este documento terá sido feito pela ANSR, não terá sido feito por pessoas que estejam dentro da atividade da segurança rodoviária. E, portanto, ainda há muito para fazer, mas sei que vai para a consulta pública e, portanto, todos nós podemos colaborar na consulta pública, mas pelo menos há uma coisa que temos neste momento, é que temos pelo menos um ministro que tem vontade de fazer qualquer coisa. Se a estratégia vai ser toda implementada ou não, isso já não sei. Se vai haver carros novos, obviamente que não vai haver carros novos. Se vai haver estradas novas, obviamente que não vai haver estradas novas. Se vai haver a brigada da GNR, e espero bem que sim, porque a brigada da GNR da Brigada Transa-GNA, era um corpo muito unido, um corpo muito disciplinado, só que cada vez há menos guardas, cada vez há menos polícias. Você hoje em dia, quando se fala nos atropelamentos nas cidades, você em Lisboa e no Porto não vê um único polícia na rua, um único. Você pode pisar por traços contínuos, pode fazer inversão de marcha onde quiser, por cima de traços contínuos, não há um único polícia, porque o governo não dá às autarquias os polícias que eles necessitam, e é uma pena, porque é sobretudo aí que há os grandes acidentes e as mortes. Quanto ao resto, ouça, vamos esperar que seja divulgada efetivamente a estratégia total, porque até agora não, a gente não pode muito opinar sobre uma coisa que não conhece, e portanto aquilo que se viu, claro que a velocidade 30 haverá sítios que é obrigada a andar a 30, é obrigada a conviver com as bicicletas, mas é preciso haver também algum bom senso nisso, não é? Começar na régua, como fez Fernando Medina a desenhar ciclovias, por acho esquerda e à direita, sem qualquer espécie de estudos, sem qualquer espécie de nada, de fazer ciclovias e começar a reduzir a cidade nos bairros. Eu acho muito bem que se reduza a cidade nos bairros. 30 é uma excelente coisa, mas é preciso ter passeios, é preciso, enfim, há uma série de coisas que têm que ser feitas, e não é só dizer vamos reduzir a velocidade, mas vamos reduzir a velocidade porquê? Aonde? Como? Portanto, é preciso ter um bocadinho de bom senso e, sobretudo, ter cabeça. E, sobretudo, juntar profissionais para fazer esta estratégia, porque esta estratégia está muito no âmbito de castigar, de punir, e eu acho que aí, sobretudo, sou muito a favor no álcool, no excesso de velocidade também, mas aí tem que ser feito de uma maneira com redução de velocidade, e há imensas maneiras de reduzir a bicicleta, de reduzir a velocidade nas cidades. Agora, é preciso fazer-se tudo com bom senso, não pode ser aqui cortar a direito, agora vamos ter zero mortes em 50. Claro que não vamos ter zero mortes em 50, claro que não vamos ter metade dos mortes em 2030, porque efetivamente nós não temos cultura rodoviária. Eu volto a repetir o mesmo tema, os exames de condução em Portugal são extremamente permissivos, qualquer pessoa tira a carta em Portugal, as pessoas vão para as escolas de condução para tirar a carta e não para aprender a guiar. Esta história do tutor é uma coisa surrealista que inventou o Ministro das Infraestruturas, que é uma coisa que não tem pés nem cabeça, substituir as escolas de condução por tutores, e portanto, enquanto nós não soubermos guiar em Portugal, vai haver estes mortos.
0: Obrigado, Carlos Barbosa, por ajudar também neste debate dos alertas do Presidente do Automóvel Clube de Portugal. Bom dia, Fernando Carvalho, é empresário, liga-nos de Alcobaça, bem-vindo ao Fórum TSF.
3: Estou sim, muito bom dia. Meu nome é Fernando Carvalho, eu sou uma vítima de atropelamento com 5 anos, junto a 3 escolas na Amadora. O caso continua a ser igual, ao fim de 50 anos, apareceu passadeiras, colocaram sinais luminosos, mas nunca colocaram, por exemplo, um polícia junto às passadeiras ou alguém que fosse voluntariado para poder ajudar as crianças a entrar nas escolas. Sou pai, sou avô, já vivi em 3 países e continuo a ver. Em Portugal temos umas escolas mal colocadas, não tem parqueamento para as crianças, para os pais deixarem as crianças na escola. Todos os pais deixam os filhos à porta da escola ao mesmo tempo, à mesma hora. É sempre uma confusão imensa. Norte a sul do país, este e oeste, é tudo exatamente igual. As escolas estão mal feitas, mal programadas. Existe uma falta de civismo gigantesca. Eu acho que, já que falamos nas escolas, devia-se começar a perceber que o civismo começa também na escola. Havia de haver um princípio ensinado, como é que o senhor ainda há bocado falou, e bastante bem. Passa-se uma licença de uso e porte de arma a qualquer pessoa, mas um carro é uma arma e mata muita gente. E pouca gente tem consciência para utilizar hoje em dia um carro. Pegam no carro, querem andar com muita velocidade, pegam no carro, querem andar o mais depressa possível, chegar o mais depressa possível. E depois temos falta de infraestruturas, temos falta de fiscalização. Não há, por exemplo, só com voluntariados a nível de reformados ao pé das escolas a sinalizar as passagens, conseguiríamos fazer tudo. Não tínhamos problema rigorosamente para nada, porque chegando à Inglaterra não existe acidentes, não existe problemas nenhuns. Raramente há um acidente junto a uma escola. Há sempre alguém a tomar conta da situação. Estou sim?
0: Estamos a ouvir o Fernando Carvalho.
3: Pronto, há sempre alguém a tomar conta da situação, uma pessoa mais velha, sempre sinalizado com a tomar conta das crianças, porque aí é o futuro. Não existe um civismo inicial, não se vê isso em Portugal, não se pensa sempre, porque essas pessoas têm sempre localização, têm sempre um apito na boca, têm sempre um telefone que podem ligar à polícia em caso de emergência ou de uma situação que podem ver junto a uma escola que não seja de agrado. Eu não estou a falar de criarmos uma pida, estou a falar de criarmos uma coisa cívica, que não existe. Há muito pouco civismo nas estradas. Eu conduzo, já conduzi em vários países, já conduzi em vários continentes. Em Portugal nós temos, conduzimos, parecemos que somos, andamos sempre a fugir de alguma coisa. Aliás, em Inglaterra dizem que a gente foge como ladrões de carros. Parece que andamos sempre a fugir com os carros. Depois há uma política muito grande, errada, porque há como dizem, é verdade, fala-se dos carros, fala-se disto, toda a gente vê a questão da velocidade. Toda a gente quer velocidade, pouca gente quer segurança. E aí é que o Estado é o culpado. Porque o que é que existe em Portugal? Nós temos carros que dão 240, 250, quase 300, se for preciso. Depois temos estradas para 200. E depois temos gente que anda dentro das estradas. Eu, por exemplo, tenho uma quinta em Alcobaça neste momento, tenho aqui uma IC9 ao pé de mim. Eu posso dizer que eu já vi motas a darem aqui 290 km/h. E ninguém faz rigorosamente nada. E o que fazem? Pois é ilegal. É meterem o radar fora da estrada, a tirar fotos a essas ilegalidades, que depois caem por si em tribunal. Isto é só coisas mal feitas em Portugal. Por isso tem que haver um início de um civismo, porque isto é uma arma. É uma arma muito grande, com muita tonelada, que se pode ser utilizado como uma arma. Muita gente utilizou o seu carro como uma arma ou representação da sua própria personalidade. E às vezes isso torna-se um bocadinho agressivo. E é complicado tentar explicar se não vier desde o início. Porque eu lembro-me, quando era miúdo, nós até fizemos vários, com carrinhos e com bicicletas, fazíamos vários percursos na escola, a demonstrar como é que era a prioridade e não ter prioridade. Mas existe uma coisa que é o civismo. E o civismo é uma coisa extremamente importante. Raramente a pessoa pode ter prioridade, mas ver que o outro, ao colocar-se à frente, vai colocar o trânsito, vai cortar o trânsito, não vai facilitar a vida a rigorosamente ninguém, mas só porque tem prioridade pode o fazer.
0: Obrigado, Fernando Carvalho. Passo a palavra ao Augusto Guter, está reformado e liga-nos do Porto. Bom dia.
4: Olá, Viva. Bom dia. Estando maioritariamente de acordo com os dois senhores que falaram antes, nós estamos realmente... Primeiro, o senhor do ACP disse muito bem, nós podemos passear aqui no Porto sem ver um único polícia. É algo que desapareceu. Não há polícias. E por isso, isso devagarinho foi criando uma total impunidade. As pessoas podem fazer o que lhes apetecer, como foi dito, calcar riscos contínuos, não fazer nunca, porque eu acho que os automóveis novos agora não trazem pisca, ninguém faz pisca, é uma chatice, dá-me trabalho, o próprio sapo onde vai não precisa de avisar os outros. As passadeiras é um perigo, eu estou neste preciso momento a andar a pé, e agora, enquanto estava à espera para entrar, aqui numa passadeira não consegui passar porque não me deixaram. Isto é o normal, porque depois não acontece nada. A chatice é depois, se for atropelado, aí pode dar chatice porque é em cima da passadeira. Mas se não for atropelado, se por rei do tipo não passou, depois há uns que ainda levantam a mão, e eu normalmente digo obrigado e levantam-me o dedo do meio. Por isso, além da falta de civismo, da falta de educação, de haver pessoas que tiram a carta só para poder guiar, mesmo sem saber, nós estamos numa cultura de impunidade, por isso cada um pode fazer o que lhe apetecer, que não acontece nada. O Sr. Ministro pode ter muito boa vontade em mudar as coisas, mas vai programar, vai não sei o que, até lá vai continuar a morrer a gente, vão continuar as pessoas a morrer nas passadeiras porque ninguém para, estaciona-se, por exemplo, eu estou a falar de Porto, estaciona-se de qualquer maneira, ninguém tem problema nenhum, até naquelas ruas que dizem que vão fazer muitas coisas bonitas, por exemplo, em Costa Cabral, parar o carro no meio da rua e tomar café, e se fizer isso não há problema nenhum, porque não há ninguém que vá dizer, opá, não pode fazer isso, e até por se for um lorpa de um civil que faça isso, arrisca-se a ser insultado. Por isso, primeiro, havia polícia. Não há polícia, tem que se fazer alguma coisa para haver. Segundo, há as regras, não é preciso criar regras novas, as mesmas, mas alguém tem que as fazer cumprir, que é um facto que ninguém faz cumprir, por isso ninguém cumpre. E eu dá-me a impressão que muitas pessoas já tiram a carta sem saber quais são as regras, desde que consigam passar, não bater no passeio, fazer aquelas marchas atrás numa curvinha e tal, já passou. Tudo isso não chega. Chega a ter. Minimamente, mas já não é estarmos à espera que morram menos pessoas este ano, é como com as mulheres, que matem menos mulheres este ano. Não é esperar, é fazer já coisas. A polícia que há pô-la na rua, com vontade, nós não podemos ver o que se vê muito, e eu continuo a falar aqui do Porto, que é, por exemplo, um carro andar em contramão e passar o carro da polícia e não fazer nada. Isto não pode continuar. Ou pode, mas quer dizer, se isto continuar, nada vai mudar. E depois, a caça à multa é uma coisa que eu presumo que, dá, que entra no, na receita do Estado e que dá um bocado de jeito. Só que não chega, porque é ótimo para o Estado, porque assim pode baixar impostos noutro sítio, mas não chega. Não chega porque a pessoa paga, e eu não percebo muito bem como, porque eu tento não pagar multas, mas eu vejo que há muitas pessoas que cedem limites, que pagam a multa e está tudo bem. É preciso mudar mentalidades, é preciso fazer já coisas, agarrarem polícias e pô-los na rua, tirá-los, aquilo que, eu, que qualquer um de nós anda a ouvir há 20 ou 30 anos, que é tirar os administrativos das esquadras, que agora já quase que não há, pô-los na rua com todo respeito, pô-los cá fora, ao pé de nós, para tentar que isto melhore. Continuar assim, continuar a fazer comissões, continuar a fazer estudos, continuar a prometer que vamos fazer, não vai resultar. Espero que esteja totalmente errado.
0: Obrigado, Augusto Coutinho, pela sua participação. Vamos agora ao encontro do Rui Lázaro, Presidente do Sindicato dos Técnicos de Emergência Pré-Hospitalar. E isto porque, tal como nos contou este domingo o Jornal de Notícias, uma das medidas previstas nesta Estratégia Nacional, um dos objetivos, digamos assim, previstos nesta Estratégia Nacional de Segurança Rodoviária Visão Zero 2030, passa pela redução dos tempos de socorro sempre que existe um acidente grave. Bom dia, Rui Lázaro. Temos meios para cumprir este objetivo?
5: Bom dia e obrigado pelo convite. Eu diria que estamos aquém do desejável e caminhamos para piorar, e eu passo a explicar. Até há cerca de um ano atrás se caminhávamos num percurso com o governo em que se promovia que houvesse mais meios de emergência médica, mas sobretudo mais formação em todos os meios de emergência médica, mais capacidades, mais competências, não só nos meios próprios do INEM, mas também e sobretudo nos meios de emergência médica dos bombeiros voluntários da Cruz Vermelha, que são quem garante a esmagadora maioria da assistência em emergência médica dos acidentes rodoviários. Atualmente, desde novembro do ano passado, por algumas medidas implementadas pelo Sr. Presidente do INEM, alguns despachos, entretanto, publicados há poucas semanas, caminhamos no sentido oposto, no sentido de reduzir a formação das equipas de emergência médica, reduzir os meios, que parece que se pensou em retirar, o próprio Ministro da Saúde anunciou no Parlamento, em retirar os helicópteros de emergência médica do interior do país, que é precisamente um dos hospitais que estão mais longe e as localidades estão bastante mais longe e a agravar, onde também as estradas, se os acessos são piores. Em contrário à disponibilidade de meios, né? Quer dizer, quando tomamos decisões e medidas que afastam os cuidados de emergência médica das populações, das estradas rodoviárias mais sinuosas, no interior do país, com um elevado número de acidentes de trator com vítimas mortais que infelizmente observamos por diversas vezes. Quando afastamos os meios das pessoas, estamos a retirar condições, e este objetivo do governo de reduzir o tempo de resposta das equipas de emergência vai falhar, com certeza, porque caminhamos no sentido oposto, e à mesma medida em que retiramos competências e em vez de as promovermos às equipas que vão ao terreno salvar os sinistrados, estamos a sentir no caminho oposto. Ao passo que, por exemplo, no saldamento e encarceramento, temos hoje equipas de bombeiros, sobretudo, mais equipadas e melhor capacitadas. Na emergência médica, infelizmente, estamos a regredir. Aliás, é isso que temos vindo a apelar ao Sr. Primeiro-Ministro e ao Sr. Presidente da República também, que tem agora a lei orgânica do INEM nas mãos para promulgar ou votar, que olhe bem para o caminho que está a ser seguido, porque seguimos no caminho oposto ao desejado.
0: Obrigado, Rui Lázaro. Não ocupo mais tempo. Agradeço o contributo que nos deixa aqui no fórum o Presidente do Sindicato dos Técnicos de Emergência Pré-Hospitalar. Ora, outra das linhas estruturantes desta Estratégia Nacional de Segurança Rodoviária Visão Zero 2030, nas estradas, passa pelo renascer da Brigada de Trânsito da GNR. Ora, o próximo convidado do Fórum TSF é o coordenador na região de Lisboa da Associação dos Profissionais da Guarda. Eládio Rodrigues, bem-vindo a este debate. A GNR tem efetivos suficientes para responder a este desafio, de termos uma brigada de trânsito com a dimensão necessária para o país?
6: Olá, bom dia a todo o auditório. Obrigado pelo convite. Pois, na verdade, e já vários convidados e participantes o identificaram, a falta de efetivo é uma preocupação para esta questão da reativação, seja da Unidade Nacional de Trânsito. A Associação de Profissionais da Guarda tem vindo ao longo dos anos a alertar para a falta de efetivo, porque notamos que na realidade existe as saídas são superiores às entradas. Nós saudamos todo o tipo de especialidade que existe na Guarda Republicana e a especialidade do trânsito é também uma delas. E achamos que é muito importante esta alteração e esta mudança para um comando único e também aqui saudamos também a questão da formação contínua dos profissionais. O problema que nós profissionais da Guarda identificamos aqui é se os profissionais que irão guarnecer esta nova estrutura ou esta reestruturação da Unidade Nacional de Trânsito se mais uma vez irão ser provenientes do dispositivo, deixando um dispositivo territorial, lembrando que a função primordial da Guarda Republicana é o patrulhamento, e este patrulhamento territorial que poderá ficar assim desfalcado pelo êxodo de profissionais para a Unidade Nacional de Trânsito. Aquilo que sugerimos que aconteça é um incremento, um aumento dos alistamentos que faça a esta situação. Obviamente, nós saudamos esta reestruturação da Unidade Nacional de Trânsito. A APG, há 20 anos, quando aconteceu a sua extinção, foi um dos contestatários e identificámos que foi um erro e acreditamos que

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1: Negócios e Empresas, edição de Ana Maria Ramos.
2: SoftwareOne acaba de chegar a Portugal após a aquisição da Crayon. A multinacional de Suíça focada em soluções de software e cloud passa assim a atuar como marca única, reforçando a oferta em cibersegurança e também serviços geridos. É o que adianta Artur Moral, o CEO da empresa.
3: Por via da aquisição da Crayon pela SoftwareOne, agora a SoftwareOne começa também a sua atividade em Portugal. Portanto, é a continuidade de uma atividade que já existia. Traz aqui um conjunto de áreas novas que nos permitem, por um lado, uma oferta mais alargada, beneficiando de toda a escala que a SoftwareOne também já existia. E tudo que seja áreas de otimização dos ativos de software, serviços de cloud, serviços de inteligência artificial, e agora reforçamos toda a capacidade que temos nestas áreas. Preocupado, alargamos a oferta um conjunto de áreas novas, desde

0: de managed services, as áreas de cibersegurança, um conjunto de serviços adicionais avançados de segurança, de inteligência artificial. Portanto, reforçamos aqui a nossa oferta. Posso dizer que o ano passado tivemos um crescimento de 18%, aqui a nível do país, e as nossas perspectivas são de mantermos este nível de crescimento.
1: No plano estratégico, além da integração empresarial, vai olhando para o mercado e só depois pensa no reforço da equipa, sempre de olho na Península Ibérica.
0: Temos sempre aqui uma abordagem que significa olhar para o mercado e ver quais são os potenciais desenvolvimentos. Isto é um caminho progressivo, vamos de forma continuada, continuando a fazer o reforço da equipa local, fazendo parte de uma equipa maior, uma equipa global, onde conseguimos, por exemplo, posicionar-nos em negócios em que conseguimos ir facilmente buscar também recursos em áreas onde não tínhamos recursos locais, às outras subsidiárias, nomeadamente aqui à região da Ibéria, onde a qual nos integramos e que tem uma dimensão já bastante superior à nossa e com um leque de competências também já muito alargado. Temos competências próprias muito próximas daquilo do nosso mercado.
1: Esta empresa, com uma década de existência, já estava presente em 48 países. Agora, com uma nova estrutura, soma mais de 70 destinos internacionais e cerca de 13 mil colaboradores, esperando manter o nível de crescimento.
0: Ambas as empresas já eram multinacionais, com presença em mercados internacionais. A Creon estava presente em 45 países, a Softerand também estava presente em outros tantos, em conjunto. Passamos a ter uma presença no mercado mais alargado, cerca de 70 países em conjunto. Também em termos de dimensão, multiplicamos bastante a dimensão conjunta e somos agora cerca de 13 mil colaboradores a nível mundial. Portanto, reforçamos toda a capacidade que temos nestas áreas. Por outro lado, Portugal tem também aqui, do ponto de vista geopolítico, um posicionamento que é muito interessante do ponto de vista de possibilidade para servir mercados como o mercado brasileiro ou o mercado africano, pela proximidade da língua, pelas competências que também temos do ponto de vista dos nossos recursos e, portanto, Portugal também é atrativo nesse sentido.
1: Com menos de 2 meses de existência em Portugal, a Software One cresceu 18% ainda, enquanto Cryon, em 2025, estima agora manter o mesmo nível de crescimento em 2026.
2: Ficamos com os negócios e empresas com Ana Maria Ramos.

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2: Boa tarde, são 13h58.
3: A Federação Agrícola dos Açores bateu o pé e o Governo da República corrigiu o procedimento que vai permitir que os agricultores dos Açores e da Madeira recebam também apoios financeiros para mitigar os efeitos do aumento dos custos, dos fertilizantes e de outros fatores de produção. Serão perto de 3 milhões de euros para a região.
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1: A Federação Agrícola dos Açores bateu o pé e o Governo da República corrigiu o procedimento que vai permitir que os agricultores dos Açores e da Madeira recebam também apoios financeiros para mitigar os efeitos do aumento dos custos dos fertilizantes e de outros fatores de produção. Serão perto de 3 milhões de euros, no caso dos Açores. A garantia foi dada pelo Ministro da Tutela ao Presidente da Federação, Jorge Rita.
2: Em relação ao combustível, então está aos 10 cêntimos, abril, maio e junho, e é a questão do apoio aos fertilizantes, do mesmo montante das ajudas aqui na República. Foi reposta uma injustiça que estava, que era, na nossa opinião, que não podíamos aceitar. Felizmente que o Sr. Ministro da Agricultura percebeu que esses erros não se podiam cometer, porque não há agricultores nem de primeira nem de segunda. Portanto, essa situação, pelo menos no nosso ponto de vista, está salvaguardada e bem.
1: Um procedimento que passa a ser regra e que ganha importância, uma vez que, segundo Jorge Rita, ao abrigo do futuro quadro comunitário de apoio da União Europeia, o envelope financeiro passa a ser único, ou seja, será atribuída uma verba a Portugal, enquanto Estado-membro, o mesmo é dizer ao Governo da República, a quem competirá depois fazer a divisão de verbas. O Presidente da Federação Agrícola dos Açores admite ainda ser possível resgatar mais de 20 milhões de euros para os agricultores da região, que o Executivo de António Costa não transferiu em ajudas diretas e ao abrigo do benefício fiscal do gasóleo agrícola referente à guerra da Ucrânia.
2: É algo que eu não vou descurar, está sempre a procurar ver se ainda consigo repescar aquelas verbas que não foram transferidas para a região, que um dia possam haver de ser transferidas para os agricultores dos Açores, que é de inteira justiça. Que sendo dessa forma, tira-nos competitividade se nós não recebemos as mesmas ajudas que a nível nacional recebe os outros agricultores. Porque quando existe a guerra, quando há um aumento dos custos em toda a Europa e em todo o mundo, nos Açores também igual é pior. Pelo distanciamento que nós temos, por transportes marítimos que nós temos, transportes aéreos que nós temos, tudo isso dificulta muito.
1: A esperança de Jorge Rita, o presidente da Federação Agrícola dos Açores. Os trabalhadores dos registros e notariado iniciaram hoje uma greve que se prolonga até ao próximo sábado e que nos Açores ronda os 80% de adesão. A paralisação decorre de acordo com Arménio Maximino, presidente do Sindicato dos Trabalhadores dos Registros e do Notariado, num contexto de pressão crescente sobre o setor, marcado por uma escassez estrutural de recursos humanos e pelo incumprimento de compromissos assumidos pelo Governo da República. As reivindicações passam pelo recrutamento urgente de 98 profissionais nos Açores, entre conservadores e oficiais de registros, a valorização das carreiras, cujo salário médio permanece abaixo da média da administração pública, a que se somam outras.
3: Mas lutamos também, e isto é muito importante dizer, para que os cidadãos tenham acesso a serviços essenciais em tempo útil. Os cidadãos e as empresas pagam em taxas de registro 600 milhões de euros por ano. Acontece é que o Governo, em vez de investir no setor este valor para que o setor possa corresponder positivamente e prestar serviços a quem financia estas taxas, não. Desvia-as para financiar outros organismos que não têm nada a ver com o IRN e depois, claro, deixa o setor a definhar em morte lenta e sem capacidade instalada de poder corresponder aos nossos concidadãos. A greve dos dados que temos a nível nacional, os dados provisórios que temos, cifra-se nos 80%. Na Madeira registra um bocadinho de adesão acima, cerca dos 90%. E nos Açores, e os dados que temos estão entre os 80 e os 90, ainda não conseguimos fechar completamente os dados da região, mas vamos fixar nos 80 com tendência para subir.
1: Uma greve que acontece como um grito de desespero, mas que pode acabar se o Governo da República der um sinal de que quer resolver os problemas que se arrastam há vários anos.
3: O Governo, se quiser resolver os problemas dos cidadãos e das empresas, pode acabar com a greve já amanhã. Nós fomos empurrados para uma greve. Nós tivemos um enorme sentido de responsabilidade. Fizemos uma negociação séria. O Governo violou o protocolo que assinou connosco relativamente à negociação coletiva. Deu por não escrito o que tinha escrito e prometido fazer em 2023. E, portanto, nós estamos disponíveis porque os cidadãos e as empresas não precisam dessa turbulência. Nós não a fizemos gratuitamente. Ninguém entra de greve a perder salário porque lhe apetece. Nós fomos empurrados e fomos obrigados. Isto é uma espécie de grito de desespero, tendo em conta que o governo não aceitou, não escutou nenhum dos nossos alertas, nenhum dos nossos pedidos. Recordo que o sindicato cedeu e fez, percorreu 2/3 do caminho para que fosse possível fazermos um acordo. O governo mostrou-se totalmente indisponível para acordar, para negociar, apenas quis impor. Ora, nós não podíamos recuar mais porque tínhamos atingido mínimos de dignidade.
1: As razões de queixa do Sindicato dos Trabalhadores dos Registos e Notariado. No Dia Mundial dos Oceanos, que hoje se celebra, José Luís Carneiro, secretário-geral do PS, inicia esta segunda-feira em São Miguel uma rota pela economia do mar, uma iniciativa que vai decorrer até o final do mês e vai estender-se também à Madeira e ao resto do país, onde vai reunir com pescadores, empresários e apresentar propostas para o setor. Em declarações à TSF, o líder socialista considera que falta visão ao Governo da República e nota que um dos principais recursos do país não está a ser aproveitado.
4: Fundamentalmente, o que se nota é o governo sem visão estratégica, por um lado, e por outro, sem planeamento. É todo um potencial económico, é todo um potencial de emprego, é todo um potencial de criação de riqueza que perdeu prioridade política da parte do governo, e isso é uma perda para o país. E aquilo que eu quero, enquanto líder do Partido Socialista, é procurar dar centralidade política a um setor, a uma área que mobiliza amplos setores. Hoje já é 4% da riqueza criada no país, 4% do PIB está ligado à economia do mar, mais de 4% do emprego, ao mesmo tempo o potencial de crescimento das nossas exportações e de um saber fazer, de uma identidade histórica, cultural, que está muito associada a Portugal e que não está a ser devidamente potenciado.
1: O líder do PS espera ainda que esta rota pela economia do mar possa contribuir também para a ação do governo.
4: Gostava que esta nossa iniciativa pudesse ter, digamos, a função de alerta, farol, neste caso para utilizar uma linguagem mais apropriada à economia do mar, de farol, para que o governo não perca o sentido daquilo que é estratégico para o nosso país. Eu recordo que nós deixámos ficar uma estratégia para a economia do mar, que tinha cerca de 200 milhões de euros de investimento previsto, e é importante saber aquilo que o governo está a fazer e o que não está a fazer.
1: A expectativa de José Luís Carneiro, secretário-geral do Partido Socialista. Os Açores dispõem de um património único no país para acolher o Museu Nacional de Arqueologia Náutica e Subaquática. A reivindicação é de um grupo de cidadãos e consta de uma petição que reuniu milhares de assinaturas, que já foi entregue no Parlamento Regional, sendo que todos os partidos apoiam a iniciativa. Em declarações à Lusa, o arqueólogo e primeiro subscritor, José Luís Neto, defende por que razão a região pode e deve ambicionar a sua concretização.
5: Não há nenhuma outra região do país que tenha um trabalho tão continuado, tão persistente sobre o seu património cultural subaquático. Isso permite-nos, de alguma forma, ambicionar legitimamente a albergar um museu desta natureza. Mas as fundamentais razões para que isso aconteça, do meu ponto de vista, são, para além desse trabalho, e muito para além desse trabalho, são razões de ordem de integridade nacional, de coesão territorial, e que obrigam o próprio país a acordar de um certo torpor que existe no entendimento do próprio território.
1: A petição foi discutida em maio na Assembleia Regional, com todos os partidos a concordar com a criação do Museu nos Açores. Posteriormente, os partidos com assento no Parlamento Açoriano subscreveram um projeto de resolução conjunto para recomendar ao Governo da República a criação do Museu Nacional de Arqueologia Náutica e Subaquática. Paralelamente às iniciativas políticas, José Luís Neto destaca à Agência Lusa que a prioridade do grupo de cidadãos é continuar a sensibilizar a população para que o museu possa nascer de uma base popular e não apenas de uma decisão governamental. José Luís Neto chama ainda a atenção para a importância do arquipélago como ponto de passagem obrigatória na navegação marítima a partir do século XV.
5: Os Açores, por várias vicissitudes de navegação, concentram em si um número absolutamente extraordinário de naufrágios. E, como todas as tensões da primeira globalização europeia, foram para os vários mares do mundo que foram descobrindo e imaginaram finalmente um mundo como inteiro. Na sua volta, todos tinham de passar por este arquipélago. Assim o mandou a corrente do Golfo, e assim um mandam o regime de ventos dominantes. O que quer dizer que se há saída da Europa, tu podias fazer escala na Madeira, nas Canárias ou em Cabo Verde, na volta não havia a hipótese de escolha. Ao passares pelos Açores, não passavas. Temos de perceber que não devemos, devemos ser humildes, obviamente, mas não devemos ser subservientes. Não devemos não deixar de dar valor àquilo que realmente somos. E mais, um museu desta natureza vem potenciar os Açores, acima de tudo, para o futuro e para um futuro que é mar.
1: O património subaquático dos Açores já foi, de resto, distinguido quer pela Unesco em 2019, quer pela União Europeia em 2020.
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0: litoral alentejano fica a Reserva Natural das Lagoas de Santo André e da Sancha. Ora, que melhor local para ter um centro de recuperação de animais selvagens. Encontramos a diretora deste centro, o Craça, da Quercus, Andréa Gonçalves, à porta da enfermaria, onde acaba de dar um almoço de larvas a andorinhas que terão aí o tamanho de um dedo mindinho.
1: Crias de andorinhas, duas espécies diferentes. Agora, na altura da primavera, é muito comum estas crias caírem do ninho. E no caso das andorinhas, os pais, os progenitores, não costumam ir tomar conta delas quando elas caem do ninho, por isso há muita gente que nos traz estes animais para depois nós então recuperarmos os animais, criarmos estes animais e depois devolvê-los à natureza, que é esse o nosso trabalho.
0: Ali o almoço ou o lanche dela é que, pelo menos à primeira vista, não é muito apetitoso.
1: Sim, então estas espécies são exclusivamente insetívoras, ou seja, só comem insetos, por isso é que é muito importante quando nos vêm trazer estes animais referir que não convém alimentá-los em casa, porque são animais que têm uma dieta muito específica e é difícil de replicar em casa. Por isso, o máximo possível não alimentar, mantê-los num sítio calmo e então trazê-los ao centro.
0: Mas o que é que lhe deu exatamente de almoço? Porque eram do tamanho quase da andorinha.
1: Sim, o que nós usamos aqui, eu até posso mostrar, são zoofobas, que é uma larva de um inseto, de um escaravelho.
0: Larva de escaravelho.
1: Larva de escaravelho, uma das espécies que nós usamos. Ui. Para além das zoofobas, usamos também os tenébrios, que é outra espécie, mas também é uma larva de inseto, de escaravelho.
0: Portanto, vocês fazem também de restaurante, fazem de enfermaria, casa e restaurante. São vocês que criam as larvas.
1: Exatamente. O maneio aqui no Craça passa por um maneio alimentar, toda a parte da dieta, que, como são animais selvagens, tentamos sempre não copiar o que eles comem na natureza, mas dar-lhes os mesmos nutrientes que eles têm quando estão na natureza. E, para além disso, também temos de fazer então um maneio veterinário, médico-veterinário, para recuperar esses animais. Muitos deles vêm com traumatismos, com feridas, e então temos que cuidar deles e só depois pensar neste maneio alimentar.
0: Bom, estamos aqui numa pequena divisão, na cozinha, que tem aqui arcas com alimentos. O que é que tem cá dentro desta arca, por exemplo, a número 4, e para que animal?
1: Bem, então, nas arcas temos variadas coisas. Temos desde peixe a carne, também compramos pintos congelados, codornizes.
0: Pintos?
1: Pintos do dia, que são os animais que, pronto, são feitos para este tipo de alimentação, em que eles são congelados e depois então transportamos até aqui e descongelamos e alimentamos, damos a alimentar os nossos animais. Muito importante, a comida que nós temos muitas vezes é-nos doada por outras instituições, neste caso a SONAI é um grande patrocinador aqui do CRACI e de outros centros de recuperação, em que, para evitar o desperdício alimentar, toda a alimentação que já não está apropriada para o consumo humano, então pode ser utilizada aqui no centro. Obviamente nós fazemos a seleção antes de alimentarmos os nossos animais, mas conseguimos reaproveitar muitas coisas que já foram
0: está a falar de carne e peixe.
1: Carne e peixe, neste caso, sim. O resto é comprado.
0: E que tipo de animais é que vos chegam aqui? Esta designação de animais selvagens é muito ampla, não é?
1: Ampla, sim. Pois, exatamente.
0: Já vimos as andorinhas, que parece, pronto, qualquer pessoa consegue imaginar que as andorinhas nesta altura caem do ninho e podem vir trazer aqui. E que mais aparece aqui?
1: Pronto, em termos de outros animais, nós temos várias classes de animais, certo? Temos as aves, os mamíferos, os répteis e os anfíbios. Podemos receber toda essa panóplia. Obviamente que há espécies que recebemos mais do que outras. No caso, aqui na primavera, recebemos muitas andorinhas, recebemos muitas gaivotas crias também, raposas crias.
0: Raposas também há aqui muitas?
1: Também recebemos muito, porque aqui na reserva também temos muita desta espécie em grandes quantidades. Recebemos também muitos ouricinhos nesta altura, que, como eu disse, é a altura da primavera, a altura da reprodução, então há muitos animais que acabam ou por cair dos ninhos ou por se perderem dos pais, e então nós fazemos este trabalho de os recuperar, de eles crescerem e depois torná-los a pôr na natureza.
0: E assim mais exóticos, répteis e essas coisas aparecem, nem por isso as pessoas nem sequer se aproximam.
1: Pronto, só para esclarecer, para não haver dúvidas, nós recebemos animais selvagens de espécies autóctones, ou seja, só espécies que existem em Portugal, na natureza. Tudo o que sejam espécies...
0: Se aparecerem aqui com um leão, não querem.
1: Sim, não podemos receber legalmente.
0: Claro.
1: Seja um leão, seja um periquito colar, por exemplo, que existe muito agora na natureza, que são espécies
0: aqueles
1: invasoras.
0: Verdes, aqueles
1: exatamente,
0: verdes.
1: Que nesse caso são espécies invasoras e então nós não podemos receber. Por isso só espécies autóctones.
0: Serem menos a larvas.
1: É, tem de ser. Isto habitua-se depois com o tempo.
0: E portanto, e assim animais selvagens aqui da região, assim mais exóticos, o que é que aparece?
1: Bem, eu não sei o que é que considera exótico.
0: Para mim um réptil, mas... seja ele qual for, já é exótico.
1: Sim, nós recebemos algumas cobras também, algumas espécies. Sim. Seja rateira, seja... agora estava a faltar o termo. Mas recebemos algumas espécies de cobras também. Acho que ainda há um estigma das pessoas não quererem resgatar estes animais por repugno, às vezes. Mas nós tentamos dizer que sim, que estes animais merecem ser salvos e que nós também os recebemos. Se calhar continuamos por aqui pela cozinha, para vos mostrar o resto das instalações.
0: Está bem.
1: Pronto, isto daqui para a frente já é tudo as instalações com animais, por isso vamos ter que falar mais baixo e não fazer muitos movimentos bruscos, só para não assustar.
0: Vamos com calma.
1: Não assustar os nossos animais. Vamos começar aqui com o nosso...
0: Estamos num sítio calmo, aqui no meio do campo.
1: Sim, estamos mesmo inseridos na Reserva Natural da Lagoa de Santo André e da Sancha, portanto é o local perfeito para termos as nossas instalações. Estes aqui é o nosso biotério, são os animais que nós utilizamos para a alimentação dos animais que ingressam aqui no centro e também para a caça. Isto é muito importante, quando os animais são crias, quando são pequenos e não sabemos se têm um instinto ou não de fazer a caça, então usamos os nossos ratinhos para testar este instinto. Obviamente que eles têm todas as condições de bem-estar animal antes de depois...
0: Mas têm o destino traçado.
1: Um bocadinho.
0: Há de ser a barriga do outro bicho.
1: Pronto, é algo que é comum em todos os centros, ou pelo menos na maioria. E,
0: tem que ter a alimentação, não é?
1: Sim, a alimentação viva, no caso dos centros de recuperação, é sempre muito importante. No
0: e
1: caso,
0: são só ratos ou não?
1: Neste caso só temos ratinhos e temos os insetos também contam, como as afobas e os tenebrios também contam como alimento vivo, mas sim, aqui pelo CRAS é só isso.
0: Estão todos ali, cada um no seu apartamento.
1: Sim, temos as caixas dos reprodutores, as maternidades e depois a caixa dos juvenis, que são os animais que já estão a crescer.
0: E então aqui, estas instalações?
1: Estas instalações já são mais antigas, ou seja, nós já não utilizamos tanto. Utilizamos principalmente para animais que não se estressam tanto com a nossa presença, porque é muito perto do nosso local de trabalho. Então, geralmente, pomos cegonhas, gaivotas, animais que já estão mais habituados, por assim dizer, ao ser humano. E rolas turcas também é um outro exemplo, mas sempre animais que não se estressem tanto com a nossa voz nem com a nossa feição.
0: Aqueles ali parecem porquinhos da Índia.
1: São exatamente porquinhos da Índia. Eles têm uma história um bocadinho longa, mas só para fazer um resumo, eles ajudam-nos um bocadinho a manter as ratazanas longe do nosso espaço.
0: E os animais costumam ficar aqui mais ou menos quanto tempo?
1: Depende muito. Se forem crias, geralmente 2 meses, um mês as mais, os passeriformes, as andorinhas, os pardais, 2 meses animais maiorzinhos, tipo as cegonhas, as gaivotas, e crias de mamíferos, aí sim mais prolongado, e pode chegar até 4, 5 meses. Por isso temos que nos certificar que o contacto com eles é o mínimo e indispensável.
0: Porque têm que se manter selvagens, não é?
1: Claro.
0: Depois têm que libertá-los.
1: Com alguns é mais fácil, com outros se calhar um bocadinho mais complexo, seja com tchugos acabam sempre por ser mais complexos porque são...
0: Tchugos?
1: É, sim, o tchugo europeu, se não me engano, asio-europeu. Eles são animais, pronto, territoriais, não são agressivos, ou seja, eles tentam defender-se se nós nos aproximarmos, por isso são animais que temos de ter cuidado ao lidar com eles, para além de outros, sejam corsos, veados, também são animais que
0: também,
1: temos de
0: também
1: ser.
0: Aparecem aqui?
1: Sim, sim, não tanto, ou seja, eles não tanto nesta zona, mas vêm-nos muito do Alentejo interior.
0: Sim, mais perto da fronteira com a Espanha, não é?
1: Sim, sim, sim, sim.
0: Tem a partir, é aqui um inimigo à porta, que é esta estrada. Eu imagino que também há muitos animais que acabam, sim, por ser atropelados.
1: Sim, sim, sim. Esta estrada, pronto, é complicada porque até tem pouca iluminação e as pessoas acabam por atravessar com velocidade. Já recebemos alguns animais de colisão, sim. O menos mal nesta situação é que o Crassa está aqui perto e então podemos dar assistência e então recuperar ainda.
0: É como ser atropelado à porta do hospital.
1: Exato, acabamos por dizer que sim.
0: E tem uma cegonha, uma vizinha cegonha, mesmo aqui.
1: É. Temos várias, por acaso, não sei se ela está. Nós temos vários ninhos à volta do Crassa, elas também costumam criar nestes aqui que estão já cobertos de canas, mas temos vários ninhos à volta do Crassa e elas gostam muito de ficar aqui por esta zona, todos os anos repetem o mesmo ninho e são uma companhia, tanto as vocalizações delas como só a imponência delas é uma companhia.
0: Porque é um trabalho um bocadinho solitário e silencioso, não é?
1: Sim, exato, exato, sim. Só uma curiosidade a referir, as nossas crias de coruja do mato são criadas por uma coruja do mato irrecuperável que nós temos, ou seja, foi um animal que chegou ao centro, que não foi possível recuperar, e então o segundo, agora a segunda atividade, o segundo plano foi então usá-la para criar as nossas crias e tem funcionado muito bem, é uma boa mãe adotiva para os nossos bebés. Tem uma história um pouco triste da sua chegada aqui ao centro, porque foi um animal que foi apanhado por um particular, e o particular ficou com ela durante algum tempo, ela acabou por ficar habituada ao particular e, para além disso, quando foi apanhada tinha uma fratura, uma asa partida, que não foi possível solucionar depois aqui no centro. Por isso é um animal que fica connosco e que nos ajuda a criar os nossos bebés.
0: E para ela também deve ser de alguma forma compensador, não vou. Mas,
1: sim,
0: mas é, tem, sim, corujinhas.
1: Sim, ela faz pequenos voos, mas claro, não faz o voo normal. Mas sim, eu acho que ela fica feliz com os bebés todos os anos, pelo menos tem corrido sempre bem.
2: Ficamos com mais uma edição de O Bichinho na Rádio com Dora Pires.

0: Boa tarde, são 4:30.
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0: capacidade neste momento mental e está muito forte sobre todos os parâmetros possíveis de avaliar de um jogador, e acho que é neste momento o jogador mais da seleção portuguesa, aquele que é mesmo indiscutível, que se tirarmos Portugal, se tirarmos esse jogador, Portugal sofre um bocadinho, é verdade. Não é só pela posição, pelas suas características, pelo seu perfil e também por ser um jogador, um campeão, como se sabe, que ganhou tudo e que também pegou ao colo o Paris Saint-Germain esta época, e já na época passada o tinha feito. Acho que este jogo com o Chile deu para ver muito pouco. Acho que foi como o Roberto Martínez tinha falado na antevisão do jogo, que o essencial até nem era ganhar. Claro que Portugal tem sempre que ganhar ao Chile, uma equipa que não está sequer no Mundial e que está na fase número 45 da sua transformação, porque o Chile está sempre em constante transformação.
1: Mas é um jogo que talvez dê para ver que Portugal necessita de facto de ter características, não é diferentes no ataque, mas complementares e não iguais, pelo menos a nível de extremos.
0: Eu acho que tudo isso,
1: com os jogadores que jogam nas faixas, melhor dizendo, extremos já não existe.
0: Todos esses aspectos já foram trabalhados ao longo dos tempos e durante as qualificações, sim, e durante, desde que o Roberto Martínez chegou. Portanto, não é agora nestes dois jogos particulares. Estes dois jogos particulares servem sobretudo para manter ativos os jogadores com algum ponto ali de competitividade, embora não seja muita, e sobretudo para dar algum ritmo a todos, para que todos estejam preparados para entrar quando chegar o momento e poder haver recurso mesmo.
1: Embora, atenção, há jogadores aqui que podem ganhar espaço para entrar a titulares, mas estes jogos de preparação, todas as seleções estão a fazer estes jogos e mudam a equipa na segunda parte, mas sim, percebes que há jogadores que conseguem dar ali passos em frente. Nós podemos analisar depois outras seleções, sim, eu vejo, por exemplo, o Brasil, e cada vez mais vejo o Endrick a ser titular. Dificilmente me convencem que seja o Igor, que seja o
2: Pelo que tem vindo a fazer, é nesse sentido que estás a dizer.
1: Sem dúvida, ele entra e é diferente. E portanto, estes jogos particulares estão, de facto, a mostrar que o Endrick devia ser titular no Brasil. E acho que o Ancelotti está por aí.
0: Mas, por exemplo, vemos os principais, aqueles grandes seleções, apontados como as grandes favoritas, Espanha, França, que não ganham os jogos de preparação.
1: Sim, não estou a falar de resultado,
2: sim,
1: a forma de jogar.
2: A Espanha, por exemplo, tinha muita gente fora.
1: Tinha seis jogadores do Sub-21 para completar o grupo.
0: E a França perdeu com a Costa do Marfim, sim, em casa também. Sim. Ou seja,
1: mas eu não estou a falar tanto de resultado, é do jogo em si.
0: Não há estes jogos de preparação servem muito pouco de avaliação, e na minha perspectiva, quer Roberto Martínez como o Deschamps, o selecionador de Espanha, da Alemanha, todos já têm muito mais que definido quais são as suas ideias. Agora, que é possível que um ou outro jogador marque alguns pontos, uns pela positiva, outros pela negativa, isso eu admito que sim, e o treinador muitas vezes também tem que sentir a confiança do jogador, e por muito...
1: Repara, há um jogador, passando a bola à Sofia também, que repara, falei-te nos extremos, que jogou o Chico e o Rafael Leão, o Bernardo jogou no meio campo, havendo um meio campo natural, seja João Neves, Vitinha e Bruno Fernandes, o Bernardo jogará no ataque a partir da direita, para dentro, mas há hipótese também de não jogar, e hipótese de poder jogar, se ele quiser manter o Rafael Leão um extremo mais vertical, e pode sentar João Félix, que acho que é um jogador que é quase incontornável para ser marcar um elemento diferenciador de arranque e pausa.
2: Ou o Trincão.
1: Mas eu acho que o João está mais dentro daquilo que tem sido as opções de seleção, vá lá. Digamos assim, há mais tendência naturalmente do Martínez e para um jogador que já é a marca seleção do que outro que vem bem, mas não tem a marca seleção ainda. Porque o Chico e o Rafael são dois jogadores de esticar, pique, finta e depois decidem. Uma vez, umas vezes melhor, outras vezes pior. O João Félix tem a pausa. E eu acho que pode ser de facto o jogador, e aliás viu-se quando entrou, embora numa fase diferente, que pode ser importante para esta forma de jogar. O que te parece, Sofia?
2: Eu acho que o João tem características muito, muito diferenciadoras comparativamente com o Rafa, com o Rafael Leão, com o Francisco Conceição, até mesmo com o Pedro Neto.
1: Sim, são
2: aceleradores, não é? Pese embora eu até acho que o Francisco Conceição pode ser um bocadinho mal aproveitado, porque é um jogador que, na minha opinião, move-se bem por zonas interiores, tabela muito bem, mas a carreira dele nem tem sido estimulada nesse sentido, tem sido muito mais estimulada no sentido de encarar e de ir para cima do adversário e depois definir, porque eu acho que ele poderia pisar outras zonas do terreno, tem qualidade para isso e tem, na minha opinião, qualidade que...

0: Enfim, o que eu queria dizer é que tem perfil e tem qualidade. Às vezes podes ter o perfil mas não ter muita qualidade, mas eu acho que o Francisco tem muita qualidade. O que eu senti, e falavas aqui da questão do Bernardo, a 6, eu senti, acima de tudo, uma falta gigante de jogadores que atacassem a linha defensiva do Chile. E este é um problema que a seleção, que não podemos dizer que a seleção só teve neste jogo. Não, ou seja, aquilo que o Nuno dizia, e eu compreendo e concordo, não dá para retirar grandes coisas destas partidas, mas há coisas que já vêm de trás. E este é um dos problemas que a seleção tem tido. Porque, repara, o Bruno Fernandes não te vai andar a fazer esses movimentos, e mesmo que os faça, enfim, não é da natureza dele, entre aspas, fazê-los, estes movimentos contra a linha defensiva adversária. O Bernardo, às vezes, quando anda por aquelas zonas, como é um jogador muito inteligente, percebe que isso por vezes falta e acaba por ser ele a fazer esses movimentos, mas também, enfim, se andamos a colocar o Bruno Fernandes e o Bernardo Silva a fazer esses movimentos, alguma coisa não está aqui certa, não é? Mas depois o Rafael Leão não os faz, o Francisco Conceição também não, porque pedem bola no pé, e depois tens o Cristiano Ronaldo a jogar quase ao pé do meio campo, a fazer um trabalho que também não é o trabalho que, na minha opinião, potencia mais o seu tipo de jogo por esta altura da sua carreira.
1: E, então, de repente temos o Gonçalo Guedes entrar na segunda parte e a fazer um excelente movimento, isso, para um belo passo do Rubén Neves.
0: A fazer esse movimento, Luís. E até mesmo olhando para o primeiro adversário de Portugal na competição, que é o Congo, o Congo tem uma descoordenação brutal em termos da linha defensiva.
1: Três
0: pode jogar ou não, dependendo. Eles agora com a Dinamarca jogaram em 5-3-2, mas também podem jogar com uma linha de 4 atrás. Mas se tu atacares aquela linha, bem, aquilo é uma descoordenação total. Não há ali método nenhum na forma como a linha defensiva anda junta. Portanto, tu precisas de jogadores que façam isso. Tu precisas, ainda para mais, se o teu avançado tem livre trânsito para fazer o que lhe apetece e não faz esses movimentos muitas das vezes. Tu tens de compensar isso, seja com os laterais, seja com o médio. O desgraçado do Samu é que andava a fazer esses movimentos. O Samu Costa, portanto, enfim, isto tem de ser treinado, e eu sei que não há muito tempo para treinar, mas tem de haver alguém que os faça, porque Portugal vai necessitar muito, Portugal vai ter muita bola nesta fase de grupo e necessita que estes movimentos apareçam, senão vamos tornar-nos numa equipa de handball que anda de um lado ao outro do campo sem qualquer tipo de agressividade sobre o adversário, e nesse sentido são cruzamentos atrás de cruzamentos sem grande objetividade, até porque depois tira jogadores de zonas de finalização e praticamente não tens ninguém além do Ronaldo para atacar essas zonas. Olhando para tudo isto e para o tipo de adversários, repito, que traz na fase de grupos, eu acho que a seleção necessita de ter aqui algumas coisas mais organizadas, pelo menos como base, para não se perderem cruzamentos sem efeito e para não se perderem posses de bola absolutamente inócuas, que acabou por ser um bocadinho do que aconteceu frente ao Chile no Jamor.
1: Sim, e a questão não é a questão do Cristiano em si, é a questão das características da sua movimentação. O Cristiano movimenta-se quase sempre à procura da melhor posição para ele e não tanto à procura da melhor posição para a equipa. Isso naturalmente devora muito esses tais jogadores que tu falas que podem entrar e devem entrar desde trás para chegar em zona de finalização. E naturalmente que o Gonçalo Ramos e o Gonçalo Guedes podem dar outras soluções, pelo que é importante existir essa flexibilidade em relação à utilização do jogador na posição 9. Isso parece-me chave. Temos pouco tempo, só olharmos aqui um pouquinho, porque depois durante a próxima semana vamos ter também mais hipótese de analisar a seleção, porque vamos falar ainda antes do primeiro jogo e já depois do segundo jogo particular que vamos ter agora com a Nigéria. Rapidamente, uma radiografia este campeonato do mundo, se vos perguntar quais são os vossos grandes candidatos e depois aqueles que aparecem numa segunda linha, o que é que vocês diziam?
2: Eu posso avançar já. Os meus grandes candidatos é a Espanha, a França e Portugal. Acho que são as três seleções com os jogadores mais... com um núcleo de jogadores mais equilibrado e com mais opções para o treinador poder mexer na equipa com eficácia. Ou seja, se as coisas não tiverem a correr bem, a Portugal, a Espanha e a França, há recursos no banco para mudar radicalmente a equipa e o rendimento ser o mesmo, não haver grandes oscilações. Sim. No rendimento. Acho que há outras seleções, claro, não podemos ignorar uma Argentina e o Brasil, mesmo o Brasil, que ganha a organização com Ancelotti E também não devemos ignorar a Alemanha, o poderio da Alemanha. Muita gente coloca também os Países Baixos neste grupo, mas eu sinceramente até colocaria mais depressa a Bélgica como um desses outsiders. Mas acho que estas equipas que mencionei como, digamos, estando na segunda linha, não são equipas que digo perentoriamente que é impossível serem campeões, não é? Impossível é coração ser campeão, isso é impossível. Mas não é impossível, mas vão ter mais dificuldades, porque deste campeonato do mundo surge no final de uma época, quase todos os jogadores jogam na Europa, nos campeonatos principais, surge numa fase adiantada, e por exemplo, no caso da Argentina, eu acho que pode vir a ter dificuldades, porque há jogadores-chave que, se falharem, as coisas não correm
1: muito
2: bem.
1: Mal. O próprio Scaloni já dizia esta semana, há jogadores que vão ser cortados, sim, e ele dizia que está assustado com a questão dos jogadores que estão mal fisicamente, e ele vai agora rever a lista toda até amanhã.
2: Por exemplo, o Messi é, claro, indiscutível, tem de estar...
1: O tema é que ele também tem o Júnior Alvarez, tem o Diopolo, tem muitos jogadores, que o Romero regressa agora a fim de dois meses, sim, muitos jogadores que estão mal fisicamente.
2: E o Dibu Martínez, que tem um dedo partido, que não é, mas num guarda-redes é problemático.
1: Sim.
2: Ou seja, não se sabe se estará apto até a jogar nos primeiros jogos. Portanto, no Mundial do Qatar, se bem nos recordamos, não faltaram ali alguns. No início, a Argentina esteve muito longe de encantar. Só quando colocou o Enzo Fernandes e o Di Maria. Deu mais
0: e o Julinho Álvarez também ganhou a posição ao Lautaro.
2: Quando esses jogadores começaram a ganhar mais protagonismo, Di Maria já não está, por exemplo, quando começaram a ganhar protagonismo é que a Argentina cresceu e foi rumo ao título mundial. E entretanto já passaram algum
1: sim,
2: tempo.
1: Sim, sem dúvida. Aliás, se olharmos bem...
2: O Messi já tem mais anos, tem 38
1: sim,
2: anos.
1: Não é só isso.
2: As coisas são diferentes.
1: A história está aí também para dar alguma lição desde o tempo de Pelé, que nenhuma seleção ganha dois mundiais consecutivos. Aconteceu em 62. O outro exemplo é dos anos 30, e portanto, com a Itália. Desde aí nunca voltou a acontecer, e é muito difícil que aconteça esta época. E sobretudo, as seleções de segunda linha, claro que a Alemanha pode em qualquer momento ganhar, claro, a qualquer
2: sim,
1: equipa,
2: sim, sim,
1: mas
2: sim,
1: também pode perder com muitas,
2: sim,
1: que era
2: é
1: uma coisa que antes não acontecia.
2: E é uma coisa que não acontece com Portugal, Espanha e
1: sim,
2: França.
1: É que nós falávamos exatamente dessas seleções para o Brasil, a gente nunca diríamos que poderiam perder com muitas seleções, não é? E o caso da Alemanha, claro, olhas para o meio campo, enfim, que tem Goretzka, tem Amiri, tem Pavlovic, tem Nemetja, é muito diferente de um meio campo com Bruno Fernandes, Rubén Neves e Vitinha. Por isso eu acho que sim, partilhas a tua visão.
2: Uhum.
1: Sofia, queres dar aqui um toque final em relação a esta perspectiva global sobre o Campeonato do Mundo, pois teremos tempo para ver isto mais em pormenor.
0: Eu, contrariamente a vocês, eu acho que a Argentina tem aqui um papel forte a dizer, porque de todas as grandes seleções candidatas, para mim é a melhor equipa, coletivamente falando. Ou seja, eu olho para... Exatamente, eu olho para a França, eu acho que aquilo depende muito da individualidade, e depender da individualidade da França, obviamente que não é mau, mas não há ali, na minha opinião, um grande coletivo. Na mesma ótica para Portugal, é uma ótica muito parecida em termos comparativos. A Espanha, com este treinador, é uma Espanha que toda a gente reconheceu, que até no europeu que venceu, era uma Espanha um bocadinho diferente, até pelos próprios jogadores privilegiados. Que o selecionador privilegia, portanto, os jogadores depois vão sempre buscar as bases, as suas raízes, mas é uma Espanha um bocadinho diferente, embora para mim seja a melhor equipa que Portugal e também que a França em termos coletivos, mas a Argentina para mim é a seleção mais equipa, é o coletivo que eu olho e pá, eu vejo ali coisas realmente bem trabalhadas. Portanto eu tenho ainda uma percepção de que esta Argentina tem algo a dizer, algo grande a dizer neste Mundial, e depois deixo um outsider. Acho que Marrocos pode fazer uma gracinha e, quiçá, até passar à frente do Brasil no seu grupo, porque é um grupo composto por Marrocos, Haiti, Escócia e Brasil, e não acho que este Marrocos seja nada inferior ao Brasil de Ancelotti.
1: Não, e já joga muito bem. Eu até estava a vê-los a jogar contra a Noruega. Há ali uma questão das lesões.
2: E a Noruega também joga bem.
1: Sim, o Wesley Joly lesionou-se. Não sei se vai ser cortado também no Campeonato do Mundo, que seria de facto um jogador do Betis, o extremo.
0: Sim, o Abde.
1: Sim,
0: e portanto. E o Masraoui também saiu lesionado.
1: Também saiu lesionado logo na primeira parte. O Masraoui que está já com o lateral esquerdo na seleção de Marrocos. O lateral direito é o.
0: Sim, mas
1: Hakimi.
0: É aquele corredor com Brahim Dias e Hakimi, bem, é qualquer coisa.
1: Sim, é uma seleção que apetece ver, como eu gosto de dizer. Abardi, aquele número 6 de 19 anos do Lille. Ok, vamos ter tempo a falar nesses jogadores todos a partir da próxima semana e nas edições especiais também da divisão do Jogo Mundial. Ficamos por aqui, ouçamos na plataforma de podcast preferida e nos sites da TCF e do Jogo. Um abraço, até para a semana.
3: 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Boa noite, 9h58, menos uma hora nos Açores.
4: Marcelo Rebelo de Sousa avisa, o problema não é apenas de Portugal, mas das economias e de sociedades muito evoluídas não estão a conseguir acompanhar o desafio que representa a inteligência artificial. Um aviso da Autoridade Nacional das Comunicações, o nome da ANACOM está a ser usado em chamadas telefónicas fraudulentas. Quem liga tem alguns dados corretos do interlocutor. A ANACOM diz que já registaram mais de 180 queixas. Um sismo esta tarde abalou a ilha de Cuba, também foi sentido na Flórida. Daqui a pouco vamos até à cidade do futebol.
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3: Temperaturas máximas previstas para esta terça-feira, dia 9 de junho, 22 graus para Ponta Delgada e para o Porto, 25 para Lisboa, também 25 para o Funchal, mais quente em Castelo Branco e Évora, com máxima de 33, 34 é máxima para Faro. Edição das 9 na TSF, Gabriela Batista.
4: Para já ainda não há dados sobre consequências do forte abalo de terra que foi sentido na costa oeste de Cuba, um abalo que durou cerca de 20 segundos e que, segundo os serviços geológicos dos Estados Unidos, teve uma magnitude de 6.1, ocorreu a 100 quilómetros da ilha. Há também a indicação que o tremor de terra foi sentido na Flórida. Hoje um outro sismo foi registado ao largo da ilha de Mindanao, no sul das Filipinas, causou mais de uma dezena de mortos e uma centena de feridos. Na cidade do futebol, ao fim da tarde, esteve esta tarde António José Seguro, reuniu-se com os jogadores da Seleção Nacional para uma cerimónia que acontece a poucos dias da Seleção Nacional partir para os Estados Unidos para participar no Mundial de Futebol. Bruno Sousa Ribeiro, que mensagem deixou o Presidente da República aos jogadores?
9: António José Seguro chegou aqui à sede da Federação Portuguesa de Futebol, à cidade de futebol sorridente, bastante sorridente, cumprimentou todos os jogadores, tinha à espera o presidente da Federação Portuguesa de Futebol, Pedro Proença, o selecionador nacional, Roberto Martínez, também o capitão Cristiano Ronaldo, mas fez questão de cumprimentar um a um todos os jogadores, todos os 27 jogadores que compõem os eleitos de Roberto Martínez para o Campeonato do Mundo. Num discurso emocionado, de voz embargada, António José Seguro lançou um desafio aos jogadores.
6: Joguem uns pelos outros. Trabalhem uns pelos outros. Joguem e trabalhem, também em memória do nosso Diogo Jota. E quero que saibam que o mais importante de tudo, e acima de tudo, está essa alegria imensa, esse orgulho imenso de vestirem a camisola das Quinas, a camisola de Portugal.
9: De seguida, o Presidente da República virou a cabeça no sentido dos jogadores e fez mais um pedido.
6: A equipa saiba encontrar o talento e a inteligência, que seja mais do que o somatório da inteligência, da qualidade e do talento que individualmente cada um de vós tem. O país acredita em vós. Façam-nos sonhar. Tragam para Portugal a taça que nos falta. Vamos todos torcer por vós. E eu acredito, com o vosso entusiasmo, com a vossa força, com a vossa fibra, com o vosso talento e com o vosso trabalho, que isso é possível.
9: Como escutamos António José Seguro a pedir aos jogadores que tragam a taça para Portugal, que Portugal seja, no fundo, a campeão do mundo, e também, como escutamos, a não esquecer a Diogo Jota. Do lado da seleção nacional, coube a Roberto Martínez, ao selecionador, falar em nome do grupo, deixando uma promessa ao chefe de Estado.
10: Posso dizer que a seleção vai dar tudo por Portugal e vai entrar em campo com a responsabilidade de levar os sonhos de milhões de portugueses.
9: Feitos os discursos, António José Seguro ofereceu uma bandeira de Portugal, recebeu das mãos de Cristiano Ronaldo uma camisola personalizada com o nome Seguro, podia ler-se nas costas, com 2026, o ano do Campeonato do Mundo, e terminaram todos a cantar o hino nacional.
4: Reportagem de Bruno Sousa Ribeiro, que acompanhou esta cerimónia ao final da tarde na Cidade do Futebol. António José Seguro deve estar com a Seleção Nacional nos Estados Unidos, em Miami, no jogo que a seleção vai fazer frente à Colômbia. A Autoridade Nacional de Comunicações, a ANACOM, alertou hoje para o aumento do número de chamadas fraudulentas e quem as faz-se passar por um agente de fiscalização da ANACOM e alega situações ligadas ao número do telefone do destinatário para a prática de crime. Este alegado agente utiliza dados pessoais do destinatário que estão parcialmente corretos. A ANACOM diz que entre 25 de maio e hoje recebeu mais de 180 queixas de utilizadores. A ANACOM lamenta que tal esteja a acontecer, garante que não faz contactos nem divulga dados pessoais dos utilizadores ou de entidades terceiras. Apela por isso aos utilizadores, caso sejam contactados, para alertarem as autoridades, a PSP ou então a GNR. O LIVRE, que viu a proposta que tinha para alterar o regime dos jogos online e das apostas chumbada, saúda agora a intenção manifestada pelo Ministro da Economia, que esta tarde lançou um apelo para o combate com eficiência e determinação ao jogo ilícito online. Castro Almeida esteve no lançamento da campanha Nem Tudo o que Vês é Jogo Seguro, e citado pela agência Lusa, destacou que o jogo online vale cerca de 24 mil milhões de euros, enquanto o jogo ilícito poderá valer outro tanto. Castro Almeida adianta que o jogo ilegal online é uma praga que destrói famílias, muitas pessoas, e é péssimo para a economia. Paulo Moacho, deputado do LIVRE, um dos autores da proposta que em abril foi chumbada no Parlamento por CDS e PSD, saúda as declarações de Castro Almeida, mas lamenta que as iniciativas do LIVRE tenham sido rejeitadas.
11: Antes de mais, é preciso dizer que o Sr. Ministro está coberto de razão. Efetivamente, o jogo online O jogo ilegal online são uma praga, cada vez mais põe em risco não só a saúde financeira de muitas famílias, como a saúde mental de muitas pessoas, e há quem esteja a ganhar muito dinheiro com arruinar financeiramente muitas famílias, e foi exatamente por isso que o LIVRE definiu esta questão como uma prioridade e apresentou iniciativas no Parlamento para fazer essa regulação. Foi o PSD, não é? Um partido que apoia este governo, que não acompanhou essas iniciativas e também não apresentou qualquer iniciativa alternativa, nem quis participar nesse debate de uma forma construtiva. E, portanto, é de lamentar que o Sr. Ministro, enfim, esqueça desse facto e que não faça aquilo que é preciso fazer neste momento, que é apresentar propostas para regular o jogo online e acompanhar as propostas do LIVRE que incidiam sobre a questão da publicidade, que é um dos principais problemas neste momento, é a omnipresença da publicidade ao jogo, seja na rua, seja nos canais de televisão, seja em todo lado. E esse é um dos problemas que nós precisamos de resolver.
4: Paulo Moares sublinha que a grande preocupação é a adição ao jogo, que está a aumentar. Quanto ao jogo ilegal, há formas de resolver, com mais fiscalização e bloqueio dos sites.
11: Também há esse ponto de vista, que é, no fundo, a preocupação, e nós vimos isso durante o processo de especialidade das iniciativas do LIVRE, preocupação apenas com a questão do jogo ilegal, que é um problema, mas isso resolve-se dando mais meios ao serviço de regulação dos jogos para poder fazer a fiscalização e para poder fazer o bloqueio dos sites quando não estão registados em Portugal e quando não pagam os impostos. E nós também temos aqui mais uma vez atenção à questão da publicidade, por exemplo, quando ela é feita por influencers ou por figuras públicas que muitas vezes podem estar a fazer publicidade a algumas destes casinos online e destes serviços de jogos online que não estão registados no nosso país e, portanto, isso também não deveria ser permitido. Aqui, mais uma vez, o LIVRE também apresentou iniciativas para resolver esse problema e foi o próprio PSD e a AD que não quiseram acompanhar. Agora, do nosso ponto de vista, a questão é sobretudo uma questão de saúde e de saúde pública e deve ser encarada dessa forma, com os números da adição a aumentar, tanto que, por exemplo, até o ICAD lançou este ano já uma resposta em comunidade terapêutica para pessoas com adição ao jogo. E, portanto, isso mostra que efetivamente é um problema. Agora, em vez de estarmos a gastar dinheiro a resolver o problema a posteriori, podemos tentar resolvê-lo na prevenção.
4: Na campanha lançada esta tarde, onde o Ministro da Economia deixou um apelo ao combate ao jogo ilícito online, esteve também o Diretor Nacional da Polícia Judiciária, Carlos Cabreiro, enumerou riscos de jogo ilegal online que funciona através de esquemas fraudulentos destinados ao roubo de identidade, fraude financeira e disseminação de vírus para espionagem e bloqueio de ficheiros, entre outros crimes que Carlos Cabreiro qualificou como sendo graves. Marcelo Rebelo de Sousa constata que Portugal está a ficar para trás no que respeita à inteligência artificial, mas não é um problema apenas de Portugal. Há outros países evoluídos que também estão a ficar para trás. Por isso, o antigo Presidente da República alerta que o avanço tecnológico não está a ser acompanhado por quem decide.
12: A não ser cautelado, obviamente, nas escolas, no conhecimento pelos mais novos, não sequer acautelado, porque há muitos estudos, há muitos trabalhos, mas não há convergência no mundo sobre esta matéria. Não sequer acautelado porque se acha que tem todo o tempo do mundo, não está. O que significa que não podemos continuar a correr atrás do prejuízo, porque a realidade é essa, a inteligência artificial avança galopantemente, com bilhões e bilhões e bilhões ao seu serviço, no sentido de a sofisticar, e as estruturas políticas, económicas, sociais, culturais, não estão a ser capazes de acompanhar isso.
4: Marcelo Rebelo de Sousa sublinha ainda que nos últimos anos a legislação que foi produzida, os efeitos da inteligência artificial, incluindo a reforma laboral.
12: Eu diria que em todas as leis ao longo dos últimos anos, e ainda no presente, a inteligência artificial praticamente não existe.
13: nem na organização administrativa, nem na parte da educação, nem em muitos aspectos no domínio da solidariedade, ou da saúde, ou do trabalho. Mas é em Portugal, e é na Europa, e é um pouco por todo o mundo. Estamos a falar de economias e sociedades muito evoluídas que não estão a ser capazes de acompanhar este desafio.
4: Sublinha ainda o antigo Presidente da República que, quanto mais tarde se quiser tentar recuperar o tempo perdido, mais difícil vai ser recuperá-lo.
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3: Boa noite, passam 15 minutos das 9, nesta altura 17 graus no Porto, 19 em Lisboa, 20 graus em Ponta Delgada e no Funchal, estão 28 em Faro. Vamos às notas de autor, parceria da TSF e da Sociedade Portuguesa de Autores. Esta semana, a autora convidada para esta rubrica, para esta parceria, é Helena Amaral, que se vai apresentar.
25: Olá, sou Helena Amaral, autora nascida um ano depois do início da guerra em Angola, um ano depois da República da Índia ter tomado Goa da mão e Diu. No exame da quarta classe, disse termos perdido a Índia portuguesa e passei assim a ter direito a meias até ao joelho em vez de soquetes, caneta de tinta permanente em lugar de bic, mas já sonhava com um futuro com ficção. 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José Manuel Mendes, meu querido professor, dizia que para escrever é preciso ter lastro. Foi isso que procurei e que me levou em parceria à adaptação de Conta-me Como Foi, Prémio Autores para Melhor Programa de Ficção 2009 e em nome próprio à nomeação nos International Emmy Awards 2021 na categoria de Melhor Telenovela, com Quero o Destino, e no ano seguinte, na mesma categoria, nos Prémios Rose d'Or, com Quero é Viver, também selecionada para a conferência Fresh TV no BIP de Abril de 2022.
3: Feitas as apresentações, esta semana convidada das notas de autor, parceria da TSF e da SPA, é Helena Amaral.
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3: Vamos aos negócios em português, edição de Ana Maria Ramos.
2: Os hoteleiros antecipam quebras de proveitos este verão, mesmo com preços mais altos. O resultado é do último inquérito da AHP, que revela que 40% dos empresários de hotelaria perspectivam proveitos totais piores ou muito piores do que o ano passado. Apenas 32% espera resultados melhores ou muito melhores. Mesmo assim, o Reino Unido continua a liderar o top 3 da procura externa, seguido dos Estados Unidos e Alemanha. Só depois aparece França, Brasil e, pela primeira vez, a China. Mas a maior quebra é mesmo atribuída ao mercado interno. Para a vice-presidente executiva da Associação de Hotelaria de Portugal, Cristina Cisa Vieira, há um claro abrandamento no otimismo e confiança para o verão deste ano.
5: O mercado interno é apontado sempre na pool de 3 principais mercados para todo o território nacional, com exceção da Madeira, por um número muito elevado, ou seja, 78% dos outros anos, e até sempre entre os 78% e 80% dos nossos inquiridos apontam como Portugal está na pool dos 3 principais mercados, e este ano quebrou 10 pontos percentuais, portanto, embora ainda expressivo, mas muito aquém daquilo que sinalizava como sendo um dos 3 principais mercados. E, portanto, isto é um indicador para nós de prudência, não é? Ou seja, de dizer algo que se passa aqui. Eu lembro que nós, por exemplo, quando se vinha dizendo o Algarve está em queda no mercado interno, etc., o ano passado e há 2 anos, e nós não era isso que registávamos e não foi isso que a realidade veio confirmar. Este ano, curiosamente, de facto, temos este abrandamento no apontamento do mercado interno, como digo, portanto, há aqui uma perspectiva menos positiva quanto à performance. Ainda assim, mesmo no Algarve, 58% dos inquiridos dizem que Portugal faz parte da pool de 3 principais mercados. Mas, por exemplo, 95% dos inquiridos dizem, não, o Reino Unido, indubitavelmente, é, enfim, um mercado fundamental. Portanto, temos aqui alguma flutuação que nos reveste, pronto, alguma preocupação, digamos assim. Ainda assim, em termos de preço médio, também, ainda sendo prematuro, as perspectivas, não é ainda aquilo que virá a ser confirmado, as perspectivas é que não haverá sacrifício ainda do preço médio, podendo haver algum ajuste, mas nada de extraordinário, digamos assim, para aquilo que são as perspectivas de verão dos hoteleiros nacionais, não é? No entanto, lá está, como em termos de proveitos totais, as perspectivas são negativas, não é? Portanto, temos aqui, enfim, alguma preocupação neste domínio, ou seja, as respostas negativas da taxa de ocupação e as respostas negativas dos proveitos levam aqui a uma instabilidade e da estada média, que é outra coisa interessante, ou seja, mesmo o mercado interno, continuando a viajar, reduz o período das férias, não é? Em vez de estar 2 semanas, passa a 1 semana, etc.
2: Por enquanto são previsões. Na altura deste inquérito, apenas 18% identificou a contenção de despesas em turismo como o risco de maior impacto na operação do verão, mas 71% apontou para a instabilidade económica e geopolítica, 38% para o aumento dos custos operacionais, seguido da capacidade aeroportuária, e 35% indicou a subida do custo generalizado dos transportes.
3: Negócios em Português, edição de Ana Maria Ramos.
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3: 9:22, vamos conhecer uma das seleções que vai participar no Mundial, Tiago Barquinha Gonçalves.
8: Temos de acreditar que podemos ganhar, não só um jogo como o Campeonato do Mundo. Se não for assim, esta jornada vai ser difícil. Queremos jogadores que estejam a treinar e a pensar em
9: ganhar. Quando Maurício Pochettino foi apresentado como selecionador dos Estados Unidos, há quase 2 anos, disse logo ao que vinha. Tanta ambição para uma seleção que não ultrapassa os oitavos de final desde 2002, até fez Donald Trump questionar Pochettino como confidencia o treinador natural da Argentina.
10: He asked me, what do you think, coach, you can win the World Cup? And I said, of course, Mr. President, because it's USA.
9: O nível de confiança do selecionador é acompanhado pela Federação, já que Pochettino passou a ser o mais caro da história da equipa de futebol dos Estados Unidos, com um salário de 5,5 milhões de euros anual, mais do dobro do que recebia Jürgen Klinsmann, que comandou a seleção no Mundial 2014 e que liderava esse ranking. Oh, tanto investimento financeiro e emocional ainda não chegou ao coração dos norte-americanos. Um estudo da plataforma Citpic, uma empresa dos Estados Unidos, e que foi publicado um mês antes do Mundial, mostra que 3 em cada 4 norte-americanos nunca ouviram falar do selecionador de futebol. Resta saber qual é o desafio mais difícil para o Pochettino: ganhar o Mundial ou dar-se a conhecer ao povo do país que representa.
3: Está apresentada mais uma das equipas, um dos anfitriões deste Mundial de Futebol, Tiago Barquinha Gonçalves. E daqui a pouco, a playlist de Pedro Guedes.
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3: Para voltar a ouvir depois das notícias da meia-noite na TSF. 9:25 para esta terça-feira. O Instituto Português do Mar e da Atmosfera prevê 22 graus de máxima para Ponta Delgada e também para o Porto, 25 para Lisboa e para o Funchal, mais quente em Castelo Branco e em Évora, com máxima prevista de 33 graus, a máxima que amanhã vai atingir Portugal, regista-se no Algarve e vai chegar aos 34 graus. Conto com dia com céu pouco nublado ou limpo, apresentando maior nubosidade no litoral do oeste até meio da manhã. O vento vai soprar por vezes forte, com rajadas na faixa costeira ocidental e também nas terras altas.

0: música de Maria Luísa Jobim, apelido forte na música. Ela passou pelo concerto de bolso, pelo último concerto de bolso na TSF, que pode ouvir no site da TSF em tsf.pt.
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0: Meia, boa noite, menos uma hora nos Açores, temperaturas atualizadas, 17 graus no Porto, 19 em Lisboa, 20 graus nesta altura em Ponta Delgada e no Funchal, 27 em Faro. Voltamos a olhar para a atualidade, temas em destaque, Paulo Fernandes Ribeiro.
4: O Presidente da República esteve ao início desta noite na cidade do futebol para se despedir e jantar com a Seleção Nacional que vai jogar o Mundial de Futebol. António José Seguro mostrou confiança no sucesso da equipa.
5: O país acredita em vós. Façam-nos sonhar. Tragam para Portugal a taça que nos falta. Vamos todos torcer por vós.
4: Aos pedidos do Presidente da República, o selecionador Roberto Martínez assumiu a responsabilidade e o foco da seleção.
6: Posso dizer que a seleção vai dar tudo por Portugal e vai entrar em campo com a responsabilidade de levar os sonhos de milhões de portugueses.
4: A seleção portuguesa que parte esta sexta-feira para os Estados Unidos vão jogar o Mundial de Futebol. Ainda os efeitos da greve geral, a FENPROF denunciou pressões para garantir a realização das provas moda. A Federação Nacional de Educação denuncia situações de pressão sobre as escolas para que as provas de monitorização de aprendizagem agendadas para a passada quarta-feira se realizassem apesar da greve geral. A greve geral que impediu 52% dos alunos do sexto ano de realizar a prova de português remarcada para amanhã, terça-feira. A Lusa questionou o Ministério da Educação sobre as situações relatadas sem resposta até ao momento. José Manuel Pureza acusa o Governo de fazer uma bandeira do Chega. As críticas do coordenador do Bloco pela criação de uma prestação social única nos termos apresentados, apontando ao Executivo crueldade social.
7: A proposta do Governo é uma proposta cruel, uma proposta que tem elementos que são tirados da agenda do Chega. E, portanto, daí que o Chega diga que não está satisfeito porque queria mais, mas a base é a agenda do Chega. Portanto, o Governo, também nesta matéria, em termos de crueldade social, o Governo vai, digamos, faz sua uma bandeira da extrema-direita.
4: O coordenador do Bloco de Esquerda, José Manuel Pureza, falava esta tarde à margem de uma ação contra o aumento do custo de vida. Esta segunda-feira, André Ventura disse que o Chega poderá viabilizar a criação da PSU na generalidade se o PSD a aceitar limitar os apoios sociais para imigrantes. Ventura desafia agora os social-democratas a aceitar esse compromisso.
0: São temas para atualizar e desenvolver mais daqui a pouco, na edição das 10 na TSF. Daqui a pouco tem a palavra Rodrigo Tavares.
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0: Agora, na TSF, tem a palavra Rodrigo Tavares.
9: A maior parte das notícias que lemos todos os dias são negativas. Por isso, quando aparece uma notícia positiva, convém parar por um instante. Há uns dias foi publicado um estudo internacional chamado Global Justice Report, que responde à seguinte pergunta. Será possível melhorar as condições de vida da maioria da população mundial e, ao mesmo tempo, respeitar os limites ecológicos do planeta? Foi apresentada em Paris, com pompa e circunstância, como a mais abrangente proposta para o progresso mundial no século XXI. Diante das policrises, do colapso do direito internacional e das inúmeras guerras arbitrárias que estamos a enfrentar, parece um projeto quase ingênuo. Mas este estudo acredita que a humanidade poderá sim reduzir a desigualdade, poderá aumentar os rendimentos da grande maioria da população mundial e poderá manter o aquecimento global abaixo dos 2 graus Celsius. Entre as propostas estão impostos mais elevados sobre as grandes fortunas, uma redução significativa do tempo de trabalho, de 2.100 horas por ano para 1.000 horas, menor consumo de carne vermelha, mais investimento em educação para 8.400 euros por pessoa e por ano, mais investimentos em saúde também, chegando a 14.400 euros por pessoa e por ano, e propõe também uma transferência de recursos de setores intensivos em energia para atividades com menor pegada ambiental. Quando lemos o relatório, é natural que a nossa reação seja de um certo ceticismo. A visão parece utópica. Afinal de contas, a dificuldade não é saber o que fazer, mas como fazer. Mas os 45 académicos e especialistas que produziram este relatório e os 200 investigadores que o apoiaram dão-nos uma réstia de esperança. A desigualdade não é uma fatalidade económica. O colapso não é uma lei da física. No tempo em que tanta gente lucra politicamente com medo, talvez uma das formas mais sérias de resistência seja esta: mostrar que há alternativas. E isso, num mundo saturado de más notícias, já é uma boa notícia. E é bom sublinhar também que esta boa notícia foi publicada no The Guardian, no Le Monde e em outros jornais internacionais de referência, mas não teve cobertura da imprensa portuguesa. Estamos a ouvir o músico alemão Nils Fram. A música 6 foi criada em 2013 com um sintetizador analógico sem computadores. Até para a semana.
0: À segunda-feira tem a palavra na TSF Rodrigo Tavares. Estamos a 21 minutos das 10. Depois das 10 há para ouvir na TSF Não Alinhados, hoje com João Soares. Ele esteve à conversa com Judite Menezes e Sousa.
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0: Mais um programa imperdível da TSF, todos os dias, de segunda a sexta-feira, entre as 10 e o meio-dia. Manuela Cássio abre a antena da TSF à opinião dos ouvintes com os temas que marcam a atualidade.

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E nesta noite de segunda-feira, ainda muito para ouvir na TSF, depois das notícias das 10, há então Não Alinhados, hoje com João Soares, há também Memória de Elefantes, histórias da música com Mário Fernando e Manuel Costa Monteiro. Hoje a opinião está a cargo de Miguel Carvalho e abrimos também uma janela para o mundo, isto ainda antes das 11 da noite. Agora música com Milhanas, em português, apoio à música portuguesa na TSF, depois a recuperação de Xadé, Smooth Operator.

0: apenas por bom futebol, como Galeano, ou estilos de jogo que associam à sua narrativa literária, como é o caso de Salman Rushdie com a Itália. A terra onde nascemos nem sempre vai à bola com a nossa identidade desportiva ou geografia sentimental. E quando as seleções se tornam mero negócio ou marca comercial, como culpar o adepto de consumir o produto que entender? É o capitalismo, estúpidos. Por isso, quando, dentro de dias, 48 seleções disputarem o Mundial em 3 países e 4 fusos horários, eu regressarei à infância. O futebol permite-me continuar nesse imaginário que a Argentina preenche com emoções e sentimentos que não domino. A razão diz-me para não voltar a Buenos Aires enquanto mandar o neofascista Javier Milei. Mas o resto, que é muito, é o lugar onde posso ser menino outra vez, sem pedir licença pelas minhas paixões.
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1: Estamos a 13 minutos das 11. Daqui a pouco há notícias na TSF. Para já, música com os Blur, Joana Alegre e Ana Lua Canhano. Daqui a pouco abrimos uma janela para o mundo antes das notícias às 11. Boa noite.

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1: Ana Lua Caiano, na TSF. Daqui a pouco há notícias, para já abrimos uma janela para o mundo.

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0: Vamos às notícias, depois há Monóculo na TSF.
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0: 10h58, boa noite, menos uma hora nos Açores.
1: António José Seguro pede aos jogadores da seleção que façam os portugueses sonhar. O presidente pede ainda aos jogadores que tragam para casa a taça que falta. As autoridades brasileiras suspenderam a vacina contra o dengue depois de duas mortes, diz o ministro da Saúde, que se trata de uma medida de precaução. Lídia Jorge recebeu esta tarde a medalha de mérito cultural, uma cerimónia que decorreu em Olhão, terra natal da escritora.
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0: Temperaturas máximas para esta terça-feira, 22 graus para Ponta Delgada e para o Porto, 25 para Lisboa e para o Funchal, 33 é a máxima prevista para Castelo Branco e também para Évora, 34 a máxima para Faro. Vamos à edição das 11 na TSF com Gabriela Batista, depois à Monóculo.
1: Uma escritora que tem um profundo conhecimento da condição humana, diz Dino Santiago. A ministra da Cultura acrescenta que é alguém, através da literatura, tem interrogado o presente e percorrido as transformações da sociedade portuguesa. Lídia Jorge recebeu hoje das mãos da ministra da Cultura a medalha de mérito cultural, mas coube a Dino Santiago fazer, na terra natal da escritora, o discurso de homenagem a Maria Augusta Casaca.
3: Uma voz que nunca escreveu para conquistar o mundo, apenas para o compreender. Dino de Santiago, um músico que nasceu no mesmo concelho de Lídia Jorge, em Loulé, foi o escolhido para prestar homenagem à escritora e fê-lo de uma forma sentida e poética.
4: Num tempo em que tantos escolhem o ruído, ela escolheu escutar. Num tempo em que tantos falam sobre o humano, ela decidiu habitá-lo. Talvez seja por isso que a sua obra permanece. Porque não nasce da ideologia, nasce da compaixão.
3: E quase a fazer um ano após o discurso da escritora, no 10 de junho, que tanta polémica levantou e onde Lídia Jorge lembrou o passado esclavagista português e afirmou que aqui ninguém tem sangue puro e todos somos uma soma, Dino de Santiago quis recordar o momento.
4: Ao ouvir Lídia Jorge, compreendi algo que nunca me tinha sido ensinado na escola. Uma pátria não é aquilo que herdamos, mas sim aquilo que somos capazes de cuidar. E Portugal não é apenas um território, é uma responsabilidade moral, é a forma como olhamos para os outros, é a forma como tratamos a memória, é a coragem de enfrentar as sombras sem deixar de acreditar na luz. Camões ensinou-nos a atravessar oceanos, Lídia Jorge ensinou-nos a atravessar consciências.
3: Ao atribuir a medalha de mérito cultural a Lídia Jorge, a ministra da Cultura lembrou que a obra da autora do Dia dos Prodígios se tem cruzado com as grandes transformações da sociedade portuguesa.
5: Uma voz marcada pela reflexão, pela lucidez e pela capacidade de pensar criticamente o país e o seu tempo, sem nunca perder a proximidade à dimensão humana da literatura.
3: Quase a completar 80 anos, 20 vezes 4, como ela própria brinca, Lídia Jorge quis dedicar a medalha de mérito cultural aos jovens criadores e deixar também um alerta.
6: A literatura e a poética representam nos meios da linguagem o último porto seguro de resistência à robotização do pensamento, à artificialidade, à despersonalização, à homogeneização.
3: A literatura como forma de resistência, mas também, como sublinha a autora, como procura da beleza.
1: Reportagem de Maria Augusta Casaca em Loulé, onde ao final da tarde Lídia Jorge foi distinguida com a medalha de mérito cultural. O Brasil decidiu suspender a administração da vacina contra o dengue. Até agora mais de 500 mil de pessoas recebeu esta vacina de dose única. A vacinação arrancou em janeiro e até maio 42 pessoas tiveram reações adversas consideradas graves. 3 casos revelaram-se muito graves, sendo que 2 pessoas, um homem e uma mulher, acabaram por morrer. A terceira pessoa recuperou e já teve alta hospitalar. Para já, o ministro brasileiro da Saúde diz que não há dados suficientes para estabelecer uma relação de causa e efeito entre a vacina e os casos graves, mas como medida de precaução foi decidido suspender a vacinação.
7: Muitas vezes, na área da saúde, a precaução é a melhor medida, no sentido de você reforçar as suas ações de proteção. Dentro dos 42, nós chegamos a ter 3 situações de internação em UTI. Desses 3 casos, 2 óbitos, sem, até esse momento, nas investigações já feitas pelos sistemas municipais, de vigilância estadual, escutando os especialistas, não existe dados suficientes para estabelecer uma causalidade da vacina com a ocorrência desses 3 casos graves, mas é um sinal de alerta para o sistema de vigilância até que se conclua, que se possa realizar todas as investigações necessárias para ver tanto relação de causalidade, fatores que possam estar associados a esses 42 eventos graves, eventos adversos graves, dentro de 500 mil doses aplicadas.
1: O ministro da Saúde adiantou ainda que os efeitos absolutamente inesperados não foram observados durante os testes que foram realizados em mais de 16 mil voluntários em 14 estados brasileiros. O ministro da Saúde não indicou nenhuma data para o retomar da vacinação. André Ventura e Luís Montenegro vão reunir-se ainda esta semana. O líder do Chega diz que se trata da reunião final para tentar garantir a aprovação da reforma laboral. André Ventura tem imposto condições, garante que não vai abdicar de travar o aumento da idade da reforma, além da proposta sobre o trabalho por turnos.
8: Terei esta semana uma reunião final com o Primeiro-Ministro a propósito desta matéria. Ficará naturalmente decidido, por força da antecipação do calendário proposto pelo PSD, o sentido de voto e a sorte e o destino desta reforma laboral no Parlamento. A descida da idade da reforma, a proteção de quem trabalha por turnos ou em horas extraordinárias, o fim das reformas vitalícias no âmbito laboral e político, o teto às reformas milionárias, são mesmo condições fundamentais para o Chega neste processo. No âmbito desta conversa, desta reunião, transmitirei, por isso, aquilo que entendo ser, caso o PSD decida manter a proposta tal como está, ou o Governo dê sinais de inflexibilidade.
1: Quanto à prestação social única, o líder do Chega, que na semana passada tinha imposto 2 condições, o corte do RSI para aumentar os apoios às famílias e limitar o acesso dos imigrantes à prestação para os que tenham mais de 5 anos de descontos para a Segurança Social, hoje André Ventura revelou uma nova condição que o programa sirva também para apoiar o regresso de portugueses emigrados, mesmo que não cumpram os requisitos para aceder a esta prestação social única. Sobre a iniciativa do Governo, a líder da Iniciativa Liberal, Mariana Leitão, criticou o Executivo por estar a pedir ao Parlamento um cheque em branco sem esclarecer alguns pontos essenciais desta proposta, a prestação social única.
9: É óbvio que há detalhes nessa proposta que podem ser discutidos e que devem ser adensados, inclusivamente, e que infelizmente o que o nosso governo fez, e aí foi uma falha, mas como deixou andar e não resolveu, agora está a tentar resolver em cima do joelho e de uma forma que também me parece que não é indicada, é a querer que a Assembleia passe um cheque em branco. Há ali uma série de detalhes que é difícil perceber exatamente qual é que é o objetivo concreto do governo, e por isso lá está, para lhe poder responder com total clareza, preciso eu própria de ter isso bastante claro, e só vamos conseguir provavelmente fazê-lo na sexta-feira, quando tivermos todas as informações por parte do Governo.
1: Mariana Leitão lembra que a medida já vem do tempo do governo anterior e está a ser conduzida pelo governo com pressa excessiva. E o coordenador do Bloco de Esquerda vê uma bandeira do Chega na proposta do governo de criação de uma prestação social única.
10: A proposta do governo é uma proposta cruel, uma proposta que tem elementos que são tirados da agenda do Chega e, portanto, daí que o Chega diga que não está satisfeito porque queria mais, mas a base é a agenda do Chega. Portanto, o governo também nesta matéria, em termos de crueldade social, o governo vai, digamos, faz sua uma bandeira da extrema-direita. E que são elementos como o trabalho, enfim, gratuito por parte de pessoas que têm prestações sociais em Portugal, o sistema de hipervigilância absolutamente discricionária sobre titulares de prestações sociais é uma velha rábula da direita. Estamos habituados há décadas a ouvir essa rábula interpretada anteriormente por outras forças da direita, agora são estas, mas a rábula é a mesma.
1: Palavras de José Manuel Pureza, a criação da prestação social única vai estar em debate no Parlamento esta sexta-feira. Ao final da tarde, o Presidente da República deixou um pedido aos jogadores que vão estar no Mundial de Futebol. António José Seguro pede aos jogadores que tragam para casa o troféu que falta. Bruno Sousa Ribeiro.
11: Bem-vindo, Presidente. Pode ler-se em quatro ecrãs gigantes. Seguro chega sorridente e emocionado lança um desafio.
12: Joguem uns pelos outros. Trabalhem uns pelos outros. Joguem e trabalhem, também em memória do nosso Diogo Jota. E quero que saibam que o mais importante de tudo e acima de tudo está essa alegria imensa, esse orgulho imenso de vestirem a camisola das Quinas, a camisola de Portugal.
11: De seguida, o Presidente da República vira a cabeça no sentido dos jogadores e faz um pedido.
12: A equipa saiba encontrar o talento e a inteligência que seja mais do que o somatório da inteligência, da qualidade e do talento que individualmente cada um de vós tem. O país acredita em vós. Façam-nos sonhar. Tragam para Portugal a taça que nos falta. Vamos todos torcer por vós. E eu acredito que com o vosso entusiasmo, com a vossa força, com a vossa fibra, com o vosso talento e com o vosso trabalho, que isso é possível.
11: Do lado da seleção, cabe a Roberto Martínez falar em nome do grupo, deixando uma promessa ao chefe de Estado.
13: Posso dizer que a seleção vai dar tudo por Portugal e vai entrar em campo com a responsabilidade de levar os sonhos de milhões de portugueses.
11: Feitos os discursos, Seguro ofereceu uma bandeira de Portugal, recebeu das mãos de Cristiano Ronaldo uma camisola personalizada e terminaram todos a cantar o hino nacional.
1: Reportagem de Bruno Sousa Ribeiro. Durante a cerimónia ficou também o convite do Presidente da Federação Portuguesa de Futebol para que o Presidente da República esteja nos Estados Unidos, em Miami, quando a seleção defrontar a Colômbia, o último jogo da fase de grupos. O Primeiro-Ministro deve assistir ao jogo da seleção frente ao Uzbequistão, em Houston. Hoje, o Uzbequistão fez o segundo jogo de treino frente aos Países Baixos. O Uzbequistão perdeu por 2-1. No primeiro jogo de preparação, frente ao Canadá, o Uzbequistão perdeu por 2-0.
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0: 13 minutos depois das 11, daqui a pouco há Monóculo para ouvir com Paula Cordeiro. Antes, recordo a previsão do tempo para amanhã. Quando com céu pouco nublado ou limpo, apresentando maior nebulosidade no litoral oeste até meio da manhã, o vento vai soprar por vezes forte, com rajadas na faixa costeira ocidental e também nas terras altas. Quanto a temperaturas máximas, 22 de máxima para Ponta Delgada e também para o Porto, 25 para Lisboa e para o Funchal, 33 para Castelo de Branco e para Évora, mais quente no Algarve, com máxima de 30 e 4 graus. Vamos então ao Monóculo, edição de Paula Cordeiro. 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

0: Hoje falamos sobre o desejo na era dos algoritmos. A tensão entre o que as plataformas fazem ao desejo humano e o que o luxo sempre soube sobre a psicologia humana e esta criação do desejo. É uma conversa sobre tecnologia, mas também sobre antropologia, valores e aquilo que nos move. Comigo, Michael Pinkasov. Bem-vindo.
1: Obrigado.
0: Michael Pinkasov, Misha, para quem o conhece, eu vou tratar-te por Misha, porque é bem mais fácil. Nasceu na União Soviética, estudou economia na Universidade de Cornell, em Nova Iorque, onde viveu parte da sua vida. Estudou também gestão do luxo em Paris, onde também viveu muitos anos. Passou 9 anos na OCDE a pensar políticas públicas à escala global e vive em Lisboa há 12 anos. É autor, consultor, professor na nova SBE e coautor de um livro com uma tese simples e incómoda. As marcas de luxo podem e devem criar valor para a sociedade, não apenas para os seus acionistas. Bem-vindo.
1: Obrigado.
0: Misha é alguém que passou a vida a cruzar fronteiras geográficas, disciplinares, culturais e que olha para o mundo do desejo e do consumo com a distância analítica de quem também conhece o mundo das políticas públicas. E começamos exatamente por aí, colocando o dedo na ferida. Antes, apoiar uma causa ambiental ou social era aceitável, desde que a marca não tomasse uma posição que pudesse ser ofensiva ou, melhor dizendo, que pudesse ofender alguém. Hoje em dia, não é possível falar de alterações climáticas, de refugiados, sem entrarmos de facto nas questões da política económica, da identidade nacional. E as marcas de luxo, que estão muito associadas ao dinheiro e ao poder, estão involuntariamente colocadas no centro deste debate. Qual é o lugar para as políticas públicas no universo do luxo?
1: Bem, para as políticas públicas no universo do luxo, não sei, mas acho que pode ser a questão, pode ser mais do que qual é o rol de luxo na política pública.
0: Ou seja, ao contrário, então.
1: Sim, eu vejo do lado contrário. Não sei se o assunto é de controlar o luxo de qualquer sorte, mas como o luxo pode contribuir a estas coisas.
0: E como é que pode contribuir?
1: Mas é verdade que, além do fato que hoje em dia as temas que aparecem banais, tipo o meio ambiente, agora são politizadas, é também verdade que o luxo, sendo uma categoria fortemente ligado com a riqueza, então com o status, com o poder, é também uma categoria de produtos de comércio muito politizado, é emocional e político. As marcas de luxo têm a possibilidade, se elas querem, porque não vamos falar disto mais tarde, acho. As marcas de luxo, se elas querem, porque não todas as marcas de luxo são iguais, podem participar
0: neste debate, de alguma forma?
1: Neste debate, mas também no processo de inovação. Porque quando vemos historicamente a que servia o luxo era a maneira de que a inovação entrava na sociedade. Podemos dar exemplo de tecnologia. Agora temos todos um iPhone, mas eu, quando era menino, já nos 80, eu mostro no meu curso que dou a Nova, uma fotografia de uma publicidade para um telemóvel. É o tipo, em fato, em frente de um jato privado. Era a associação.
0: E eram aqueles tijolos muito pesados, não é? Os telefones portáteis.
1: Exatamente.
0: Não era nada que andasse no bolso. Nem sequer eram acessíveis a andar no bolso. Um pouco.
1: mas era isto mesmo, porque a inovação, quando é nova, é cara.
0: Muito cara.
1: Sim, o preço de desenvolvimento de novas tecnologias é muito caro. Então, quando entra no mercado, entra...
0: Mesmo não sendo um produto de luxo, é um luxo ter esse produto.
1: Exatamente. É como quando era na escola, a gente que estava com computador em casa eram meus amigos mais ricos, antes de todos. Então, o luxo não é a tecnologia, mas a tecnologia pode ser um luxo porque entra dentro do mercado em um nível de preço
0: bastante
1: é bastante elevado, que é apenas acessível aos clientes de luxo. Podemos ver também aspectos de inovação mais soft. As marcas de luxo podem ser mais ativos. Vamos, por exemplo, famoso exemplo da marca Chanel, que era criada na altura da primeira vaga de feminismo, ao início do século XX.
0: Sim, início do século XX. Sim. Na primeira metade do século XX.
1: Exatamente. A Gabrielle Chanel, a Coco Chanel, ela mesma era alguém, não sei se podemos dizer que era feminista, mas ela não respeitava os códigos
0: convencionais.
1: ela inventou um vocabulário de vestimento, de moda, para acompanhar este novo discurso da liberação das mulheres.
0: Da
1: libertação das mulheres. O que é interessante é que este movimento teve duas partes. Era a parte mais ativista, que saía da rua das mulheres que trabalhavam, né, que queriam direitos e igualdade. Era também um pouco menos as mulheres do elite.
0: Mas a elite intelectual?
1: Não apenas.
0: Não apenas.
1: Aristocratas. Desculpa, obrigado.
0: Convém explicar que o nosso convidado hoje fala português, como estamos a ouvir, e portanto, mas não é a sua língua mãe. De vez em quando é preciso dar aqui uma ajuda. E tu falas um português incrível.
1: Nós nunca
0: tínhamos falado português os dois.
1: Mesmo, que peço desculpa, porque vivo já em Portugal 12 anos, acho que devia falar melhor, mas há meus 52 anos é o português.
0: Sendo
1: sexto idioma que eu falo, já não tenho paciência para
0: isso.
1: Aulas.
0: Então, convém acrescentar que tu falas seis línguas.
1: Então, estou completamente autodidata, às vezes falo português, portunhol, portunglês.
0: Português pode ser. Quando te faltar alguma. Estou aqui para ter alguma palavra, estou aqui para te ajudar.
1: Obrigado. O que eu dizia sobre a Chanel.
0: Sim.
1: O feito que a moda de Chanel era haute couture, era visado para um cliente da alta sociedade, transformou este discurso sobre o feminismo em algo aspiracional. Então, em vez de ser algo ativista, que com generada na rua, no lado um pouco violento, um pouco que dá um pouco medo, era agora algo aspiracional. Era portado para mulheres famosas, ricas, e isto era porque geralmente os movimentos sociais começam ou na parte baixa da cidade ou na parte alta.
0: Sim.
1: É a classe média que tem demais para perder e não o suficiente para ganhar em participando. Então, as camadas médias da sociedade são as últimas.
0: São as últimas a adotar.
1: Mudança, sim,
0: não é?
1: Exatamente. Mas ter esta ideologia de mudar como se vistem mulheres, completamente simbólico, permitiu a adaptação pela classe média.
0: E andando um século para a frente, praticamente, sim, como é que tu vês agora os processos sociais? Eles estão na alta sociedade, na baixa? Onde é que eles estão a acontecer?
1: Acho que neste momento há muito.
0: Porque, entretanto, houve uma grande democratização da sociedade por via da tecnologia.
1: Por via da tecnologia, exatamente. Mas acho que por causa disso. Por outras razões, a alta sociedade perdeu em qualquer parte sua imagem impecável.
0: E também a sua identidade?
1: Pode ser, não sei. Mas já vemos, por exemplo, todos os. Hoje à noite em Nova York, o chair do Met Gala, do famoso Met Gala, vai ser Jeff Bezos. Há muita gente que agora recusam de ir ao Met Gala.
0: Então,
1: o homem mais rico do mundo, não sei se é o Elon Musk. esta semana ou outra, entre os dois.
0: Ao dia de hoje.
1: Sim, mas ele não, agora já não tem um respeito ex officio, simplesmente por ser o homem mais rico do mundo.
0: Já não chega a ser o homem mais rico do mundo. E isso transporta-nos de volta para as marcas. Uhum. Porque esta associação política das marcas de luxo, ou associação às políticas, no fundo, a politização das marcas de luxo, é um fenómeno relativamente recente e também não é consensual. Ele é algo controverso. O que é que ganha e o que é que perde uma marca quando deixa de ser neutra? É que não nos podemos esquecer do backlash que pode acontecer nas redes sociais de um momento para o outro. Esta neutralidade que sempre caracterizou as marcas e particularmente as marcas de luxo já não faz parte do nosso cotidiano. O que é que as marcas podem ganhar ou perder?
1: Sim. As marcas, sobretudo as marcas de luxo, não gostam de ser políticas porque não querem perder clientes. Mas a verdade é que a marca de luxo nunca era para todos. Era sempre para uma parte da cidade, ou um gosto particular, porque, como eu dizia antes, há diversas formas de luxo, há diversas marcas de luxo para servir todas estas formas de luxo. Então, tem marcas mais quiet, como dizemos hoje, quiet luxury, mais soft. Temos marcas que são um pouco mais visíveis, mais bling-bling, como dizemos. Depende da alma de cada marca como elas participam nestes processos. Mas se elas querem participar, como os dois exemplos, como sobretudo o exemplo do Chanel, elas podem fazer um engagement com movimentos sociais, mas passando pelos produtos, não em fazendo declarações. Pode ser também, mas para marcas que querem não entrar na arena política, em vez de fazer declarações, podem viver os valores que querem promover nos produtos, nos actos, nas ações, no operacional da marca.
0: Isso leva-me à questão da sustentabilidade, porque tu defendes, e és tu que defendes, que as marcas de luxo podem ser agentes de valor partilhado, mas pode o luxo ser realmente sustentável ou a sustentabilidade é o novo luxo? Como é que as marcas se posicionam neste processo? É mais branding, comunicação ou realmente as coisas estão a mudar?
1: Também depende da marca. É certo que há marcas que apenas se interessam na sustentabilidade como um ponto de marketing, como mais um argumento para o marketing, mas não creem fundamentalmente nisto. Ou acham que creem, mas que acreditam, mas o comportamento da marca mostra que não é assim. Se a sustentabilidade é um luxo, não. Acho, infelizmente, que a sustentabilidade é um imperativo hoje em dia. Mas como as marcas de luxo podem participar na sustentabilidade? De facto, como elas nos mostram que querer, elas podem mostrar-nos de querer sustentabilidade. A se adaptar a este ponto de vista e integrar completamente na atividade, podem fazer coisas que nos fazem desejar a sustentabilidade da mesma forma que desejamos um abrigo azul, um saco em pele ou não sei o quê. Porque elas nos ajudam a definir o gosto, o bom gosto. Também, voltando já há 15 anos atrás, o François Henri Pinault, o chefe do grupo Kering, que são donos do Gucci e outras marcas, ele dizia que a nova definição de qualidade, porque as marcas de luxo sempre falam de qualidade, mas geralmente falam da qualidade do produto, a qualidade do desenho, a qualidade estético, ele dizia que hoje em dia a definição de qualidade não é apenas limitada a aspectos internos do produto e da marca, mas a qualidade inclui agora o impacto que esta marca, que a atividade da empresa tem no mundo, na sociedade, no planeta, etc. Então, se integrar isto no, no, na reflexão de como operamos, como criamos um produto,
0: como criamos valor,
1: tudo a cadeia de valor que rende luxo. Ao final, se integramos estes aspectos, funcionamos de uma maneira diferente, que é mesmo própria luxo, por razões que eu vou explicar aqui, daqui a pouco. Quer dizer,
0: posso ajudar?
1: Sim. Eu perdi a...
0: Perdeste o raciocínio, mas... Vamos continuar,
1: sim,
0: porque
1: sim.
0: Tu estavas a falar, eu acrescentei o criar valor. Consegues explicar a verdadeira diferença entre valor e preço?
1: O valor é subjetivo. O valor é mais subjetivo.
0: É porque muitas vezes estamos a falar de luxo e estamos a falar de preço, naturalmente, mas estamos também a falar de valor, sendo que o valor está associado não só aos valores que a marca representa, aos nossos valores, mas, no fundo, ao valor que aquilo tem para nós.
1: Uhum.
0: Como é que isto se...
1: É mesmo isto, é mesmo por isto que não há uma definição de luxo, não há uma forma de luxo, não há uma marca de luxo, não há um cliente de luxo. É um universo. É um universo para uns, o luxo é às vezes mesmo ao contrário. Eu utilizo o exemplo de alguém que faz muito viagem para o trabalho, que dorme sempre em hotéis de 5 estrelas. Para ela, ir em férias num hotel 5 estrelas,
0: se calhar
1: não é tão agradável. Ela pode preferir até um hotel de, não sei, 3 estrelas, mas que tem alma. Ou algo de cozy, algo de vibe. Então as definições de luxo podem variar, podem evoluir também.
0: E a mesma pessoa pode ter diferentes definições de luxo, ou seja, em trabalho quer de facto um hotel de 5 estrelas com todos os requisitos que entendemos por qualidade, mas quando vai de férias prefere algo mais terra a terra, mais simples, para quase para se sentir em casa.
1: Sim, o mesmo.
0: É a mesma pessoa, não é?
1: O mesmo utiliza de exemplo de um amigo, porque estou a falar espanhol, de um amigo na América Latina que vive uma casa que tem normalmente de empregados em casa. Para ela, o luxo é estar na sua casa de férias, onde não tem empregados, onde tem a intimidade da família, onde não deve pensar quando está falando com sua esposa ou com seus amigos, quem está a ouvir que tem a privacidade.
0: Então o luxo dele é a privacidade.
1: É a privacidade, não é serviço. O serviço ele tem, o cotidiano.
0: Os diferentes aspectos. Eu não me importava de ter esse problema, sabes?
1: Então mesmo esta é uma oportunidade para marcas de luxo que querem fazer algo diferentemente, é de perceber que os clientes deles, os clientes core clients delas, são gente que já vivem com o luxo todos os dias. Então o que elas percebem com um luxo, não o luxo, mas um luxo, pode ser completamente diferente, o contrário do que a marca estava a propor
0: a propor. Então, e onde é que entra a tecnologia nisto tudo? A tecnologia destruiu o luxo ou reinventou o luxo?
1: A tecnologia é a tecnologia.
0: Tecnologia.
1: O que destrói ou inventa são nós.
0: Pois,
1: é
0: pois.
1: Como utilizamos a tecnologia.
0: A tecnologia é neutra, não é?
1: É a tecnologia é neutra, é como o fogo. Pode ser demais, pode ser insuficiente.
0: E será que não temos tecnologia a mais?
1: Ah?
0: Ou será que não temos tecnologia a mais?
1: Não sei se é uma questão. Temos o que temos, pode ser que não temos suficiente tecnologia. Há gente que sempre dizem que os algoritmos estão a seguir-me, a ver tudo o que estou a fazer. Isto não me incomoda, porque, por exemplo, ontem eu cliquei numa publicidade para uma mala e depois passei a noite inteira a ver publicidades para malas, a explorar. Mas porque eu cliquei sobre a publicidade para uma mala? É porque estou à procura de uma mala. Então as outras publicidades eram útil, eram bem-vindas. O contrário é que voltei recentemente de Londres, eu continuo a saber publicidades para hotéis em Londres. Meu iPhone com quem ou comprei a viagem para Londres, já comprei uma viagem para Madrid. Então serve-me a publicidade para o Madrid, basta com basta com Londres. Então eu diria que se temos demais tecnologia, podemos ter mais tecnologia.
0: Mas tu aí estás
1: espionar-me, é espionar-me bem.
0: Exato. Tu aí estás a ter uma perspectiva utilitária da tecnologia que faz muito sentido. Ou seja, tu queres comprar uma mala ou uma viagem e, portanto, imediatamente começas a receber recomendações e sugestões. A questão coloca-se quando não o estás a fazer e os algoritmos, que não percebem exatamente de desejo, mas têm forma de te suscitar o desejo, começam a ativar os mecanismos de desejo.
1: Sim.
0: Aí já temos uma perspectiva da tecnologia que não é tão positiva. Como é que tu vês isto?
1: É verdade que podemos não querer uma coisa até que, por consequência de haver infinitamente nos feeds, começamos a desejar. Sim, não pensava num sapato, mas vejo este sapato, todo mundo tem este sapato, e finalmente eu também quero este sapato. Mas o contrário também pode acontecer, é que eu penso que desejo uma coisa, mas por consequência de haver entre as partes, já não quero, já estou farto dela, não dá-me jeito. Então, pode virar em ambos sentidos, mas também acho que os consumidores de mídia, que sobretudo a mídia social, acho que eles já são mais cínicos. Em termos de que estão
0: cínicos
1: do que estão a ver, do que era antes da minha geração, quando limos algum artigo.
0: Eras mais ingênuo.
1: Era que, por exemplo, quando este sapato de que eu falava aparece numa revista, não com publicidade, mas com um artigo editorial, eu vou ver este sapato de uma forma diferente de quando aparece 50 vezes por dia no meu Instagram. Porque acho que os utilizadores de Instagram já sabem que os influencers são pagos, já que há muitos posts que são pagos, não tem este mesmo inocência a perceber, a ver esta informação como quando ouvi num jornal, numa revista, na televisão, porque pensava-me que estas plataformas mais controladas tiveram uma autoridade de escolha. E não sabiam que atrás destes artigos, este Paris Presse, como dizem em francês, também haviam acordos a vezes comerciais. Ou decisões estratégicas pelos redatores, pelos jornalistas, que nunca era sempre limpo.
0: Estás a destruir o romantismo do jornalismo?
1: Não, tem outras forças o jornalismo, mas o jornalismo lifestyle, o jornalismo sempre é na tensão entre a autoridade e o acesso. Se dizer a verdade total, perdes o acesso. Mas se estás obsessionado com o acesso, não podes dizer a verdade. Então há sempre esta negociação na média. Mas quando vamos na época de redes sociais, esta tensão desaparece. Então, estamos num mercado completamente aberto, caótico, com as pessoas que fazem posts, não sei qual motivado de quê. Alguns querem expor ideias, outras querem fazer dinheiro. Mas acho que o utilizador o percebe, ou sabe já. Então, veja todos estes posts, publicidades, com um olho mais crítico. Do que a gente fazia antes.
0: Neste caos em que se tornou o contexto digital, como é que as marcas de luxo conseguem navegar este cinismo que já não é inocente?
1: Acho que deve ser com transparência. Devem fazer o que dizem que fazem.
0: E as marcas fazem isso?
1: Não, é complicado também porque a estrutura do setor de luxo há mudado muito nos últimos 25 anos. 25 anos atrás, as marcas eram mais independentes, eram mesmo marcas empresas sim, individuais.
0: Eram diferentes empresas e agora são sim, conglomerados, no fundo.
1: Conglomerados, exatamente. É aqui tem uma outra diferença.
0: Ou seja, a mesma empresa detém várias marcas de luxo e o consumidor nem sempre sabe isso.
1: Muitos consumidores não sabem, sim. Porque é outra coisa, que é estas marcas individuais, quando eram empresas individuais, vamos o nome já, Coco Chanel, ou Christian Dior, ou Yves Saint Laurent, ou Louis Vuitton, todas estas pessoas, porque eram pessoas antes de ser marcas, eram pessoas que trabalhavam com as mãos. Não eram executives.
0: Não eram executivos, nem eram máquinas a fazer o trabalho.
1: Sim, não, mas não, nem máquinas. Mas isto quer dizer que o luxo, na altura, saía das oficinas, dos ateliês. Agora, a LVMH, que é a mais grande empresa no setor de luxo,
0: a maior
1: empresa do setor de luxo, não lembro de
0: quantidades,
1: entre as 70, do último número que eu vi, é estas marcas entre maquiagem e os megayotes. Então, A gama
0: vai de uma ponta à outra em termos de consumo.
1: É. A coisa é que esta marca, que também cotada na Bolsa de Paris, é a mais grande empresa da Bolsa de Paris, muito mais grande do que a Total no setor petróleo, o Airbus no setor da aviação. Então falamos
0: de uma gigante,
1: mas falamos também em termos de quantidade de dinheiro gigante.
0: Sim. Porque gigante a todos os níveis.
1: Gigante a todos os níveis. Então tem uma outra pressão, uma outra lógica. Lógica nestas empresas. Então a empresa pode fazer enormes sinergias entre as marcas, que antes eram individuais, que deviam negociar individualmente, não sei, a renda de uma loja, ou páginas de publicidade numa revista. Agora a LVMH pode fazer para todas as 70 marcas, negociar com a Condé Nast para comprar páginas através de todas as revistas e depois distribuir estas páginas de publicidade entre as marcas. Então, tem vantagens, mas tem também desvantagens, porque agora a lógica é mais uma lógica de curto-termismo. Os mercados financeiros.
0: Curto-termismo?
1: Short-termism.
0: Lógica de curto prazo, até eu estou baralhada. Lógica de curto prazo.
1: Porque elas publicam resultados cada trimestre. Enquanto uma marca de luxo deve ter um perspectiva de, não sei, 10, 20, 100
0: isso
1: anos.
0: Isso leva-me a uma outra questão, que é: as plataformas digitais são muito rápidas, é tudo para clicar, para engagement, para converter, para as pessoas comprarem logo, e as marcas de luxo também já estão a vender através das plataformas digitais. Mas o luxo normalmente vende uma outra coisa, que é a aspiração, cria uma narrativa, cria um sentimento de pertença. As marcas que não são de luxo estão a fazer o mesmo. Portanto, há aqui um conjunto de lógicas que estão misturadas entre a tecnologia e o luxo. Quem é que tu achas que vai ganhar?
1: É a coisa que a tecnologia mudou no luxo, é que o luxo é muito mais visível, muito mais onipresente em nossa vida, e isto não é uma boa coisa para o luxo, porque quando o luxo...
0: Quando todos têm, deixa de ser luxo, não é?
1: Quando todos têm, quando todos falam, sim. Há um modelo de luxo, que uma definição de luxo, que é o luxo, é o desejo, é o desejo de massa com acesso exclusivo. Então, ter...
0: A exclusividade torna-se o luxo, não é?
1: Sim, ser entre os poucos que têm uma coisa que todo mundo quer. Mas isto um pouco mudou, porque quando todo mundo reconhece um saco, não sei, perde um pouco de magia e mesmo desta
0: exclusividade,
1: pertença. Este noção de pertença, porque antes a gente que portava luxo utilizavam para sinalizar entre elas, não para fazer
0: agora
1: um broadcast
0: para a cidade inteira, não é?

0: Acho que é, em parte, isto é uma das razões pela tendência pela quiet luxury neste momento, que a gente está à procura de outra forma de luxo, mas sobretudo acho que é o que motiva uma das motivações de transição na luxa experiencial e não material. Então a gente está a comprar menos sapatos, é mais viagens, mais jantares, mais massagens.
1: Coisas que podem ser exclusivas, de facto.
0: É que podem ser exclusivas porque ocupas um espaço físico, então... Se eu estou nesta cadeira, tu não podes estar nesta cadeira, é uma exclusividade natural, mas é também invisível. É também uma coisa que, se antes a exclusividade era a possibilidade de comprar alguma coisa, agora, de mais em mais, a exclusividade é mesmo de saber que esta coisa existe.
1: Exatamente.
0: Porque esta coisa que eu compro, todo mundo sabe que
1: todas
0: existe.
1: As pessoas podem comprar, até porque está na internet disponível para quem quiser procurar.
0: É, então esta ideia de acesso é mais menos acesso a uma coisa ou mesmo a um sítio, é menos a uma coisa, mais a um sítio e ainda mais à informação. Isto é a verdadeira pertença.
1: É o verdadeiro luxo, é o acesso à informação numa época em que a informação está cada vez mais disponível.
0: É.
1: Misha, eu ficaria horas a conversar contigo, porque tenho muito mais perguntas para te fazer, por isso fica já o convite para uma próxima oportunidade, para um próximo programa.
0: Com muito prazer.
1: E saímos desta conversa com uma pergunta que não é sobre luxo, é sobre tecnologia. O que acontece ao desejo humano quando é gerido por um algoritmo? O que acontece à raridade quando tudo é replicável? E o que acontece às marcas, sejam elas de luxo ou não, quando o digital lhes retira o controle da narrativa? Misha Pinkasov diria que as marcas que souberem responder a estas perguntas vão sobreviver. As que não souberem vão tornar-se irrelevantes. E talvez o mesmo se aplique a nós. Obrigada.
0: Muito prazer. Obrigado.
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2: 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Agora damos um pulinho até Tomar, mais uma sugestão de Fernando Melo no guia TSF Evasões.
4: O restaurante Mochão em Tomar é o espaço nobre de refeições do elegante Hotel Santa Iria. Está encrustado no Parque do Mochão, junto ao Rio Nabão, e é um oásis de frescura e sentido gourmet da vida. O facto de pertencer a uma unidade hoteleira em nada interfere com o funcionamento, desde logo por possuir a entrada autónoma do exterior. Entramos e logo nos é indicada uma mesa. Como entradas, dispomos de imediato de uma deliciosa sopa de tomate samarzano com ovo escalfado, por exemplo. Também temos ao dispor uma fabulosa burrata com molho romanesco, presunto de Parma desidratado e pesto de manjericão. A cozinha produz deliciosos croquetes de ossobuco com maionese de alho negro e faz-se um fantástico pastel de queijo camembert com nozes e geleia de frutos vermelhos, que encanta mesmo mais arredio o consumidor em relação a queijos. Os pratos de peixe são marcadamente mediterrâneos e deliciosamente portugueses. Há um fabuloso espaguete nero de gambas com molho de bisque e limão, e um muito válido salmão com nhoquis salteados com cogumelos e espinafres, com vinagrete de vinho tinto. No lado nacional, encontramos um muito especial robalo de mar com puré de aipo e espaço.

0: Argos. E também se oferece um fantástico lombo de bacalhau com puré de grão, especiarias e couve confitada. E para acrescentar à Portugalidade declarada da oferta, faz-se um muito português arroz do mar. O mesmo é dizer, arroz de marisco e peixe, como se estivéssemos à beira-mar. Os pratos de carne puxam pela universalidade. O magre de pato, no sous-vide, puré de abóbora, couve pak choi e molho de mel picante é solução singular, de raiz portuguesa e pendor internacional. Produz-se uma extraordinária bochecha de porco preto estufada, com puré de batata trufado e legumes, que nos coloca próximos de um êxtase culinário grande. Faz-se uma muito inspirada maminha com risoto de pera, nozes e queijo roquefort, a que é impossível ficar indiferente. Há um maravilhoso entrecote com manteiga de trufa, espargos e milho, que nos vicia desde a primeira garfada. E faz-se um fabuloso tornedó, com molho de castanhas e passas, com bulgur de cogumelos e passas, que nos transporta ao prazer epicurista supremo. As sobremesas são marcadas pela criatividade e pelo sabor português. É o caso, por exemplo, do creme brûlée congelado de frutos vermelhos. É muito eficaz. Também a excelente mousse de chocolate com suspiro de beterraba, sponge cake e semifrio de café. E não podia faltar a fatia de tomar, com palmeira de amêndoa e gel de lima. Típica de tomar. Apetece fazer check-in para ficar para amanhã, para prolongar o prazer da mesa.
1: 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Estamos a 8 minutos da meia-noite, até bem perto da hora certa, os The Verve, Bittersweet Symphony, até às notícias. Depois das notícias, há playlist de Pedro Guedes, as escolhas musicais de Pedro Guedes para ouvir na TSF depois das notícias da meia-noite. Nesta altura, 16 graus no Porto, 18 em Lisboa, 19 em Ponta Delgada, 20 graus no Funchal, 21 em Faro.

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0: 11h58, menos uma hora nos Açores. Boa noite.
1: O Brasil decidiu suspender a vacinação contra o dengue depois da morte de duas pessoas. O ministro da Saúde diz que se trata de uma medida de precaução. Já foram vacinadas mais de 500 mil de pessoas. A FIFA aceita a decisão. Os Estados Unidos proibiram a entrada no país do árbitro somali Omar Artan. Foi eleito árbitro do ano pela Confederação Africana de Futebol. Lídia Jorge recebeu esta tarde a medalha de mérito cultural atribuída pelo governo, uma cerimónia que decorreu em Loulé, terra natal da escritora.
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0: Nesta altura, 16 graus no Porto, 18 em Lisboa, 19 em Ponta Delgada, 20 graus no Funchal, 21 em Faro. Vamos à edição da meia-noite na TSF, Gabriela Batista.
1: As Nações Unidas alertam que a guerra entre a Rússia e a Ucrânia está a intensificar-se e que se avizinha uma escalada do conflito. A subsecretária-geral das Nações Unidas para Assuntos Políticos e de Consolidação da Paz, Rosemary DiCarlo, avisou hoje numa reunião do Conselho de Segurança das Nações Unidas que não há sinais de que o conflito vá diminuir. A Ucrânia continua a melhorar a capacidade de prejudicar os esforços logísticos, enquanto a Rússia está a explorar a capacidade de lançar ataques com mísseis e drones de longo alcance em território ucraniano. Rosemary DiCarlo pediu que Rússia e Ucrânia retomem o caminho da diplomacia, defendendo um cessar-fogo imediato e incondicional. Lembra ainda a responsável das Nações Unidas que a segurança e a estabilidade a longo prazo da Europa dependem dos esforços diplomáticos para pôr fim a esta guerra. O Brasil decidiu suspender a administração da vacina contra o dengue. Até agora, mais de 500 mil de pessoas já recebeu esta vacina de dose única. A vacinação arrancou em janeiro e até maio, 42 pessoas tiveram reações adversas consideradas graves. 3 casos revelaram-se muito graves, sendo que 2 pessoas, um homem e uma mulher, acabaram por morrer. A 3ª pessoa recuperou e já teve alta hospitalar. Para já, o ministro brasileiro da Saúde diz que não há dados suficientes para estabelecer uma relação de causa e efeito entre a vacina e os casos graves, mas como medida de precaução foi decidido suspender a vacinação.
3: Muitas vezes, na área da saúde, a precaução é a melhor medida no sentido de você reforçar as suas ações de proteção. Dentro dos 42, nós chegamos a ter 3 situações de internação em UTI. Desses 3 casos, 2 óbitos, sem, até esse momento, nas investigações já feitas pelos sistemas municipais, de vigilância estadual, escutando os especialistas, não existe dados suficientes para estabelecer uma causalidade da vacina com a ocorrência desses 3 casos graves, mas é um sinal de alerta para o sistema de vigilância até que se conclua, que se possa realizar todas as investigações necessárias para ver tanto relação de causalidade, fatores que possam estar associados a esses 42 eventos graves, eventos adversos graves, dentro de 500 mil doses aplicadas.
1: O ministro brasileiro da Saúde adiantou ainda que os efeitos absolutamente inesperados não foram observados durante os testes que foram realizados em mais de 16 mil voluntários em 14 estados brasileiros. Esta segunda-feira foi o dia escolhido pelo governo para distinguir a escritora Lídia Jorge com a medalha de mérito cultural e Cedino Santiago defendeu Lídia Jorge como, ou melhor, definiu Lídia Jorge como uma escritora que tem um profundo conhecimento da condição humana. A Ministra da Cultura acrescentou que é alguém que, através da literatura, tem interrogado o presente e percorrido as transformações da sociedade portuguesa. A Ministra da Cultura entregou a Lídia Jorge a Medalha de Mérito Cultural, mas coube a Dino de Santiago fazer, na terra natal da escritora, o discurso de homenagem. Maria Augusta Casaca.
4: Uma voz que nunca escreveu para conquistar o mundo, apenas para o compreender. Dino de Santiago, um músico que nasceu no mesmo concelho de Lídia Jorge, em Loulé, foi o escolhido para prestar homenagem à escritora e fê-lo de uma forma sentida e poética.
5: Num tempo em que tantos escolhem o ruído, ela escolheu escutar. Num tempo em que tantos falam sobre o humano, ela decidiu habitá-lo. Talvez seja por isso que a sua obra permanece. Porque não nasce da ideologia, nasce da compaixão.
4: E quase a fazer um ano após o discurso da escritora, no 10 de junho, que tanta polémica levantou e onde Lídia Jorge lembrou o passado esclavagista português e afirmou que aqui ninguém tem sangue puro e todos somos uma soma, Dino de Santiago quis recordar o momento.
5: Ao ouvir Lídia Jorge, compreendi algo que nunca me tinha sido ensinado na escola. Uma pátria não é aquilo que herdamos, mas sim aquilo que somos capazes de cuidar. E Portugal não é apenas um território, é uma responsabilidade moral, é a forma como olhamos para os outros, é a forma como tratamos a memória, é a coragem de enfrentar as sombras sem deixar de acreditar na luz. Camões ensinou-nos a atravessar oceanos, Lídia Jorge ensinou-nos a atravessar consciências.
4: Ao atribuir a Medalha de Mérito Cultural a Lídia Jorge, a Ministra da Cultura lembrou que a obra da autora do Dia dos Prodígios se tem cruzado com as grandes transformações da sociedade portuguesa.
6: Uma voz marcada pela reflexão, pela lucidez e pela capacidade de pensar criticamente o país e o seu tempo, sem nunca perder a proximidade à dimensão humana da literatura.
4: Quase a completar 80 anos, 20 vezes 4, como ela própria brinca, Lídia Jorge quis dedicar a Medalha de Mérito Cultural aos jovens criadores e deixar também um alerta.
7: A literatura e a poética representam nos meios da linguagem o último porto seguro de resistência à robotização do pensamento, à artificialidade, à despersonalização, à homogeneização.
4: A literatura como forma de resistência, mas também, como sublinha a autora, como procura da beleza.
1: Reportagem de Maria Augusta Casaca em Loulé, onde ao final da tarde Lídia Jorge foi distinguida com a Medalha de Mérito Cultural. A 3 dias do início do Mundial, o árbitro somali, Omar Artan, ficou a saber que não vai arbitrar nenhum jogo, porque os Estados Unidos não lhe vão dar um visto de entrada. A FIFA, em comunicado, aceita a decisão dos Estados Unidos, alegando que não interfere nos procedimentos de imigração do país sede. E assim, como em competições anteriores, o país sede tem a palavra final sobre quem recebe visto e quem é admitido no país. Não são conhecidas as razões porque o árbitro da Somália está proibido de entrar nos Estados Unidos, apesar da Somália estar na lista de países cujos cidadãos estão proibidos de entrar nos Estados Unidos por ordem de Donald Trump. Omar Artan foi este ano eleito pela Confederação Africana de Futebol como o árbitro do ano. Artan, de 34 anos, integra o quadro da FIFA desde 2018, estava entre os 52 árbitros selecionados para dirigir um jogo do campeonato e, se tivesse tido visto para entrar nos Estados Unidos, seria o primeiro árbitro da Somália a estar no Mundial de Futebol. O Uzbequistão, o adversário de Portugal na fase de grupos do campeonato, voltou a ser derrotado num jogo de preparação. Esta noite perdeu por 2-1 frente aos Países Baixos, depois de ter sido derrotado por 2-0 frente ao Canadá. A seleção nacional está quase a partir para os Estados Unidos. Ao final da tarde, os jogadores da seleção ouviram o pedido do Presidente da República.
8: O país acredita em vós. Façam-nos sonhar. Tragam para Portugal a taça que nos falta. Vamos todos torcer por vós.
1: Um pedido feito por António José Seguro e já com todos os jogadores convocados para este Mundial presentes. E depois do treino foi Renato Veiga que falou com os jornalistas Rita Silva Vieira.
9: Renato Veiga fez a temporada mais longa da carreira. Aos 22 anos, jogou 43 vezes pelo Villarreal, mas para o Mundial as contas são outras.
10: Para disputar um campeonato do mundo não falta motivação e certamente não faltarão baterias.
9: Com o plantel unido, Renato Veiga não pensa na concorrência interna.
10: Obviamente que há sempre uma concorrência muito, muito forte, porque Portugal é uma das melhores seleções do mundo e há muita qualidade na nossa equipa, mas mais do que isso, a nossa concorrência está lá fora. Neste caso, o nosso campeonato do mundo é os próximos 3 jogos, isso é que é a hora a concorrência e quem estiver lá dentro vai dar o melhor para Portugal, de certeza.
9: E isso ficou demonstrado na confusão no jogo com o Chile.
10: Acho que o que aconteceu espelha muito daquilo que é o nosso balneário. Obviamente que há que ter cabeça fria sempre, mas independentemente de ser um particular ou não, quando um dos nossos, neste caso, estava num conflito, o outro que estava mais perto foi ajudar. Neste caso foi o Rafa.
9: Há um ano, dia 8 de junho, Portugal vencia a Liga das Nações. Renato jogou 20 minutos e não esquece.
10: Fiquei feliz porque faz exatamente um ano, desde o meu primeiro troféu pela seleção, falando individualmente, e óbvio foi um momento muito especial, mesmo sempre que falo, até me ponho com pele de galinha, e fico feliz por estar aqui a fazer a conferência de imprensa, a preparar um Mundial um ano depois desse grande dia.
9: E há a eterna pergunta, se Portugal é favorito ou candidato? O que responde?
10: Acho que somos candidatos, favoritos. Acho que não, acho que somos candidatos apenas. E ao longo da competição, se calhar se nos fizer essa pergunta daqui a algum tempo, logo poderei responder melhor. Agora, de momento, somos candidatos, mas não favoritos.
9: Uma pergunta para responder mais tarde, para ver se o estatuto português muda.
1: Portugal faz o último jogo de preparação esta quarta-feira, frente à Nigéria, um jogo que vai decorrer em Leiria, vésperas do arranque do Mundial. A seleção viaja depois para Palm Beach, na Flórida, onde vai ficar o centro de estágio de Portugal. O primeiro jogo de Portugal está marcado para 17 de junho, frente à República Democrática do Congo. Ainda em Houston, vai jogar com o Uzbequistão e depois termina a fase de grupos com o jogo em Miami, a 27 de junho, frente à Colômbia.
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Boa noite, passam 11 minutos da meia-noite. Vamos à playlist de Pedro Guedes, diretor artístico, diretor musical e pianista da Orquestra Jazz de Matosinhos. É um dos fundadores da licenciatura em Jazz, curso que concluiu nos Estados Unidos e do qual é professora em Portugal. A Orquestra Jazz de Matosinhos promove este mês a 7ª edição do Jazz na Real Vinícola, festival de entrada livre. Acontece então no dia 13, a Orquestra Jazz do Hot Club de Portugal, com a celebração dos 35 anos da Orquestra. Também no dia 20, a Ana Lua Caiano e a Orquestra Jazz de Matosinhos. Dia 21, Grande Pesca Sonora, com a participação de 100 músicos mais a orquestra, entre os 5 e os 70 anos. Vamos então às escolhas musicais de Pedro Guedes, que está por detrás da Orquestra Jazz de Matosinhos.

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1: Para falar de jazz português, temos que falar de António Pinho Vargas. O álbum As Folhas Mudam de Cor, de 1997, é a afirmação de um jazz marcadamente português em termos estilísticos. Vi concertos deste grupo no Aniki Bobó, na Ribeira, assisti a ensaios na Escola de Jazz do Porto. Faziam parte deste grupo, neste álbum, para além do António, José Nogueira, Mário Barreiros, Pedro Barreiros, Kiko e Rui Júnior. Nomes incontornáveis da cena jazzística portuense e portuguesa. Proponho a audição do tema Vilas Morenas com excelente solo de soprano.

Se existem improvisadores genuínos, Lycoides é um deles. Pertence ao panteão dos músicos improvisadores puros. A Orquestra Jazz Matosinhos teve o privilégio de tocar e gravar com ele num álbum com o nome sugestivo, Portology. Com ele, tivemos a sorte de tocar em Nova Iorque pela primeira vez e logo no Carnegie Hall em junho de 2007. Esta música que sugiro chama-se I Remember You, do disco Motion de 1961. Os músicos que o acompanham são Sonny Dallas no contrabaixo e Elvin Jones na bateria. Neste disco, em trio, sem instrumento harmónico, Lycoides está na plenitude das suas capacidades. Interessa-me, sobretudo, em seguir a bela lógica melódica das suas improvisações. Uma maravilha.

Costa Muda é o nome de uma composição de Luís Tinoco para a Orquestra Jazz de Matosinhos. A peça foi concebida como um cineconcerto para acompanhar um filme histórico da Invicta Films, estreado na Casa da Música, sobre o trágico naufrágio do paquete Veronese ocorrido em 1913 na costa da Praia da Boa Nova, em Matosinhos. O termo Costa Muda, ou Costa Negra, refere-se à designação histórica que os marinheiros davam ao litoral entre as fozes do Douro e do Ave, devido à falta de pontos luminosos e aos inúmeros naufrágios noturnos. Gosto particularmente desta peça.

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1: Foi com honra e dedicação que desempenhei as funções do programador de jazz da Porto 2001, Capital Europeia da Cultura. No ano em que se celebram os 25 anos deste acontecimento, em que é claro e notório que existe um antes e um depois, tive a sorte de trabalhar e tornar-me amigo de Pedro Burmester. Enquanto diretor artístico da Casa da Música, convidou-nos desde logo a ensaiarmos nas instalações e apresentarmos-nos em concertos na casa. Desde 2005, que a Casa da Música também é a nossa casa. Pedro Burmester é sobretudo músico e pianista de exceção. Não podia faltar nessa seleção de músicas, portanto. Escolhi a interpretação das Variações de Goldberg de Bach, um disco editado em 2024. Escolhi a área inicial, magistralmente interpretada, que funciona como um prelúdio para o que segue no restante do disco: beleza e rigor.

Lush Life. Billy Strayhorn escreveu esta canção quando era adolescente. Ainda hoje é uma das baladas mais difíceis de improvisar para os músicos de jazz, devido à complexidade harmónica que a rodeia. Companheiro de longa data de Duke Ellington, escreveu música em seu nome, ou em coautoria com Duke, algumas das peças mais importantes para Big Band. Esta versão que proponho do álbum After Midnight é com a Rebecca Martin na voz, Larry Grenadier no contrabaixo e com um arranjo sumptuoso do Guilherme Klein e a Orquestra Jazz Matosinhos. A Rebecca Martin, além de ser uma cantora fantástica, é uma extraordinária intérprete de canções do cancioneiro musical americano.

Esta foi sem dúvida uma colaboração diferente que nós tivemos, tendo como ponto de partida o álbum do Rui Reininho, 20 mil Éguas Submarinas, construímos um repertório para Big Band. Rui Reininho noutra fase da vida musical dele, ou se calhar um retorno às origens. A peça que escolhi, Água Reja, composta em parceria com Paulo Borges, é um delírio surrealista. A poesia de Reininho, com o seu experimentalismo linguístico e dadaísmo pop, é uma poesia performativa ligada ao rock. Com um arranjo incrível do José Pedro Coelho, esta versão mistura música contemporânea com jazz, com teatro, palavra dita, palavra cantada.

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1: O JM invites Chris Cheek. É o primeiro disco mais sério da orquestra. Tínhamos lançado anteriormente o disco zero, que está disponível no Bandcamp da orquestra gratuito, mas aqui estamos já noutra fase da evolução da orquestra.